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7: 9:28.

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3: 10 e 10.

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10: 10:48.

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6: 11:26.

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0: Foi um momento surpreendente. O Senhor, Ele de forma muito clara mostrou que não há lugar distante para a sua graça, não há lugar esquecido por Ele, e nesse lugar aqui nós vivemos momentos intensos onde Ele se revelou e inspirou o meu coração. Isso eu creio vai ser multiplicado aí pelo sertão.
1: Porque nós podemos morrer por uma pessoa, por um filho, mas o Senhor morreu por toda a humanidade e somos gratos por isso.
2: Porque eu senti a alegria do coração de Deus em nos ver cumprindo o seu ID.
3: Eu fiquei muito feliz por vocês terem chegado.
4: Só Deus pode realizar isso que aconteceu aqui, a vinda do Diante do Trono. Algo que a gente só via pela a televisão, pelos DVDs. E estar aqui nessa comunidade, uma comunidade tão carente, tão difícil.
2: Pude me identificar um pouquinho, tive um impulso do Espírito de tirar minhas sandálias e pisar nesse chão, lembrando o que o Senhor fez por nós.
5: Tirou os calçados e andou com os pés no chão e clamando a Deus por este lugar e por toda a vida que estava aqui.
6: O sertão precisa de pessoas que dediquem suas vidas a servir ao Senhor, que deem suas forças, suas energias a servir ao Senhor.
7: E nós estamos atravessando a pior seca das últimas décadas, né? Diz que é a pior seca dos últimos 60 anos. E uma forma de amenizar a situação dos sertanejos é a água. As pessoas caminhavam 3, 4 quilômetros para ir buscar água.
4: Nós perfuramos um poço aqui na comunidade e foi uma porta aberta para que a igreja entrasse aqui. Porque quando se perfura um poço, as oportunidades para o evangelho entrar é grande.
2: Aleluia, glória.
4: E através desse poço, a gente veio com toda a força e estamos aqui se instalando para a glória de Deus.
7: Nós sabemos que o coração do sertanejo está sedento de Deus, pela palavra de Deus, mas como falar do evangelho, como falar do amor de Deus se as pessoas não têm água para beber?
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atenção aqui. Quando a gente se converte, a gente só tem a fé, só a fé. E um dia eu estava em casa, como todo crente recém-convertido, que realmente quer compromisso com Deus, buscando, orando, consagrando. E o diabo mandou alguém lá em casa. Você sabia que quando você está passando luta, Satanás sempre manda alguém na tua casa para tentar jogar você mais para baixo ainda? Fala para teu irmão, o diabo sempre manda alguém na tua casa. Agora diga para ele, mas só que o diabo se assusta, porque quando ele bate na porta, quem abre é o Deus Todo-Poderoso, Criador dos céus e da terra. Aleluia! Aí eu estava em casa um dia e chegou um desses que o diabo manda. Ele teve a coragem, irmãos. Eu estava passando necessidade na época, passando fome. Ele teve a coragem de olhar para mim e perguntar assim: Lázaro, se tu és crente, então por que tu passa fome? Eu olhei para ele e disse: sabe por quê? Porque nem só de pão viverá o homem. Mas o diabo ele não desiste de primeira. Você vê que lá no deserto ele não desistiu de primeira com Jesus, que dirá comigo. Aí o cidadão perguntou novamente: se tu és crente, então por que toda esta dor? Eu disse: sabe por que toda esta dor, meu querido?

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1: Atriz 56.
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2: Olha a hora certa, minha gente. Agora tudo igual, 5 e 5. Bom dia. Estou na presença do Senhor. Hoje 7, isso mesmo. 7 de agosto, o ano é 2026. Estamos aí a nada mais, nada menos do que 219 dias. Faltando 146 dias para mudarmos o calendário para 2027. 32ª semana do ano, a estação é inverno, o signo é leão.
1: Um sorriso pra cá.
2: Você, meu amigo, irmão, caminhoneiro, carreteiro, cegonheiro, motorista de ônibus, condutor de transporte alternativo, aos taxistas, mototaxistas, você que trafega pelas BIBs da vida, no seu carro, no carro da empresa, é passageiro, tá de carona, mas tá ouvindo a nossa programação, Deus abençoe a sua viagem.
1: Você acorda com ele. A voz do
2: alô, pai. Alô, você, minha amiga dona de casa, alô, você, meu amigo, que já estão sintonizados na nossa programação, você que está se preparando para sair para trabalhar, outros fazendo sua atividade física, que Deus, na sua infinita misericórdia, possa nos proporcionar um dia super tranquilo. 759-9203-6677 é o nosso WhatsApp. 759-9203-6677. Faça igual dona Maria, que já entrou em contato e já pediu. Eu vou tocar a primeiríssima de hoje, Daniel e Samuel, feliz demais.

0: Aí, Peninha, amo você, a pedido da minha amiga Prolígia. Alô, Prolígia, bom dia, bom dia, bom dia. Deus abençoe o nosso dia. Eu toquei aí Mordida da Maçã com Vando, a pedido também dele, do meu amigo grande Alex da Vila Real, participando sempre aqui com a gente. Fala, Alex, bom dia.
1: Bom dia, Edmar. Manda alô pra minha esposa Celeste aí, Pato lá do Amparo, Zé de Mar também lá do Amparo, Roque da Serraria, sua esposa Cida, Gilmar, sua esposa Maria, Carlos Lavota, sua esposa Noélia, Baião do Pindoba, sua esposa Neide, Mandioquinha, Bete Lenda, Duga Gostrada, Eduardo Lavota, Turma da Vila Real, Turma da Barbosa Barbosa, Del Bigodão, Roberto Pão de Leite também, Antônio Afonso lá da Meldinho, Matheus, Savoldo de Dona Cecília, Rose Gerlan, seu Miguel, Dona Bela, Luciano Pica-Pau, Dicino Neto, Vadinho da Gameleira, Dunga da Vila Serena, sua esposa Ana, Tana Ana do Queijão, Alexandre Leite, pra todos meus amigos, Ademar. Ademar coloca a música pra gente hoje aí, pai. Uma de Vando, a Mordida da Maçã e Quinho da Seca também. Valeu demais.
0: Valeu, valeu, grande Alex. Um abraço pra você, meu irmão. Vamos seguindo por cá. Alô, meu amigo Alexandre do Leite.
2: Bom dia, cabra bom demais, rei. Quem está falando aqui é Alexandre do Leite, o homem do leite da vaca preta. Uma boa sexta-feira abençoada pra você e pros ouvintes da Educadora. Um abraço. Luiz Dal do Fogo, Zeca da Galinha, meu tio Zé do Leite, Pito do Gado, Budo Gado, Índio da Reciclagem, meu amigo Noco, meu amigo Tonho, meu amigo Baio e mais ouvintes que eu não falei. Nosso amigo Beco da Tisterna, Alexandre do Leite, homem do Leite da Vaca Preta.
0: Um abração também para meu amigo Budo Gado, vaqueiro testado e aprovado, né? Um abraço para Dona Maria, ela pediu aí, eu toquei feliz demais com Daniel e Samuel. Fala, Dona Maria!
3: Bom dia, bom dia, bom dia, Edmário Reis. A paz de Jesus esteja contigo, meu irmão, e todos os ouvintes. É maravilhoso abrirmos os olhos todos os dias e recebermos de Deus vivo o melhor presente, a vida. Um alô para José Roque, um alô para Robson, um alô para todos os ouvintes, parabéns a todos os aniversariantes, um alô para a família do Sapé. Paz e bem a todos. Feliz sexta-feira.
0: Tá certo também. Alô, minha amiga Adriana Drica, lá pelas bandas do município de Lauro de Freitas, ouvindo a gente. Quem participou já pediu, já toquei, foi meu amigo Fernando, aí pelas bandas do Sítio Andaraí.
4: Bom dia, Edmar. Gostaria de ouvir com o Ademar Dutra, meu velho. Uma abençoada sexta-feira para todos nós. Deus abençoe nosso lar, nossa família, nossos amigos. E um feliz final de semana. Amém, amém, amém.
0: Alô, alô, meu amigo Moisés, aí pelas bandas de Coração de Maria, tá pedindo alforria, né? Alforria do Vaqueiro, tá certo, vou tocar já já. Fala, Roberto do Pão.
5: Bom dia, meu amigo Edmar Reis. Aqui é seu amigo Roberto do Pão e do Leite também. Mande um alô aí pra Zé do Leite, Alexandre do Leite, Buducado, Largo do Rio Seco, Nildo Lanche, Zé, Sofia, minha esposa Cláudia, meu amigo Cotepê, de Bessa Quendé, Tony Vivi, Chico de Rocha, Débora Galdão, Zé de Acel, Dino Motoboy, Ricardo da Volta, Alex da Minha Raiz, sua esposa Sadete, Ricardo da Volta, sua esposa Nessa Neta ali, Fernando Justino, meu irmão Capuz, sua esposa Yolanda, viu? Zé de Bela Caiapa e tudo gado, mesmo na Rio Cruzeiro. Aquele abraço. Tá na Educadora, tá bom demais. É com você, demais.
6: Bom dia, meu concertanejo. Aqui é Ricardo da Volta que vos fala. Quero desejar uma excelente sexta-feira a todos os ouvintes da melhor rádio do Brasil. Mando um alô aí, meu irmão, para meu amigo Carlos da Volta, sua esposa Noélia, Roberto do Pão, Índio da Reciclagem, Budugado, Dino Motoboy, Lourdes na Rua, esposa Noélia, Roberto do Pão, Índio da Reciclagem, Budugado, Dino Motoboy.

0: sangue do gado, o ia do gado, seu nem lá no picado, vange no salgado, Alexandre do Leite e Alex na Vila Real. Que Deus dê uma boa sexta-feira e paz e luz para todo mundo, saúde e tudo aí na bancada.
1: Aí, Tião Carreiro e Pardinho, caçador de Viema.

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11: Certo, agora 5h38, 22 minutos para 6 da manhã. Um abraço aqui para meu amigo Bida Poronga, participando, mandando áudio. Fala, Bida Poronga, bom dia.
12: Bom dia, Ademar. Mando um alô para todos os ouvintes. Uma feliz sexta-feira para todos nós. E vai aquele abraço para nossa família. Valeu.
11: Um alusão também aqui para meu amigo Zé de Oscar, que está mandando um abraço para seus amigos do Sapé, Amparo, Deirói, bom sucesso. Alô, Dona Olga!
13: Bom dia, Demário Reis. Estou passando para desejar uma ótima sexta-feira, um final de semana abençoado por Deus. Gostaria de mandar um alô para você, Militão, Marisa, Nádia, Ivo, Cecília, Nego, Raulindo. Gostaria que você passe a noiva de Gerson Filho, feriado no sertão, para felicitar todos os amigos e amigos e um feliz dia dos pais para todos.
11: Valeu, valeu, um abraço também aqui para meu amigo Carlos da Estrada da Volta. Alô, Carlos da Estrada da Volta, já tá na capital baiana, já tá de boa por lá, né? Isso aí, dizendo bom dia, meu bom sertanejo, tô aqui ligado na educadora. Mando alô aí pra minha esposa Noélia, meus filhos David, Nayane, Ilana e Tainá. E toca com Mato Grosso e Matias, tentei te esquecer, já está na ponta do laser ali pra gente tocar, tá bom? Jorginho Cerqueira, quem tem amigo tem tudo.
14: Bom dia, meu amigo Edmário Reis, paz e saúde para nós todos, em nome de Jesus e da Virgem Maria. Hoje eu quero mandar um abraço para Dona Marieta Oliveira, minha mãe, doutora Isabela Sampaio, minha filha, Felipe Sampaio, meu netinho lindo e maravilhoso, professora Soraya Oliveira, professora Guimará, Tico do Sapé, Gringo do Amparo e Rosa da Barraca da Gameleira. Quero pedir uma música de hit, Menina Veneno.
11: Menina Veneno. Alô, meu amigo Valdomiro Picada, é contigo agora, caba velho.
15: Bom dia, meu amigo Edmarlin. Ótima sexta-feira pra você, sua frente, tô na escuta. Manda um alô pra Ângela no Picado, Meira Rua do Bandu, Meira no Cruzeiro, é Nana no Picado, Vadinho da Gameleira, Nuna Lia, Rapato, Pajé, Nascimento, Adastada Rota, Daniel, Ângela, manda um alô pra esse pessoal, meu, tô na escuta e toca pra nós aí, né? O Ev e Igor também vou esperar, o especial do mais amado Brasil, Aldo Batista. Cuida de sextou, cuida!
11: Grande Valdomiro, alô, meu amigo Dino Motoboy!
16: Bom dia, meu amigo Edmaro Reis. Dino Motoboy tá na sua escuta aqui, meu irmão. Que Jesus te abençoe, Jesus te proteja. Manda um alô pra Carlinho, meu primo. Duga do Carrapato, Roberto do Pão e do Leite, Galego na Coreia, Cabrinha, Chiquinha na Coreia, Lúcia e Teodoro Sampaio, e todos os ouvintes aí, Dona Nice e seu carrinho, e bota Zé da Onça pra Dona Nice aí, que ela dá risada que se acaba aqui, meu vizinho de Amélia, viu? Dá risada, velho.
11: Agora 5h41, tá aí Mato Grosso e Matias, tentei te esquecer, 5h41.

0: hora certa, agora faltam 6 minutos para 6 da manhã. Eita, forrozinho retado de bom, viu? Alô, minha amiga Lindinalva Moraes, bom dia para você. Bom dia aqui também para minha amiga Renilda, né? Renilda ouvindo sempre a gente. Ela quer colo, calma, rapaz. Eu quero colo que ela falou aqui. É a música de Leandro e Leonardo, rapaz. Quero colo, uma belíssima canção, né? Vou tocar. Agora são 5h54, vou tocar logo agora, né? Mas peraí, deixa eu ouvir logo aqui o áudio de Manjal. Fala, Manjal! A benção, Manjal.
1: Bom dia, meu filho.
0: Amém.
1: Não fica aí onde não, viu? Eu mando uma alô pra Vanjo, pra moça, Bininha, Didi, Pajé, Marco do Rio Seco, que tá aqui esperando mais o amado do Brasil, que é pro Vivan chorando. Eu mandei pegar a coberta que ele chora igual o bezerro amado.
0: Eita, aqui o pobre do Vanjo. Quer dizer que nem um lenço, né? Não funciona, tem que pegar uma coberta, rapaz. Meu amigo Zé do Leite!
2: Bom dia, senhor de Mário. Bom dia, senhor de Mário. Tô atolado aqui, devorando as três crianças aqui com cuscuz. Devorando as crianças com cuscuzinho, tá vendo? Essa é a verdade. Valeu, velho.
0: O homem já tá atolado no cuscuz, meu amigo Zé do Leite, rapaz. Não é brincadeira não, viu?
2: Saúde que interessa,
0: é verdade.
2: Saúde que interessa, o resto é ilusão.
0: Beleza, meu amigo, Deus te abençoe e te dê um bom final de semana. Fala, caçador de sariguei.
3: Bom dia, meu amigo Edmar Reis, o fim de 88,5, mandando um abraço de Azir para não esquecer de você. O cara de bola, eu sei que faltou energia aí pela ilha em Curitiba, acho que tinha muito secador aí. Viu? Não adiantou não. Abraço pra você. Tá morando ali em Curitiba no zero? Oh, deixa pra lá. Tá. Tchau, obrigado.
0: Vitória ganhou, se classificou e tá feliz, né, Vadinho? Tá aí, Leandro e Leonardo, quero colo 5h56.

0: José do Leite, essa belíssima canção, Paulo Afonso Arilobo, ele gosta por demais.
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0: Beleza, beleza. Alô, Baião da Pindoba, bom dia pra você, bom dia aqui também pra o final 6008. É, deixa eu ver. É, bom dia demais, sou Gilson Bidilho, Costa de Maria. Gostaria para noticiar o falecimento do meu tio Natanael dos Santos Costa, conhecido como Nath. Informar o povo de Pedrão, Irará, Conceição do Jacuípe, Coração de Maria. Que Deus conforte todos os familiares nesse momento de dor e tristeza, tá certo? Por cá, tudo igual, 6 e 6, vou no apoio cultural, volto.
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10: Certo, agora 6h15. Alô, minha amiga Zezé, pelas bandas da 7 de setembro de maio. Deus abençoe seu dia grandemente. Tô por cá, mando alô pra Juvenil, Ângela do Picado, Lourdes na Rua do Fogo, Capucho e todos os ouvintes da Educadora. Valeu, Zezé. Um abraço pra você. Um abraço pra Dani, Dona Mariazinha, toda a turma aí, tá bom? Alô, Bitinho do Candial, bom dia pra você. Sinésio tá por cá. Alô, Sinésio. Baião da Pindoba também. Zé de Dezinho na Ilha Curitiba. Admário Reis, bom dia. Um ótimo e abençoado final de semana pra todos nós. Quem está por cá também é meu amigo Paulo Motoboy. Fala, Paulo, bom dia.
11: E aí, Admário Reis, bom dia. Admário Reis mandou um alô aí pra André da Caiá, Roberto do Pão, Corme do Tempero, Lourdinha na Rua do Fogo e meu amigo Denilson. Fala muito em seu programa, Denilson do Picado, Denilson Taxeiro. E bota aí, Edmar, a música de Leonardo.
10: Ô, oh, meu nobre, Leonardo, eu toquei. Quero Colo, foi a canção que nós tocamos aqui, viu? E tá valendo pra você, meu irmão. Deus abençoe. Deus abençoe realmente o nosso dia. Quem será seu outro amor? Chico Rei, Paraná. Alô, minha amiga Adelinda, professor Jonas. Adelinda tá mandando alusão aí pra Tânia e todo o pessoal aí do posto e equipe, né? A galera da equipe do posto de saúde aí no Picado.

0: 16h19, já já tem especial do mais amado do Brasil, especial do amado Batista. Tá aí Chico Rei e Paraná, quem será seu outro amor? Quem gosta dessa música aí, Chico Rei e Paraná, é Dona Dica, né? Isso, Dona Dica, ela gosta muito dessa música aí, né? Vou agora falar com quem, rapaz? Com meu amigo Cláudio. Vamos falar de saúde, vamos falar de Santo Gel. Ele já tá aqui na ponta do laser, né? Ô, produção, abre o volume aí. Deixa Cláudio falar. Fala, meu amigo Cláudio.
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2: 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Trio Parada Dura. Vamos lá.

0: Hora certa, agora são 6 horas 37 minutos, 6h37, tá aí um belo poporri de Amelinha. Deixa eu mandar um abraço aqui pra minha amiga Dona Moça, ouvindo a gente. Um alusão também aqui pra meu amigo Cassola, né? Ele pediu La Belle de Ju com o seu Valença, eu toquei. Fala, Cassola!
1: Bom dia, Dimara Cassola. Dimara, foi possível, meu irmão, tocar aí o seu Valença, Bela de Ju. E deu um alô aí a Edna Dulce, a Lia do Carrapato, a minha sobrinha Popó da Canadá, a meu irmão Sinésio, a Baião da Pindoba, o homem que mais gosta de café, viu? E as meninas estão fazendo povoação aqui em Pedrão, a Lavinha, Laurinha e... Pô, rapaz, me esqueci o nome do filho dela agora. Aí no Guedes, viu? Fica com Deus, um abraço, bom final de semana para nós todos.
0: Valeu, valeu, Cassola. Meu amigo Márcio Moraes também está por cá. Fala, Márcio, bom dia.
2: Fala, meu amigo Edmar Reis, bom dia. Abraço a todos os caros amigos ouvintes da Rádio Educadora FM de Conceição do Jacuípe. Edmar, manda aquele abraço para Dona Ana de Dó, a mãe de Vina Santana, tá lá no Cruzeiro, ligadinha, meu irmão, ligadinha na Rádio Educadora. Alô, abraço, Dona Ana.
0: Valeu, valeu, Márcio. Agora 6h39, agora eu vou para o nosso apoio cultural e na volta, você já sabe, é direto no especial do mais amado do Brasil, especial do Amado Batista.
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0: Olha a hora certa agora, 7:06. Eita, Amado Batista, que machuca, viu, rapaz? 7:06, eu toquei um mini especial e a última foi Peão de Obra com o mais amado do Brasil, viu, seu Vadinho?
1: É, pior que dói mesmo. Eu tô um triste, um pobrezinho eletricista e muita gente não olha, não. Mas não vou chorar hoje, não. Obrigado.
0: Ah, tá certo, seu Vadinho. Um abraço pra você, meu irmão. Alô, alô, João Tratorista.
2: Aí, nosso amigo Vadinho começa cedo. Bom dia, Demário, bom dia a todos. Eu dou um ótimo final de semana pra todos nós.
0: Pois é, rapaz, ele começa cedo e hoje ele tá alegre, o vitorinha dele passou, né? Então ele tá na maior felicidade, rapaz. É brincadeira? Rapaz... Rapaz, o Barradão quase desaba ontem, misericórdia. Alô, meu amigo Capucho!
3: Bom dia, Edmaro. Bom dia, alô, para o homem de esposa, Carlinhos, sabe, porque eu tô ao pé do ponto, vai sonhar ali na Maria, lá tá Tucano, Iraceta Rona, Neminense, Fernanda, Coquinha, Vido, Preguinho, Coroinha, Bete, Marcelo, meu filho, Burica, meu irmão, Marizia, Tonhão, muito obrigado, companheiro.
0: Valeu, valeu, meu amigo. Alô, alô, Lurdinha, aí pelas bandas do Baldez.
4: Eita, meu amigo, essa daí é pra cavar com os corações, menino?
0: Pô, tá apaixonado hoje, hein?
4: Eita, essa é remosa, viu? Bom dia, meu bom certo, mesmo abraço. E um alô aí pra todo mundo, todos os ouvintes. Bom dia.
0: Valeu, Lurdinha. Um abraço também pra minha amiga Sandrinha, tia Lia, aí pelas bandas do Bom Sucesso. Um abraço pra vocês. Deus abençoe. Um ótimo dia. Ótimo final de semana. Pagodinho tá por cá também. Bom dia. Maria José pelas bandas do Guedes.
5: Bom dia, Edmário Reis. Tô na escuta. Mandar um alô aí pra Bralina do Beiju, Ana do Requeijão, Lurdinha do Baldez. Todos que escutam a Educadora.
0: Alô, Conceição, pelas bandas do Oitizeiro.
6: Bom dia com Jesus, meu amigo Edmário. Sextou, demais, sextou, fim de semana chegou. E eu vou dizer, nossa, fim de semana é tudo de bom para todos nós. Você, sua família, a família de Brau, a família de Lina, a família educadora e os opinos da educadora. Toca aí para mim, Edmário, uma música daquela arrumada de Amadão, que eu tô aqui, ó, ligadinha, ligadinha, na educadora, ó, com o Edmário Reis. A gente tá falando aqui... É com exceção do Tizeiro, que Jesus gosta de todos e proteja. Um abraço, meu amigo Edmário.
0: Valeu, Conceição, não toquei uma não, toquei foi seis, hein? Foram seis músicas. Alô, Binha do Neto, bom dia. Meu amigo Popó da Cana Brava, o homem das amizades granfinas.
7: Bom dia, minha amiga Edmário, eu ia tentar falar, né, Popó do Cana Brava. Um abraço pra Tica Sola, Raimundo da Guaveira, Bino Nazaro, Aristeu, João Gramoso, João Tratorista, Edith, Vanede, João Tratorista, Chico da Venda, Rosa Preta, Laudelino, Tonho de Feijão, Zé de Anselmo e o demais e as minhas amizades granfinas. Aí toque aí quem? Eu e meu cavalo. Bom dia, que Deus. Não, bota o boi lâmina azul. Eu ia pedir essa semana, mas tava muito em cima da puta. Eu acho que não ia pra tocar, não.
0: Alô, minha amiga Margot, é pelas bandas do Rio Seco.
8: Bom dia, Edmário Reis. Bom dia, bom dia. Deus nos abençoe nessa sexta-feira. Rapaz, você é malvado, viu?
0: Sou nada.
8: A vizinha Vanessa tá aqui com um lenço do lado, ouvindo a Amado Batista chorando, enxugando as lágrimas. É brincadeira?
0: Ei, Vanessa, rapaz, tá chorando. Ela, pelo menos ela ainda tem um lenço, né? O Vadinho não, tem que pegar um balde pra parar as lágrimas. O importante é que essas lágrimas sejam de coisas boas, né? Ruim é quando é uma coisa que foi triste na vida, misericórdia, uma paixão que não deu certo, um amor que não deu certo, mas se tá lembrando de coisas boas que viveu naquele momento, aí vale a pena chorar, viu? Chorar só de felicidades, tá certo? 7:10, eu vou no apoio cultural, eu volto já.
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0: 21 minutos. Alô, Tony Euclides Magalhães, bom dia. Final da nossa programação, aguardando retornar na segunda-feira. Né? Desejo a você um final de semana protegido pela boa e poderosa mão de papai. Antecipar os parabéns e as felicitações a todos os pais. E também aquelas mães, né, que faz o papel de pai, já que no domingo é dia dos pais, não é isso mesmo? E outra coisa, viu? Ouça o programa, José Luiz, que tem uma grande novidade. Atenção, papai, atenção, filho. Que pode, o filho pode ganhar também? Para dar o pai, sim. Então, olha só, fiz agora igual o sertanejo. Né? Olha só, hoje no programa, José Luiz, tem uma grande surpresa. Os meus prêmios eu vou deixar para sortear na segunda, viu? Na segunda-feira ele vai sortear antecedendo e eu pós Dia dos Pais, tá certo? Então no programa de Mário Reis, eu vou até já dizer aqui, no programa de Mário Reis, segunda-feira, eu vou estar sorteando 3 pneus de motos, viu? Aqui no programa, e você fica ligado. No programa de José Luiz, ah, meu Deus, pense numa coisa, o top das galáxias, viu? Surreal! Então fica ligadinho, no programa de José Luiz também vai ter sorteio, tá certo? Deus abençoe! Que Deus possa nos guardar, guardar nossos familiares. Se você for sair para beber, pelo amor de Deus, esqueça de direção, de veículo. Álcool não combina com direção. E até porque quando você sai, pessoas especiais ficam esperando você retornar. Agora, cuidado, viu? É para todo mundo isso aqui. Não se engane. Você acha que tem muitos amigos. Na verdade, você conhece muita gente. Beijo no coração. Tchau, tchau e até segunda.
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0: que brota.
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4: Sem retorno. Mental, então. Pronto, agora começa a me ouvir aqui. A gente está aqui bolindo os botões aqui no estúdio para regular, para ficar legal, não é? Tanto uma parte como outra, microfone, essas coisas todas. Faz parte. Isso é normal, né? Sempre tem que estar regulando, porque vai dar uma desregulada, a gente tem que botar para o lugar novamente. Pois é, bom dia, mais bom dia mesmo nessa sexta-feira maravilhosa, Conceição do Jacuípe, minha querida Berimbau, que maravilha, viu? Nesse dia aí, ó, hoje são 7, né? 7 de janeiro, ou de janeiro o quê? Estou iniciando 7 de agosto, gente! É, agosto, o pessoal diz que é o mês do gosto e do desgosto. Eu só sei dizer que agosto é o mês do frio, né? Pelo menos era, porque esse ano tá com cara que, com os adventos do El Niño, né? É o negócio tá mudando, né? Estamos aí já com cara de verão em pleno agosto, solzão brabo, sabe? Céu azul, calor batendo mais de 30 graus, tá aí, viu? Pois é, mas bom dia, Conceição do Jacuípe, bom dia, minha querida Berimbau, que estamos começando essa sexta-feira de forma bacana, fim de semana, né? Quando sexta-feira, Fernando diz, Renato, sexta. Tá bom, seu Fernando, tá certo? Mas vamos ao nosso salmo número 91. Aquele que vive protegido pelo Altíssimo, guardado pelo Todo-Poderoso, pode dizer ao Senhor: o Senhor é a minha proteção e a minha fortaleza, meu Deus em quem confio. Ele o salvará das armadilhas e do veneno mortal. Ele o protegerá debaixo das suas asas e lá você estará seguro. A sua fidelidade o protegerá como um escudo. Você não terá medo da escuridão da noite nem da flecha que voa durante o dia. Não ficará assustado com a peste que se espalha sorrateira nas trevas, nem da praga que devasta ao meio-dia. 1.000 Pode cair à sua esquerda, 10.000 à sua direita, mas nenhum mal o atingirá. Você olhará tranquilamente e verá Deus castigando os pecadores desobedientes. Tudo isso acontecerá porque você disse: o Senhor é a minha proteção, o Altíssimo é a minha morada segura. O mal não me aparecerá de surpresa e o meu lar não será atingido pela desgraça. Que o Senhor dará instruções especiais a seus anjos para o protegerem em todos os seus caminhos. Eles apoiarão com as mãos para que você não tropece em alguma pedra no caminho. Você enfrentará a semente do leão e a cobra venenosa. Matará o leão e pisará a serpente. Assim diz o Senhor a seu respeito: ele se entregou a mim de todo o coração, por isso eu salvarei. Ele me conhece pessoalmente, por isso colocarei no lugar alto e seguro. Ele me pedirá ajuda e eu responderei. Quando tiver dificuldades, eu estarei ao seu lado, resolverei seus problemas e lhe darei uma posição de honra. Darei a ele uma vida longa e feliz e lhe mostrarei a minha salvação. Amém. Começa agora o programa Liderança Pessoal no horário.

0: Renato.
1: Eu vou falar, estou tomando um gole d'água. É, tem que tomar água, né? É, geralmente eu tomo no mínimo 1 litro de água durante o programa. Porque hidrata e também, ó, é bom pra saúde, né? Vocês não sabem como é tão bom vocês acordar e tomar água, água, água, porque aí, ó, suas células abrem de forma melhor, tudo mais. Foi indicação médica, né? Meu amigo, tome água. Você vai no médico, vem cá, todo doente disse, não sei o que, ele olha, olha, tome água, tome água, tome água. Mas no fundo é bom, a gente toma menos. É, porque tem um povo que nada, eu tomo cerveja. Gente, ah, eu tomo suco, tomo refresco, tomo que suco. Gente, água. Água. O suco tem água, tem, mas é água, tá? Pronto, já disse tudo e fui bem claro. Agora entenda quem quiser, né? Mas tá aí, ó, gente. Bom dia, professor Jacuípe. Hoje a torcida rubro-negra está. Ave Maria, branco, rapaz. Branco tá, ficou roxo, azul, vermelho, amarelo de vibração. Branco do Guedes, essa turma toda. Hoje é capaz de Zé Dinho aparecer, é capaz dele pegar um celular emprestado, porque ele tem um celular que não serve para nada. Até hoje ele não botou crédito. Não é só para botar na mão e ficar fazendo pose. Não é? Mas a turma do Vitória tá que tá. Mas antes disso, vamos falar o quê, rapaz? Vamos dar bom dia, né? Bom dia, Gustavo Jacuí, bom dia, minha. Hoje é sexta, vamos que vamos. Agora eu tenho um bocado de notícia aqui, viu? Um bocado invocada. Mas fazer o quê? Faz parte do nosso cotidiano, né? Da nossa vida. Então aí, ó. Bom dia, Gustavo Jacuí, bom dia, minha querida Berimbau. Bom dia a você que tá nos ouvindo, né? Você que tá acordando, você tá caminhando, você que tá trabalhando, você que não tá fazendo nada. Joga água na cara, tira essa mela do olho, vamos pra frente que atrás vem gente, rapaz. Vamos embora, né? Hoje, esses dias, eu até esqueci de dizer, porque vai e volta, eu me lembro das coisas. Deixa eu dizer uma coisa, deixa eu dar um bom dia especial aos meus amigos caminhoneiros nessa região. Não é só aqui com o São Joaquim, não, Amélia Rodrigues tem caminhoneiro, Benimbal tem caminhoneiro, Terra Nova tem caminhoneiro, Santa, e por aí vai. Nós temos caminhoneiros em todos os lugares desse país, que afinal 70% da nossa riqueza é transportada via rodoviária, gente, segundo pesquisa, né? Então aí, ó, um forte abraço para meus amigos caminhoneiros transitos aqui nas BAs e BRs da vida, né? Levando e trazendo a nossa riqueza. Vocês estão aí, ó, nas rodovias, vocês estão nos postos de gasolina. Aí, ó, estão tomando café, estão batendo aquele martelo no pneu, tum, tum, tum, para ver se os pneus estão bacanas, né? Que se pode ir, como diz assim, o pessoal de Novos Baianos, perigas nas estradas, né? Caias na estrada e perigas para ver, não é? Pois é. Então aí, ó, vamos que vamos, um forte abraço, meus amigos caminhoneiros. Não deixando também, aí tem que estender esse abraço, esse bom dia, esse alô. A você taxista, você mototaxista, você também condutores das vans, meus amigos motoristas dos busus, né? Tanto do busu intermunicipal, interestadual, como também os busus dos colégios, né? Você do ligeirinho também, tem o pessoal do ligeirinho que nos ouve, né? Vum, vum, o pessoal bota ligeirinho que os caras pisam, viu? Não é brincadeira, não. Para fazer sua férias, né? Porque a velocidade é a forma de eles conseguirem fazer mais dinheiro no dia. Às vezes é um risco, é um perigo, viu, gente? Então, ó, menos, menos, por favor. Não é? Bom dia, minha amiga dona de casa que está nos ouvindo agora. Mas muito obrigado. Você que está cuidando do seu lar, dando esse carinho de abrir a sua porta, ligar o seu rádio, sintonizado na 88,5, Educador FM. Oh, que bacana. Eu só faço dizer assim, gratidão, gratidão. Obrigado mesmo. Bom dia, meu amigo trabalhador do campo, né? Sozinho já tá batendo, né? E é assim, chove, chove, chove, mas com 3, 4 dias de chuva o negócio começa a ficar meio, preocupante, né? Faz parte do dia a dia do homem que trabalha no campo, né? Então aí, ó, forte abraço a você que trabalha no campo, você que produz. Essa cidade, por sinal, que o São Joaquim, que já teve uma agricultura, assim, referência nacional, gente. Aqui já foi referência nacional. Hoje tá capenga, rapaz, tá complicado. Você não vê, assim, nada que reflita o tempo áureos, né? É de anos atrás, né? Pois é, rapaz. Então, eu não conheço um projeto na área de agricultura. É. Aqui a nossa região ficou fraca de agricultura. O pessoal tá nessa agora de qualquer pedaço de terra virar todo mundo fazendeiro. É. Tem gente aí que cria, não sei como, não tem um metro de terra e posa de fazendeiro. É da sua queijada, bota aquele cintão, aquela calça apertada, bota uma moto e sai com boné, o chapéu, sou fazendeiro, véio. É uma pose. Me deu uma cristal aí, faz favor, vá, uma cristal. Tem um pedaço de carne, passa aí, vá, queima, vamos comer essa carne. É uma onda, viu? Mas cada um faz seu personagem que pode fazer. Eu gosto, eu curto. Eu acho massa o ser humano, viu? Alguns outros também não. Mas nesse caso aí eu acho massa que não tá ofendendo ninguém. Ele cria o personagem dele pra pousar, né? Fazer a pose dele, tá tudo bem, né não? Ô, oh, rapaz, mas bom dia papai, bom dia mamãe, bom dia titia, bom dia titio, bom dia vovô, bom dia vovó, que bom, rapaz, nessa manhã, né? Essa manhã especial dessa sexta-feira de calor, né? Aqui calor, é, pois é, rapaz. E aí, ó, vamos também dizer assim, bom dia, povoado do Bessa, bom dia, povoado o quê? Distrito do Bessa, distrito do Picado, é, ô, gente, deixa eu dizer assim, ó, você que é do comércio, que está aí na luta, que está na labuta, tantos os donos que também é da luta, porque eu penso que é, ser dono, rapaz, é complicado também, o homem que emprega, o homem que, oh, meu Deus, é tanto imposto, eu vi uma reportagem que no próximo ano o atual governo está implementando um lance para o próximo ano, rapaz, que se for implementado, caramba, vai quebrar tanta gente, rapaz, vai quebrar no meio, é na coluna, certo? Mas deixa lá, né, que eles fazem o que eles querem, né, e todo mundo diz amém, amém. Os deputados tudo, ó, todo mundo na mãozinha, né? A mãozinha quente, né? Dos deputados quente, cheia de emendas, né? Essas emendas, assim, que uma parte altamente perigosas, é, que não chega a essas emendas, muitas delas não chega realmente na vida da população. Fica na vida do meio do caminho, é, do velho meio do caminho. Ah, tá bom. Ou se não chega no lugar, mas é desviado. Não vai por aqui, não, vai pra cá. É? Tá bom. Rapaz, é, não sei não, eu não sei, não sei. Renato, para com isso, vai pensar outras coisas, vai. Então, como eu estava dizendo, eu quero dizer a vocês do comércio que está na luta, que está na labuta, né? Que existe uma crise que nós sabemos, mas vocês estão aí firmes e fortes, é, acreditando no dia a dia, né? Você da indústria também que está aí na produção, né? Meus amigos aí que estão tá na pancada do turnão, né? É turno para cá, turno para lá, e vamos que vamos, faz parte. Você que tem seu comérciozinho, você que também faz seu biscate, ou fala isso, eu me lembrei de um cara que eu tenho o maior carinho, né? É, rapaz, eu não sei se o nome dele é, eu tenho tanto tempo que eu não estive com ele, que eu estive com ele ali atrás do velho mercado municipal, que agora tem um centro de cultura aqui da Praça Manuel Teixeira de Freitas, é Rolling Stones, eu acho que o nome dele é Rolling Stones, né? Ele é muito amigo do Tarcísio, né? Tarcísio que é o maior influência aqui da nossa região, e também meu amigo, sempre ia lá, é porque agora eu... questão de tempo, né? Às vezes eu passava lá só para tomar um cafezinho, chegava lá, e é velho, não quero cafezinho não. Ele é de uma elegância, rapaz. Ô, Rolling Stones, você devia pegar suas fotografias que tem na parede da sua casa de consertar sapatos, sandálias e tudo mais, né? Ele é um médico de consertar seus sapatos. Tá com problema? Dá para você dar um conserto? Leva lá, tá? Ele tem umas fotos maravilhosas na parede. Agora, você tinha que tirar e mandar fazer aquele trabalho na internet. Não é muita grana. Tem uns aplicativos que o pessoal faz. É que eu não sei fazer, se não faria para você. Para você fazer uma exposição. Porque senão aquelas fotos vão se perder. Ele com cada roupa, velho. O cara é um artista década 80, sabe? Assim, da noite de Las Vegas, rapaz. Cantando naquelas boates mas não é essa, lá é outra história, né? É, tem os cassinos, né? Muita luz, muitas estrelas e tudo mais. É lugar de endereço de quem pode, né? E ele não é elegância nessas fotos. Eu gosto dessas. Cada um construiu a sua história, né? Pois é, Rolling Stone, grande figura daqui da cidade de São Jacuípe. Me lembrei agora, tem um tempo que eu não lembrava dele, nunca mais nos vimos, né? Como ontem também eu encontrei Pedro Valadares. Pedro Valadares é uma figura que a última vez que ele falou, Renato, a última vez que esse viu foi na praça, naquela. Eu digo, é, rapaz, na época que ali ainda chamava-se The Simples. A gente tomava lá café no The Simples toda manhã, né, depois do programa, e geralmente ele estava por lá. Ele me contou, eu estava conversando com meu querido capoteiro, né? É, rapaz, Dinho Capoteiro. Estava batendo papo com o Dinho, conversando com ele. E aí, de repente, ele passou da moto, parou. Eu tô aqui com um áudio pra botar ali no ar. Não, e aí, como é que vai? Pra que figura, viu? Ele que mora aqui em Conselho de Aquipo, na rua Teodoro Sampaio, né? Esse a cabeça hoje tá boa, né, Renatinho? Eu tô falando tudo, que até anoto, gravo, mas hoje tá, até agora não peguei nada, não. Tá na cabeça, na cachola. E diz assim, olha aí, ó. Bom dia, papai, bom dia, mamãe, bom dia, titia, bom dia, titio, bom dia, vovô, bom dia, vovó. Rapaziada, tamo junto nessa cidade que pulsa, que caminha com suas próprias pernas, que é do empreendedorismo, é do fazer. É, você está aqui com São Jardim, nas cidades mais ricas da Bahia. Não estou dizendo não, que eles são os indicadores, né? E daí eu saio daqui, eu vou para onde? Eu vou para Feira de Santana, São Gonçalo, descendo para o Santo Amaro, passando por Candeias, de Candeias, eu vou aqui ao São Sebastião, Terra Nova, Amélia Rodrigues, eu dou um salto para Teodoro Sampaio, subo Pedrão, eu vou para Irará, Água Fria, Oriçangas, Biritinga, descendo para o Coração de Maria. Alô, coração, beijo, beijo, beijo no coração desses marienses, tanto aí ó, do Retiro, como também daqui do São Simão, né? Forte abraço, certo? Amélia Rodrigues também, um abraço para essa turma toda de São Bento do Inhatá. É, pai. São Bento do Inhatá é um distrito grande, viu? Grandioso, viu? É de população, deve ter em torno de 5 mil habitantes por aí, não é? E também a Mata de Aliança, né? Você quer falar comigo? Quer falar comigo? Olha aí, ó. 9203-6677, 9203-6677. Esse é o WhatsApp mais amado, mais paquerado. Também tem gente que detesta, porque aqui o povo fala, velho. O povo se manifesta, o povo diz suas alegrias, suas denúncias, suas tristezas, seus aniversários, dá seus alôs. Pode até pedir casamento, viu? Se você tiver com vergonha, pode entrar no ar e dizer assim, ó, eu quero casar com fulana, ou senão, eu quero casar com fulano. Não tem problema nenhum. É, rapaz. Mas eu vou falar, parabéns à torcida rubro-negra, né, do Vitória, né? Que eu vou ser sincero, nada no futebol é impossível. Às vezes é difícil e às vezes não acontece. Mas ontem o Vitória fez o feito de entrar na história do seu clube. Uma noite inesquecível para a torcida rubro-negra. E mostrando também que muitas vezes você não tem a condição técnica suficiente, mas tem a garra, tem a vontade, né, de ganhar, de não perder e de conseguir melhorar, inclusive, não só em termos de história sua, como também seu din-din, né? Porque tudo isso também é movido a, né, Copa do Brasil, os caras, ó, se ganhar tem X, os caras, rapaz. E o Vitória chegou a semana, hoje é quinta, não, hoje é sexta, na terça-feira, acho que foi na terça, se eu não estou enganado, ele foi, viajou e jogou lá no Paraná, que também é um lugar complicado para jogar, no campo do Atlético. O Atlético fez uma grande atuação, deu 2-0, perdeu as chances, não fez o resultado devido, achando que estava bom 2-0 e veio para cá. Veio para cá e como iniciou os primeiros minutos até aí em cima do Vitória, meu amigo, daqui a pouco o Vitória foi lá e tuc, 1-0. 9 para 10 minutos. Aí já ficou normal. Aí o time cresce, a torcida enlouquece, e no bom sentido, né? E aí vamos que vamos. Aí o Caldeirão ferveu. O Caldeirão ferveu, rapaz. Eles foram lá, rapaz. E tererê, tererê, empataram. É, mas aí o bicho pegou, o leão rugiu, o leão da barra, como se diz, foi pra cima, gente. Foi pra cima e 2-2 de um jogador que é de time pequeno. Ele é do Londrina, né? O René, acho que o nome dele é René, né? A academia dele parece que é 91, uma coisa dessa. Esse René veio emprestado para a Vitória, ele é do Londrina, foi emprestado para a Portuguesa Paulista, disputou o Campeonato Paulista, ele com outro camarada, uma dupla, né? É quem não está jogando, só está ele de titular. E simplesmente foi o que aconteceu, tá? Um empresário, um diretor técnico do Fortaleza, que foi mandado embora, veio trabalhar esse diretor técnico aqui no Vitória, né? E ele andou pelo Fortaleza, mas não se aprumou por lá, trouxe pra cá. O cara joga. Aí é uma promessa. O futebol que ele joga no meio de um time técnico grande melhor, ele vai render muito mais, 22 anos. E ele mete gol, velho. Não tem a galera dizendo assim, mete samba, mete não sei o quê, barará, da música, né? Ele mete gol, gente. E faz gol, e outro, tecnicamente é bom, e outra tá dentro da área. Ontem mesmo, sobrou uma bola e tuque, né? Depois outra, tuque, certo? O primeiro gol mesmo dele foi dele. Usando a linguagem antiga, né, Carlos Rosa? O goleiro enjoou. O goleiro, Santos ontem também. Santos não estava para fazer milagre, não, viu, Santos? O goleiro do Atlético falhou duas vezes, falou no primeiro gol e no terceiro. Oh, Deus do céu, rapaz. Se entregou ouro na linguagem do futebol. O Santos ontem estava entregando ouro. Ele não estava fazendo milagre, não. Ele deixou de ser Santos ontem. O pessoal está querendo torrar, queimar é ele. Oh, agradeço a Santos com duas falhas de um goleiro que já foi até de seleção. É um goleiro experiente e tudo mais. Não, mas não estava no dia dele, viu? Ele tremeu. Tá pensando que esse cara gritando no pé do ouvido dele é brincadeira, ele deve ter ficado azuado, mas calejado. É, foi falha mesmo técnica do cara. No segundo ele saiu, primeiro ele enjoou, largou a bola, aí o René foi lá no fundo. No segundo ele subiu, rapaz, com o Kaiser, né? E queria falta, não teve falta coisa nenhuma. E aí deu um soquinho, pum, mas rapaz, em vez dele dar um nocaute na bola, não deu um soquinho, a bola caiu, René, tuque, dentro do gol. Pois é, e depois teve três, aí pronto, já comemorou, porque três a, no caso, 3-1 estava já, né, daqui a pouco, 3-0. Aliás, não, foi 4-0, tô maluco. Teve um gol lá. O Atlético aqui não fez gol nenhum. E o goleiro ontem, o pessoal tava vendo, que esse goleiro do Vitória é muito bom. Esse Lucas Arcanjo é muito bom goleiro. E fica o pessoal aí. Ele andou tomando os dois gols fácil, normal, recentemente. O pessoal, aí, entregou não sei o quê. E ontem, quem salvou a matéria? Ele! O cara fez, só em três escanteios, três defesas maravilhosas. De bicho, no bom sentido. Tome, de raça. De... Sei lá, outro goleiro que cai daquela... Cai nada, o Zorra entra, ele fica... Não vai ser de bola, ter poeira. Tem goleiro que brinca. Não vai, não. Dividindo, então pegou muito ontem o Luiz Arcanjo, o Lucas Arcanjo. E, ó, a Vitória botou 1-0, botou 2-0, botou 3-0. Aí já... Empate, 3-0 já estava ganho, porque lá foi 3-2, né? Então estava 3-2, mas ainda para concluir, para festejar, porque Marinho é uma figura exótica, né? Marinho é torcedor do Vitória, né? Ele passou pelo Vitória, foi onde ele apareceu, ele teve no Sport, ele teve no Flamengo, teve no Santos, tá, tem por aí, né? Milionário, mas ele tem uma mansão em São Rodor e sempre... que ia acabar o futebol, voltar para morar aqui na Bahia, ou foi onde ele se encontrou, que ele não é baiano não, mas se tornou torcedor e veio para aqui agora para encerrar a carreira dele, e ontem entrou bem, para evitar qualquer acidente, ele fez o quarto gol e a galera foi pro delírio. 4-0, há muito tempo que o Vitória não dá um placar desse num jogo contra um time do nível, porque não penso que o Atlético é time não, veja na tabela, o Atlético está em cima, tem entre os quatro, gente. Pois é, tá lá em cima. E outra, é um time bem armado. Agora, ontem foi a noite do Vitória e acabou. E não tem para ninguém. Rubro Negro, representando a Bahia aí, ó, na Copa do Brasil, indo para as quartas. E botou 4 milhões de alguma coisa no bolso. Parabéns, torcida Rubro Negra. Comigo não tem essa, não. Tem torcedor do Bahia que fica retado. Pô, você fala assim do Vitória. Mas é a realidade, gente. Eu sou um profissional. Eu não misturo as carambolas, não. Nem com as goodies, não. É isso mesmo, tá? Parabéns, jogou muito, jogou com raça, jogou com vontade. Se o Vitória, futebol técnico, mas gente, a raça também. Coisa que não tem na seleção brasileira, esse timinho da seleção brasileira, disputa essa Copa do Mundo, se continuar essa pegada, nunca vai para lugar nenhum. Não vá não, tá bom. Parabéns, e tá dito, pronto. Ô, Lula Cabeleireiro, meu querido amigo do Bahia, tá me ouvindo. Grande tesoura de ouro, tá? Ele tá me ouvindo, rapaz. Deixa eu ver onde é que ele tá me ouvindo. Ele tá ouvindo aqui na... Ele já tá cortando o cabelo, ele começa cedo. É, muitas vezes... O pessoal não tá aí não, mas ele tá. Ó, lá, só toc, toc, toc, toc, toc. Beleza, meu velho. Forte abraço, domingo, seu Bahia encara o Vasco. E o Vasco deu 2-0 no Fluminense, que o Bahia empatou lá dentro no sufoco, no suor, viu? Eu tô avisando, viu? Não se vire não, viu? Ah, rapaz, tá bom. Tá certo? Deixa eu ver aqui, ó. Dá uma aumentada aqui um pouco no microfone, tá certo também, viu? Deixa eu aumentar aqui, pronto, aí, tá certo. Tô bolindo aqui no botão. Né? Tá aqui tocando foguete. Rapaz, eu acho que é você mesmo que tá enrolado essa bandeira de costas, né, gordinho? Com os Adrianinos, tum, tum, tum. É, rapaz, festa rubro-negra. Festa rubro-negra mesmo. Deixa eu ver aqui, rapaz. Cileide Lima, forte abraço mesmo. Obrigado. Cledinilson, seu Barriga também ligado com a gente, assim, ó. Pega, Leão. Ah, ele tá cheio de onda hoje. Olha, não vou mandar alô pra esse texto que você cola todo dia, não, viu, seu Cledinilson, seu Barriga? Todo ele faz isso. É, ele é queimador de carne aqui no restaurante aqui da região. É, ele pega, Leão. Pega o Leão, ontem pegou. Pegou mesmo, velho. E machucou o time de lá de cima, como é que diz, mas. É, deixa eu ver. É, lá do Paraná, né? O Atlético, que é rubro-negro também, tá? Aí falei que venha pra cá me chamando pra ser torcedor do Vitória. Se respeite, vai, procura o seu lugar, rapaz. Certo? Eu sou bicampeão brasileiro, não venha não, não venha não, viu? Aí já tá querendo. Aí vem pra cá. Vou ver meu amigo Vadinho aqui também. Aqui tá aí, ó. Ô, rapaz, meu amigo, esse camarada. Ah, daqui a pouco eu falo sobre isso, tá bom? É, rapaz, mas primeiro aqui, deixa eu ver. Pois é, meu amigo Vadinho falando aqui.
0: Bom dia, meu amigo Renato Dantas. Eu vim de 88,5. Renato, mandei essa nota de falecimento aí. É um senhor. Gostava muito dele. Conhecido como Seu Juca, um cabra bom. Sempre ficou aí nas filas aí, ajudando o povo. Teve uns problemazinhos aí. Ficou perdido um tempo, depois voltou pra cá, felizmente adoeceu, faleceu. O sepultamento dele aí às 10 horas. Tá sendo velado aí na SAD. Quem tiver e puder aí, e no enterro dele, eu agradeço. Valeu, cabra velho. Um abraço de azeite para não esquecer de você. Água é boa demais, hein? Eu tomo toda de manhã um copo de água e uma banda de limão siciliano. Te obrigado, sextou.
1: Pronto. Esse cidadão eu conheço, Vadinho. Já vim na cidade algumas vezes. É, já falei com ele, certo? Tá aqui. É, agora, como é o nome dele, rapaz? Acho que não tá aqui, não. Ah, tá, Sá. Tá bom. Eu já falei com ele algumas vezes aqui na cidade. Que é com grande pesar que é a família de Jurailto Dativo dos Santos, conhecido como Seu Juca, comunica o seu falecimento. Tá bom, tá certo? O sepultamento será hoje, às 10 horas, no cemitério local, aqui vizinho à nossa rádio. Tá bom? Conheço ele, vi a fotografia, lembrei logo. As feições, né? Tá bom. É que Deus o tenha, como diz o povo, né? Deixa eu ver aqui também, passando para outro lugar aqui, rapaz. Vamos para tá. Agora vamos para o povo, né? Até notícia aqui, viu? Mas também deixa eu falar logo aqui sobre os resultados, né? O Corinthians ontem deu 2-1 do Internacional. Mas não foi suficiente para passar, porque o Internacional tinha ganho por 2-0 lá no Beira-Rio. Então ficou o Corinthians. O Vasco socou a Madeira, certo? Na quarta-feira, no Fluminense. O Grêmio 1-0 no Mirassol na quarta, né? Foi o resultado da rodada da quarta. Outro só foi o Vitória, né? E o Vitória ontem aplicou 4-0 no Atlético. O Fortaleza ganhou do Palmeiras e o Cruzeiro ganhou da Chapecoense. Então ficaram aqui, ó, os oito que ficaram, né? Vai ser uma grana boa. Aí, ó, cofre do Vitória, pô, o pessoal vai respirar, viu? 4 milhões agora, na próxima ganha pelo menos 6 milhões, 10 milhões assim na mão, velho, em 90 minutos. Aí, ó, ficou o Internacional classificado para a próxima etapa, que vai ter, parece que é segunda-feira o sorteio. O Vasco da Gama, o Grêmio, o Sport Clube Vitória, não, o Palmeiras e o Cruzeiro. Esses são os oito finalistas da quarta de final. É, das quartas finais da Copa do Brasil, é? Aí você vê aí, ó. É, rapaz, não sei não, viu? O negócio, o bicho vai pegar. É. E outro, vou avisar logo. Faça o resultado bom lá fora, porque aqui dentro do Barradão, rapaz, o leão tá com o dente afiado. Pode vir qualquer um. Tô ousado, velho. É. Ganhou uma, já foi, viu? Olha aí, ó. Olha aí, vamos aqui pra. Deixa eu ver a hora, rapaz. É, são 8 horas, né? 8 horas eu vou tomar uma água, Aqui, vê aqui uns áudios para colocar no ar e volto daqui a pouco. Hoje é sexta, sextou. Hoje é dia de festa.
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15: Fala, Renato.
16: Ah, eu tô de volta, né? São 8h10, né? Estamos falando, sim. Agora vamos ver aqui o dedinho aqui, essa luzinha verde aqui do WhatsApp, né? Tem muita notícia aqui, ó. Pronto, vou falar aqui umas duas notícias para vocês verem que não é brincadeira. Olha só aí, para os candidatos a deputado federal e estadual aqui na Bahia, tá melhor esse ano, viu? Essas eleições. É mais fácil. Sabe por quê? Porque reduziu-se em torno de 40%. É, candidaturas, é brincadeira? É o menor número em 14 anos. Então, teve muita gente que não quis se arriscar, não, gente. Ó, só não vou, não. Muita gente que não quer botar a cara, porque... Aqui pra gente, viu, gente? É brabo, é pesado, é muito pesado ser candidato hoje, porque é competir com cada situação terrível, é muito dinheiro envolvido, mas muito mesmo. E se o cara não tiver bala, não sai da porta de casa. O problema é esse, viu? É muito cara hoje uma candidatura. E não venha dizer, não é uma zorra. E prova que é caro. Ai, como é? Ah, eu tô vendo candidatura para vereador de cidade pequena, tá aí 200 mil. Hoje, se duvidar, 300, quanto mais. Uma candidatura para deputado. Pois é. A concorrência para uma das 39 vagas da Câmara de Deputados, e também a 39 para deputado federal, e 63 vagas para a Assembleia Legislativa da Bahia, né, conhecida como ALBA, caiu de forma significativa no Estado nas eleições de 2026. Que 40% é quase metade, gente, caiu muito. Neste ano, a candidata... Também é bom para o povo, né, que é menos que ficar pedindo voto, né, mas para os que vão encarar, a chance é maior. Neste ano, a quantidade de candidaturas para deputado federal e estadual será de 1.015. Olha só, 1.015 candidaturas aqui para a Bahia. É, que é muito, mas é menos 40% do que no pleito de 2022. É brincadeira que bateu quase 2 mil. Quando 1.689 foram as urnas para disputar o espaço legislativo nacional e no baiano, né? O número é o menor desde 2010, quando 972 postulantes disputaram aquele pleito para as duas casas. É? Ah, agora está juntando os dois, viu? Juntando o federal com o estadual. É, caiu muito, né? A queda torna menos difícil a eleição para os candidatos atuais, que estão concorrendo, né? Então, já é, né? Para animar vocês, aqui mesmo, deixa eu ver, com São Joaquim, temos duas candidatas a deputado estadual. Mitsui Otishida e também a... Como é o nome dela, rapaz? Eu me esqueci. Normélia, sim. Pois é, Normélia. Tá? São as duas candidatas aí, pelo menos que eu sei, aqui do município de Constituição de Jacuípe, né? Normélia Corrêa. Né? Quase que eu falava outro sobrenome, por isso que eu segurei. Normélia Corrêa. Pois é, sobrinha daquele cara que foi deputado e tal. Tá vivo, tá velhinho, beirando uns 90 quase, mas tá bem. Não é lá em Santo Amaro, né? Pois é. Então, veja só, temos essas duas candidatas, não é? A Mitsui e a Normélia, aqui no município. Coração de Maria não tem, outro lugar não tem, são representantes de fora, né? Inclusive o deputado de Coração de Maria, que é. Eu tenho essa matéria aqui, né? O cara, rapaz, de 4 anos, rapaz, como subiu a riqueza dele, viu? Foi da declaração dele, quando ele fez há 4 anos atrás e quando fez agora. Tá aí, depois eu vou até falar, comentar com vocês de Coração de Maria, que precisa saber em quem vocês estão votando, né? Então, porque a informação não chega para o eleitor, né? Chega o cabo eleitoral, ju, no pé do ouvido, né? Aquela história. Ah, tá bom. Mas vamos voltar aqui para falar sobre as candidaturas. A queda torna mesmo difícil as eleições dos candidatos, gente. Se há 4 anos havia 776 candidaturas para a Caixa Baixa do Congresso, ou seja, deputado federal, o que representava 19 pessoas disputando uma das 39 cadeiras em 2026, são agora, em 2026 são 494, ou seja, tinha 776, caiu para 494, caiu legal, viu? Menos de 500. O que equivale a 12 postulantes para uma vaga. Tá vendo? Agora é tipo vestibular. 12 candidatos para uma vaga. Então, ó, Mitsui, Novelha, corram. Corram porque a estrada melhorou. Vá, corram, vá, se virem. Problema de vocês. Né? Não quero nem saber. Se virem. Porque, ó, é o vestibular, é uma vaga para 12 postulantes. Mas eu estou falando do federal. Eles eram só estadual, viu, gente? A estadual já é diferente, né? E aí, então, para a candidatura estadual, que é o caso das duas aqui de Constituição de Jacuípe, caíram de 913 para 521. Uma redução de 14 para 8 postulantes para cada uma das 63 vagas. Mas a estadual aí, tá vendo o índice como está melhor? É? Aí, ó. Alô, Mitsui. Alô, Normélia, que são as candidatas a deputadas e estão aí na rua colocando suas ideias, aqui com o São Jacuípe, não é? Que o pessoal de São Jacuípe vota muito no candidato da cidade, já mostrou, é. Querido mesmo foi candidato sem um real, não gastou um real, ficando na rua aí com um sandinho, nenê. Tá, sabe, querido comunicador daqui da cidade, e teve mil e tantos votos, entendeu? Pois é, mostrou que aí, se sai vereador tem 200, 300, você vê como é a história, né? Então, já para a Assembleia Legislativa, onde aqui temos a concorrência de Mitsui e também da Normélia, as candidaturas querem de 913 para 521, a redução de 14 para 8 postulantes para cada vaga. Então, desse vestibular já está melhor, gente. Dá para, se vocês cada um correr dentro dos seus terrenos aí, suas bases, quem sabe, né? Porque aí, ó, 8 para 1, tá bom, tá bem melhor, viu? Pois é, então nós temos como candidatos federais 494, estadual 521. É? Pois é, rapaz, total de 776, tudo mais. Tá aí, vamos lá. Vocês candidatos, se entusiasmem, se joguem. Como dizem, se joguem, né? Tome, se joguem. Oh, rapaz. Mas é isso mesmo, né? Tá aí, tem mais notícia aqui também. Corrida errada essa daqui, viu? Cara, que cara maluco. Mas também bandido, tem horas que... Imagine, passageiro cai com drogas e ainda tenta fazer acerto com PMs em Lauro de Freitas. Se deu mal. O homem foi preso em flagrante por tráfico de drogas na noite de ontem, por volta de 9 horas, no bairro Parque São Paulo, em Lauro de Freitas, região metropolitana de Salvador, né? O suspeito foi identificado como Alexandre Oliveira Guimarães, conhecido como Gêmeo do Lindu. Segundo a Polícia Militar, a equipe 81 da Companhia Independente fazia, né, 81 é a companhia, né, faziam rondas em uma área conhecida por recorrentes casos de tráfico de drogas, quando abordaram um carro de aplicativo e encontraram entorpecentes com um passageiro que ainda tentou subornar os policiais. Se arrumou, vai. De acordo com a ocorrência, a guarnição avistou um veículo modelo Corolla branco em uma corrida por aplicativo e decidiu realizar a abordagem. Durante a busca pessoal, os policiais encontraram com carona uma bolsa preta contendo drogas prontas para comercialização, não é? E ainda durante a abordagem, conforme a polícia militar, os homens chamou os agentes, né, os militares, para conversar e perguntou se não tinha como fazer um bolo. Mas, rapaz, aí chegou para os PM, véio, com a sacola na mão, com os bagulhos do cara, aí ele chegou... Chamou, né? Vamos conversar. Não, mas não tem como fazer um bolo, não. A guarnição interpretou a fala como tentativa de corrupção e deu voz de prisão na hora ao suspeito. Com o homem foram apreendidos 88 pinos de substância análoga à cocaína, 5 buchas e 3 pinos de substância análoga à maconha, todo o material apreendido junto e o suspeito foi para a delegacia de lá de Freitas, né? O motorista do aplicativo teve uma corrida comprovada e foi liberado no local sem necessidade de ser incluído na ocorrência. Coitado, ele recebeu a chamada, não tinha nada a ver, não tinha nada a ver com o peixe, nem com o caso. Agora, piorou a situação dele. Piorou, rapaz. Devia ser um crime dois. Não sei não, rapaz. Tem... Oh, Deus do céu. Ai, ai, ai, ai. Olha só aí. Rapaz, que delegado é esse, rapaz? Que delegado de polícia é esse? Delegado investigado por cobrar propina de garimpeiros em Cansanção e Nordestina foi preso. O delegado, que a função do delegado é prender as pessoas que cometem erros e dentro de suas investigações e tudo mais, ele é que estava cometendo erro. Rapaz, como é que pode, rapaz? Como é que pode? O delegado veio prender, ele que foi preso. Vamos lá para essa notícia. O delegado da Polícia Civil, José Marcelo Bezerra de Santana, foi preso quarta-feira, anteontem, em Euclides da Cunha, não é? E perto da região lá de Cansanção, aquela região toda ali, tudo perto ali, tudo por Santa Luz, Cansanção, deixa eu ver mais, tem a Cidade das Pedras, são várias e várias cidades, né? Toda a mesma região, não é? A Subida de Tucano e por aí vai. E aí, né, ele está sendo suspeito de cobrar vantagens indevidas do garimpeiro. Não é cobrar vantagens não, tomando a grana do garimpeiro, rapaz. A investigação aponta que cerca de 12 milhões, olha só, que a coisa não é brincadeira. Agora, se chegou esse valor, ele já vinha operando há muito tempo dentro do crime, porque isso é crime, esse ato, tanto que ele está sendo preso, crime, é área penal, é. Ele, durante essa história toda, foi se descoberto 12 milhões de reais, 12 milhões de reais, foram movimentados nas contas bancárias do policial. Rapaz, delegadozinho rico, viu, né? Família rica, então, né? Pá, heranças, posses. É para destinar 12 milhões na conta, com o salário que tem, é impossível, é improvável, né? Como o dinheiro do garimpeiro estava rendendo, né? E a apuração teve início em agosto de 2025, o ano passado. Está fazendo um ano agora, imagine. E durante a operação Ouro de Tolo, o nome da operação eu gostei. Ouro de Tolo lembra aquela música de Raul Seixas. É Ouro de Tolo, em 1973, sucesso fantástico. Foi quando ele estourou, né? É porque eu não vou cantar aqui agora não, que eu não me lembro direito da música e eu canto pessimamente bem, né? Então deixa quieto. Aí, ó, na ocasião, o delegado foi afastado das funções por 90 dias, quando teve início a operação, não é? E teve o porte e a posse de arma de fogo suspenso, na época, 90 dias, né? Tá bom, então, depois, né? Durante o cumprimento de mandato de busca e apreensão, os investigadores encontraram 90 mil em espécie. Segundo a investigação, para o cara que tem 12 milhões na conta de banco, 90 mil é um cafezinho. Segundo a investigação, a Corregedoria da Polícia Civil recebeu áudios em que o delegado supostamente exigia vantagens ilegais de garimpeiros que atuavam nos municípios de Cansanção e Nordestina. Dos autos também reúne denúncias sobre a suposta relação entre a delegacia comandada por José Marcelo e integrantes de organizações também criminosas, incluindo traficantes de drogas na região. Outro elemento que reforçou a investigação foram conversas extraídas de aplicativo de mensagem. De acordo com a apuração, o delegado teria orientado um advogado a falsificar documentos para viabilizar a liberação de valores apreendidos em investigação. É aquela história, você prende aquele dinheiro que foi fruto de um roubo, um assalto e outras formas de roubo, e fica de posse da delegacia para depois ir à justiça, né? E aí, desse tempo aí, olha, advogado, faça a documentação tal, tal, e eu libero tantos mil reais. Pouca coisa não interessa, né? A gente tem que começar de mil para cima, né? Olha só que astúcia, né? Orientando um advogado a falsificar documento para viabilizar a liberação de valores apreendidos de investigação. A prisão faz parte do desdobramento das investigações conduzidas pela Corregedoria da Polícia Civil, que apura a atuação do delegado em suspostos crimes de corrupção, associação com criminosos e outras irregularidades do exercício da função pública. Rapaz, ele não sabia que ele estava sendo monitorado não, né? Está aí, todo monitoradozinho, gravação, confessas em aplicativo, todo monitorado. Agora... vai perder o cargo, né? E aí, como é que vai ser depois de perder o cargo? Meu Deus do céu. É complicado. Olha, Ministério Público da Bahia pede afastamento imediato da presidente da Câmara de Lamarão após terceira recondução. Ah, essa galera não quer largar o osso, não, viu? É, não quer gostar, não. Como é bom ser político, né? Eu acho graça, gente. Tem uns caras aí que de prefeituras, ou querem a prefeitura, aí, não quero, que tá falida, tá cheio de dívida, não sei o quê, e todo mundo briga e às vezes mata para ganhar o poder, rapaz. Tá falido. Eu nunca vi dizer que viúva fale, a viúva, a prefeitura? Nunca. Governo? Nunca, porque aí ó, vai aumentando o rombo, vai aumentando as dívidas. Ai, ai, ai. Tanto aí agora, teve até um lance interessante que eu vi na rede, não é? Aí tu fala em falência, né? É, Amélia Rodrigues é um município fragilizado economicamente, não é? Não tem um poste como aqui, Santo Amaro, como São Gonçalo, como São Joaquim e Pioço, não, em termos de renda. Essa semana, o prefeito Paulo Falcão estava na Câmara, rapaz. O cara falou que sua zorra, retado. Eu vi o vídeo de risada com sua zorra. Rapaz, o Paulo Falcão, só na questão do Fundeb e Fundef, deixou um rombo de 6 milhões. De 6 milhões de reais para ele pagar e os futuros prefeitos pagarem. É brincadeira. É assim que... Não falei, vai rodando. Vai rodando, né? Aí outro entra em Parará e se, vai, se não for honesto, aumenta o rombo. Né? E o João Bahia estava tentando fazer uma política fiscal forte, mas complicado, né, velho? Só do Fundeb. E Fundeb, 6 milhões, né? Agora tem uma coisa. Eu vi o depoimento dele falando do Paulo Falcão, mas eu já penso também de outra forma. O Paulo Falcão é o prefeito, faz parte dessa história desses 6 milhões, que o povo vai ter que pagar, o povo de Amélia Rodrigues. Ponto. Beleza, né? Mas cadê o secretário ou a secretária de educação? Não vai responder por nada, né? Tem que... Um caso desse, rapaz, tinha que ser o Paulo Falcão, secretário, os vereadores da época também que... Porque tem uma coisa... Cadê os vereadores da época que está da Câmara do município de Amélia Rodrigues? Não viram isso, não? Porque eu, pelo menos que eu saiba, eu não vi uma matéria na época falando sobre isto. Essa questão desse rombo de ser... Porque eu, pelo menos que eu saiba, eu não vi uma matéria na época falando sobre isto.

secretário e os 11 vereadores da época. É? Sabe o que devia ser? Ter um processo em cima de todo mundo e fazer esses elementos. Você tem o quê? Tem o carro venda para bater a dívida. Tem o carro venda para bater a dívida. Tem o quadrão venda para bater a dívida. Mas o Brasil protege a corrupção. É? 6 milhões que ninguém sabe para onde foi. Outra coisa também, vou falar aqui, está aberto aqui o microfone, viu? 9203-6677, para a PLB também, que fiscaliza tudo, que não sei o que, não sei o que. Cadê? Aí, ó, a PLB, os vereadores da época, é porque eu não tenho o nome dos outros vereadores da época que foi esse rombo de 6 milhões do Fundeb e Fundef, que eu ia dizer o nome de cada um, dizer vocês são culpados. Eu digo na cara de cada um, digo onde encontrar. Ah, Renato, você falou, eu não sei o nome desse, porque se eu soubesse aqui agora, eu falava o nome de um por um, certo? É o papel, rapaz. É por isso que essa zorra não anda. Essa roubalheira, essa corrupção retada que acontece nos municípios. Não é só nesse caso, não. Todo dia está acontecendo, todo dia está acontecendo, todo dia está acontecendo. E não para nunca, não é? Nunca para, cada dia aumentando. E a qualidade de vida da população caindo, rapaz. Que nada. Isso. Por que é que eles querem ser vereador? Ah, é porque o povo exige muito. Eu sou vereador, que eu conheço a Câmara de Vereadores, já fui assessor de presidente de Câmara de Vereadores. O povo exige muito, o povo cobra muito, o salário que a gente ganha não dá pra nada. E pra que você quer ser vereador? Salário não dá pra nada, você quer ser vereador por quê? Ah, me deixe, me faça garapa, rapaz. Cheio de família dentro das prefeituras, empregado. É uma zorra. E tá dito, rapaz. Eu fico retado com esse caô desses caras, rapaz. Certo? Vai enganar outros. A mim não, vocês não enganam, que eu sei como vocês fazem, como vocês operam. Todos vocês. Viu? Ah, macaco velho, rapaz. Vou botar a mão de cumbuca, comer esse caô nada. Pois é, todos foram culpados. O prefeito Paulo Falcão, os 11 vereadores da época, secretário ou secretário de educação, as entidades que deveriam também, né? A comissão de educação, que... Porque, gente, é assim, ó. Quando tem a prefeitura e tal, aí, que principalmente quando muda de prefeito, se constrói uma nova comissão de saúde, comissão de educação, comissão de cultura, com pessoas que fazem parte da sociedade para poder analisar o que está acontecendo nas secretarias. Funciona dessa forma. Se eu estiver errado, ligue para cá e diga que eu estou errado. Viu? Cadê esse pessoal também? É? Porque, rapaz, 6 milhões é uma pancada. Foi muito. Eu queria saber para onde é que foi esse dinheiro, né? Como é que foi para o bolso de alguém, como foi repartido. Porque para o povo não foi, não. Está aí para o povo pagar. Como também, eu já me retei, pronto, para poder tomar água. Como também teve uma vez, que a prefeitura de Amélia Rodrigues recebeu em torno de 12 a 15 milhões daqueles negócios precatórios. Eu fiquei olhando, porque eu fico atrás da moita, da greta, né, do buraco da fechadura, olhando, né. Aí um dia, eu fiquei olhando, dei um rolê, dei uma volta no município na época, né. Nessa época, eu acho que eu não estava nem fazendo programa aqui em Constituição de Jacuípe. Eu aí estava falando em outros lugares. Eu aí olhei, digo, rapaz, onde fui empregado? Porque na época, eu estou falando coisa de mais de décadas atrás, hoje imagine 15 milhões, né, de precatório para ser investido na educação. Eu digo, para onde é que foi esse dinheiro? Eu não estou vendo nada. Eu vi a reformou a escola, deram uma tinta, na primeira chuva sumiu tudo. Usaram do pior dos casos. Acho que não botaram aquela colinha com aquela que ajuda a ficar pelo menos um tempo com mais duas chuvas, né? Aguenta, né? Mais duas chuvas. Eu digo, rapaz, é um material ruim, porque eu olho tudo quando eu estou retado. Investi, aí o olho fica grande. Eu digo, rapaz, não, para isso. Fui, escola, tinha uma escolinha aí num lugar, parece que nos campos, rapaz, que fizeram uma grande reforma no corredor, não dá para passar duas pessoas na época. Eu digo, que negócio é esse? Por que, é que foi esses 12 a 15 milhões, sei lá? Aí eu encontrei uma figura que eu não vou falar agora, mas se for preciso eu falo na cara dela, certo? Encontrei em frente ao Banco do Brasil, na Praça da Madrid. Eu disse, vem cá, rapaz, vocês que trabalham na área, que tem que fiscalizar, ver isso aí, vocês podem me dizer, e são professores também, vocês podem me dizer onde é que eu posso achar, para onde foi esses 15 milhões de reais? Ah, comprou computador. Eu digo, pô, também não vejo esse computador, não. Me faça uma garapa que é melhor, viu, gente? Esse país é assim, é torto, certo? Torto. Eu quero ver quando vai desentortar um pouquinho, gente. Porque esses são os gestores que nós temos.

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11: Fala, Renato.
12: Ah, eu tô de volta, né? Continuo falando, né? E aqui no intervalo também, eu continuo falando aqui nas internas com os ouvintes e tudo mais, ouvindo os áudios, vendo outras coisas, pontuando algumas notícias. Não pode parar, não. É um bocado de coisa, viu? Ô, Deus do céu. Mas deixa eu fazer logo essa notícia aqui de Lamarão, é a cidade aqui próxima, gente, que o Ministério Público da Bahia recomendou a anulação da eleição da mesa diretora da Câmara Municipal de Lamarão, cidade localizada aqui perto, né? E segundo o órgão, a eleição resultou na terceira recondução consecutiva de Valdemira Simone de Araújo, ela não tem nada de bobo, viu? Conhecida como Miri, do MDB, à presidência da casa, situação que na avaliação do Ministério Público contraria entendimento firmado pelo Supremo Tribunal Federal. Além da anulação do pleito, o órgão ministerial se manifestou pelo afastamento imediato da parlamentar do comando do Legislativo e orientou a realização de uma nova eleição para escolha da mesa diretora. Né? É uma recomendação que foi expedida anteontem pelo promotor de justiça Alexandre Carvalho Feitosa Cavalcante e, de acordo com o Ministério Público, Miri presidiu a Câmara nos biênios 2021-2022, 2023-2024 e foi novamente eleita para 2025 e 2026. E, segundo ele, não pode, pelo entendimento do Supremo. E a decisão final caberá ao Poder Judiciário. Aí outro, moça, menos, você já não foi eleita duas vezes, quer ficar eternamente sentado nessa cadeira de presidente? É bom, né? Não é ruim não, né? Tá bom também. Eu até me lembrei agora, sabe o quê? De uma situação estranhíssima que aconteceu, e você vê, ninguém fala nada, inclusive a imprensa de lado não existe, porque Coração de Maria não tem imprensa. Eu tô falando que não tem imprensa. Que se tivesse imprensa, tinha discutido esse caso. É sobre a questão da presidente da Câmara de lá. Que um cidadão foi eleito, saiu, o cara foi eleito. Simplesmente não exerce o cargo, não. Rapaz, é estranho, né? E aí colocaram, segundo eu soube, certo? Um suplente, que foi para o lugar e se tornou presidente, uma coisa dessa. Eu vou desvendar essa história para comentar aqui. Se isso for verdade, é estranho esse negócio, né? Debaixo desse angu tem caldo ou carne, né? Estranho, estranho essa história da Câmara de Vereadores de Coração de Maria, tá bem? É um negócio estranho, rapaz. Como é que pode? Agora, eu queria saber os motivos dessas mudanças de conjuntura, de movimentação política. Por quê? O motivo disso? Eu quero saber isso. Né? Porque tudo na vida tem um motivo. Nada acontece sem motivo. Então é estranho, né? Então eu quero saber. Mas deixa eu ver logo, que agora eu vou botar meu povo para falar, viu? Vamos lá.
9: Bom dia, meu amigo Renato Dantas. Aqui é seu amigo Roberto do Pão do Leite também. Como é que tá você, meu amigo? Você tá bem? Meu amigo, hoje eu vou mandar um alusão aí para meus amigos aí de Lustosa, viu? Nezinho de Lustosa, o coveiro aí de Lustosa aí, gente boa demais, ele fica sempre no TikTok, viu? É, para meu amigo aí, Daniel Teles, para meu amigo Cabeça, para meu amigo Locotó, para meu amigo, meu compadre Diló, para minha comadre Dete aí em Lustosa, viu? Aquele abraço, meu amigo. Tá na educadora, tá bom demais. É com você, Renato Dantas.
12: Pronto, ele mandou um alô muito legal. Daniel Teles, né? Daniel Teles é nosso amigo, ele atua aqui na rádio durante um bom período, né? Trabalhando à noite, programa romântico, que vozeirão, viu? Texto bom, limpo. É grande profissional na área de comunicação, principalmente nessa área de programa noturno romântico, né? Muito bom mesmo. Ele é de lá de Lustosa. Grande amigo, grande irmão. E você falou que o coveiro só fica no TikTok, né? Você já viu a modernidade como tá? É, segundo aí, ele está falando que o coveiro lá do cemitério de Lustosa só fica no TikTok, rapaz. Então tá morrendo pouca gente, né? Porque senão ele estaria cavando buraco, né? Em vez de ser TikTok, é tome no chão para que pode enterrar o povo. E falar nisso, antigamente eram 7 palmos, né? Agora com 3 palmos o cara já está enterrado. Tudo mudou, rapaz. Mas é uma loucura, viu? Deixa eu colocar aqui, esse camarada que está nos ouvindo neste momento.
13: Bom dia, Renato. Bom dia, ouvintes do programa. João do Som e Alan, motorista da Câmara, está na escuta aqui, viu?
12: Aí que bacana, eles saem de manhã para trabalhar, ele e o motorista Alan, né? E me ouvindo, obrigado, João. Filho da Ana Detinha, viu? Que fez aniversário essa semana, né? Pois é, rapaz. Deixa eu ver aqui pra onde é que eu vou agora. Pronto, Coração de Maria, Binha de Coração de Maria. É fazendo água boa, né? Ela diz assim: bom dia, meu amigo Renato, feliz sexta-feira, abençoado para todos os ouvintes. Obrigado, Binha. Binha não, Binha, né? Deixa eu ver aqui, Matias Miguel também aqui, dando um alô dele.
14: Bom dia, Renato. Tudo bem? Espero que sim. Tô ouvindo aqui, mas minha esposa nada de faixa. Mandar um alô para seu Barriga e Amélia Rodrigues, meu irmão Cormir Irecê, meu irmão Nelito da Fazenda Corralinha em Água Fria, meu primo Agostinho da Fazenda Quilômetro Santanópolis, Alisson de Evandro. É, João Tratorista. Pajé. Vê como é que tá a saúde dele.
15: Pajé tá legal, tá se recuperando bem, tá aqui com o senhor Jacipe na casa de uma parente, nos ouvindo agora, viu? Graças a Deus, ele tá se recuperando bem, né? Eu fico feliz que é uma figuraça, sabe? O cara do bem, né? Fernando Cintio Darei dizendo, bom dia, Renato, tô na escuta, abençoado final de semana, obrigado. Estou do Valdez também, minha querida mãezinha do Valdez, Renato, meu querido Jesus Cristo, te abençoe. Hoje é o grande dia da nossa comunidade, grande abraço. Ela falou o grande dia da comunidade da Caiçara e do Valdez, que hoje se inicia a festa de São Roque, gente. É, de ser de forma legítima, formal, né? Que já estava, o movimento já estava acontecendo. Hoje vai acontecer, a primeira noite é hoje, 7 de janeiro, como eu já falei ontem, o tema é Jesus Cristo Misericordioso, centro da nossa fé, revelado por Maria e testemunhado por São Roque, não é? E hoje nós temos o que como paraninfos, Valdez, Guedes, Candial, Caiçara, Tribo, Colégio Milênio e Colégio Atenas. É, na Capelinha de São Roque, hoje o pessoal vai estar todo lá, toda bonitinha, toda arrumada. Graças a Deus, esse povo, rapaz, é fantástico, viu? Deixa eu ver aqui, um abraço para Neide Carvalho, Jorge Luiz Pagodinho. Deixa eu passando aqui o dedo e descendo, descendo, descendo. Não, tem que subir, rapaz. Ah, tá bom, aqui, ó. Pronto. Dona Moça, Coração de Maria também falando com a gente, é Fazenda Neto.
16: Bom dia, meu amigo Renato Dantas, Deus abençoe nossa sexta-feira, Deus abençoe você, sua família, sua mãe, todos nós, com as bênçãos de nosso Senhor Jesus Cristo. Uma boa sexta-feira, um bom final de semana para todos nós.
15: Amém, minha querida, para todos nós mesmo, amém, é o nosso desejo. Deixa eu ver aqui também, Dona Moça, Binha, rapaz, mas tem gente aqui também falando, peraí, deixa eu ver, Vadinho tá falando aqui um negócio.
17: Bom dia, meu amigo Renato Dantas. Ô, Renato Dantas, dê aí conselho, cara de bola. Vim dele ir pra Ucrânia aí, querer ganhar dinheiro lá no negócio da guerra, rapaz. Dê conselho que a gente gosta dele. Quando ele se candidatar aí a deputado da... Valeu, cabra velho. Eu mesmo voto nele. Ele agora tem uma chance melhor. Já obrigado.
15: Pronto, já tem um voto, viu, cara de bola? Até um voto aí do nosso amigo. O cara de bola até mandou um áudio, tá aí em algum lugar aqui no arquivo, rapaz. É um arquivo atrás do outro, uma agonia retada, certo? O cidadão aqui também falando, né? É final 4005.
18: Bom dia, Renato. Deus abençoe. Um bom final de semana para todos. Um beijo no coração de mãezinha do Baldez. Segunda-feira estarei lá na festa de São Roque. Renato, queria te pedir uma coisa, você comentar mais uma vez na sua rádio. Quando é que os órgãos públicos vão colocar essas caves no lugar dela correto? Cara, um monte de descave engarrafando a Getúlio Vargas todo a 20 por hora. E entram nas faixas da direita sem sinalizar, sem nada. Tem que ocorrer um acidente. São, me desculpe, mas são motoristas despreparados para transportar pessoas. Porque eles causam caos no trânsito. E pessoas motoristas desse jeito, a população não pode confiar. As caves têm que colocar os pontos corretos de se parar. Não pode parar em qualquer lugar. Ontem uma moto quase enfia no fundo de um motorista da SCAV. Ele ainda acha que estão certos. Pelo amor de Deus. Bom final de semana, Renato.
15: Pois é, pronunciamento cidadão aí com a palavra. Com a palavra SCAV, né? Pois é. Não? Tá aí, ó. Pronunciamento sobre a questão da condução dos veículos. Aí principalmente na Getúlio Vargas, né? Isso aí. Tá bom? Deixa eu ver aqui também, tem gente falando comigo. É, vamos pra cá agora, né? Pois é, rapaz, vamos nessa, né? Olha aqui, ó, vamos nessa. Cadê, vai? Ô, gente. Ô, rapaz. Ah, porque tem gente aqui ligando. Pera aí. Pronto, aqui o alto-falante. Alô, bom dia, Bala Seca. Como é que tá você, meu irmão?
19: Bom dia, Renato. Ó, Olha, diga. Eu vim no Dia Amélia agora.
15: Sim.
19: E o correio daqui não tá trazendo correspondência de Amélia pra aqui. A gente tem que... Rapaz, é uma falta de vergonha. Não é computador de Amélia, não. Tem que virar, não é computador.
15: Quer dizer que você tá vindo de Amélia pra São Bento?
19: Pra resolver meu problema, né?
15: Ah, tá bom. Ô, Correio, eu hora dessa vou perguntar ao administrador do Correio, por que é que eles não entregam essas correspondências em Birimbau? Ô, Birimbau o quê? Tô doido. em São Bento, vinha tá. Valeu, valeu, velho, valeu. Seu telefone tá chiando que tá bom retado.
19: Dia, tem um bom dia.
15: Bom dia. Olha que zoada retada, meu Deus do céu. Ô, Deus do céu, agora não, rapaz. Aqui, pronto. Deixa eu ver aqui se vai, né? Aqui.
20: Bom dia, Renato. É casado com minha tia, esse cidadão aí, Renato, viu? É casado com minha tia, viu? É casado com minha tia de lá dos cavalos. Ah, ele foi marido de minha tia. Minha tia, Deus levou, ele ficou aí. Aí, ele tem uma propriedade lá nos cavalos, tem outra aqui na rua, viu? É casado com minha tia, Renato. É Jura Ailton mesmo, mas apelido pro Juca, viu? É meu parente, viu?
15: Pronto, foi aqui o Dino Motoboy falando sobre Juca, que faleceu, que vai ser enterrado agora às 10 horas da manhã. Pronto, obrigado, viu, pela sua colaboração. Tem gente aqui falando também, mais gente.
21: Bom dia, Renato Dantas, bom dia, Adamaro Reis. Aqui é a Ana do Requeijão, estou mandando um abraço e um feliz Dia dos Pais antecipado para vocês dois, viu? Tudo de bom, que vocês continuem sendo esse paizão que vocês é e amigo também. Fica com Deus. Bom dia.
15: Ô, minha querida Ana do Requeijão, que bom falar com você, ouvir sua voz. E forte, bem clara, bem esclarecida, né? Ah, que bom, viu? Que bom, que bom, que bom mesmo. Nunca mais nós nos encontramos, né? Sempre nos encontrávamos aqui na Praça Manuel Teixeira de Freitas, né? E ela com o chapeuzinho dela para se proteger, né? Do sol e tudo mais, né? A gente sempre conversou, trocou um abraço, né? O carinho, que figura bacana, viu? Que mulher bacana, viu? Tem o maior carinho mesmo, né? E que bom estar me ouvindo. Eu só fico, sabe o que dizendo assim? Grato, grato mesmo, de coração, Ana do Requeijão. E dizia a você, ó, Deus te abençoe, viu? Deus te abençoe. Deixa eu ver aqui, rapaz. Bom dia, Renato Dantas. Renato, até quando... Léo Goleiro, isso, Léo Goleiro. Léo Goleiro que mora em São Bento Iatá e Amélia Rodrigues. Bom dia, Renato Dantas. Renato, até quando vai acontecer acidente no retorno da entrada vindo de Feira para Birimbau, via 324? Tá vendo aí? Agora, 8h52, tá? Chegou essa comunicação. Todos os dias está tendo acidente no mesmo local. Estou aqui na antiga Fazenda Guaribas. A antiga Fazenda Guaribas é onde é o Bessa. Ali chamava-se Fazenda Guaribas, né? Acredito que você conhecia essa fazenda. Sim, sim. A velha Guariba era pequena. A famosa Guariba. Depois botaram o Bessa, não sei porquê. Porque esse nome é até bonito. Guaribas, né? Um nome bem brasileiro. E, atenciosamente, Léo Goleiro. Ô, Léo, você está falando uma coisa seríssima. Isso é seríssima. Que já está todo mundo sabendo que ali é uma área de risco, uma área que está tendo acidente todos os dias. Ontem mesmo teve um engarrafamento aí subindo sentido Salvador Feira, não sei o que aconteceu, mas teve, né? E de repente, novamente acidente, gente. E outra. Aí é o que eu volto a perguntar, viu, Léo? Você tá falando, cadê a Polícia Rodoviária Federal? É afeto a eles, essa instituição, a Polícia Rodoviária Federal, né? Inclusive, ganho muito bem para isso, sou profissional de alta categoria, todo mundo nível superior, para buscar resolver essa situação, né? Cadê o DENIT? Cadê o Ministério do Transporte? Pois é, gente, cadê? E você não vê uma resposta? Só conversa fiada, matou carambola? É, eu já falei que colapsou há muito tempo alguns trechos dessa BR. E ninguém faz nada, rapaz. Vem aí, ó, próxima empresa, 4 pedágios para você pagar. Obrigado, Léo, Deus te abençoe, meu irmão. Eu sei que você é um cara que tem muita fé em Deus e está nos ouvindo. Mas muito obrigado mesmo, meu irmão. Valeu? Pois é. Deixa eu ver aqui, rapaz. Minha querida Vone apareceu, a Margarida tinha sumido. Olha aqui, ó.
0: Renato, Tereza Preta, quer saber que dia você vai estar aqui em Birimbau para trazer um mangalô para você?
15: Ah, meu Deus do céu. Olha aí, ó. Eu aviso. Eu falo com você, Vone, mãe de Yasmin. Ela, Vone, é filha de Tereza Preta do Tabuleiro. Tá bom, eu aviso a você, eu falo com você nas internas, certo? Pra marcar o dia, pra ter, não ter choque, né? Porque também eu faço programa e saio, não fico muito tempo dentro da rádio, não. Então, eu faço programa e tem que ir pra correria, como diz o povo, virou moto essa história da correria. Viu, minha linda? Beijo no coração, viu? Tereza Preta, você tem uma filha maravilhosa, minha querida. Tá bom? É, rapaz. Eu tô dando risada, sabe por quê? Que agora que eu me lembrei, rapaz, que foi Vadil que me mandou até o nome do cidadão que tem aí a venda, mercadinho, o bairro, tudo misturado. Aí no tabuleiro, que a entrada ali que vai para o Cedro, e seguindo adiante você vai para a Fazenda Buraco. Rapaz, eu conheço a Zorra toda. Pronto, aí, ó, Edilson é o nome dele. Obrigado, Vone. E Adilson, eles me ouvem. Eu cheguei lá um dia, comi, rapaz, um pedaço de uma goiaba invocada, sabe? Assim, aquelas feitas que vem no plástico. Boa retada, rapaz, com um pedacinho de requeijão. Que delícia. Não esqueci não, viu? Valeu. Pronto, Adilson, né? É Adilson, ele falou, tô Adilson, tá Adilson. Pronto, Adilson. Obrigado, meu velho, você tá me ouvindo aí no seu comércio. É o comércio que é o centro ali do tabuleiro, né? Sempre tem esse lugar, tem um local que as pessoas se reúnem. Não é? Tem mais gente aqui falando comigo, né? Vamos lá.
1: Ô, Renato, bom dia. Quem tá falando aqui é Marcos. Enquanto o PT estiver no poder, vai ser isso todo dia. A única salvação da gente é a seleção agora de 2027, tirar essa raça daí.
15: Peraí.
1: Só tem bandido incompetente.
15: Pois é, pronunciamento aí de um ouvinte, Marcos Augusto, falando aqui no nosso programa. Obrigado, Marcos Augusto. Léo Goleiro botando a voz dele aqui no trombone, né? O cara que me ouve todo dia falar pouco, agora vai falar.
22: Fala, Renato. Renatão, bom dia a todos os ouvintes aí, esse programa estourado. Renato, rapaz, é preocupante essa situação aí. Todos os dias tá acontecendo acidente nesse trecho aí. Não tem uma sinalização adequada. Cadê o DENIT? Cadê o DENIT que não toma providência? Todo santo dia acontecendo acidente e ninguém faz nada. Pelo amor de Deus, Polícia Rodoviária Federal. Ultimamente a Federal só tá tendo iniciativa de estar parando, né, os motoristas, os nobres, né, que fazem transporte alternativo aí, tudo bem, tem que estar tudo ok, legalizado, mas vocês deveriam também dar uma olhada para essa situação aí, porque tá difícil, todos os dias, todos os dias acontece, e se não me falha a memória, antes de ontem teve uma vítima, viu, uma vítima fatal com relação a essa questão desse contorno aí, a saída aqui também da 116, da 101 também, num caiu 533 e 34 ali, a mesma coisa, as carretas quando desce ali, não tem um acostamento. Cadê o DENIT? Cadê os órgãos competentes? Pagamos IPVA para quê? Para ter estradas mal sinalizadas, buracadas? É isso mesmo, né? A eleição tá vindo aí, cabe o povo dar a resposta, né?
15: Olha aí. Ele falou de uma coisa interessante, IPVA, que se paga caro. Viu? O imposto, são bilhões por ano arrecadados pelo governo federal, tá bom? Porque ninguém escapa não, temos aqui coisa, mas quando pega, prende carro, prende tudo e acabou, e aí ou você paga ou perde o carro, fica lá estacionado e você paga todo dia o estacionamento do hotel, nesses órgãos aí de órgãos de tipo Detran da vida, ou desses 9 horas, vamos embora, né? Aí, ó, grande José Luiz aí, ó, na condução aqui dos nossos botões, da nossa qualidade, do nosso programa, né, desse setor. Ele agora, depois daqui, ó, que eu falo aqui, depois dessa música massa, maravilhosa, que eu gosto muito do Roberto Carlos, falando de Jesus Cristo, ele pega de 9, que já são 9, até meio-dia com você. E você vai estar coladinho, coladinho aqui na 88,5. José, forte abraço, viu? Bom fim de semana para você e toda a sua família. Que Deus abençoe, né? E o amor cura, gente. O amor cura.

obrigado, meu Deus, por mais uma semana vocês aqui junto com a gente. A gente aí, ó, fazendo essa condução desse programa que é de vocês. É de vocês, tá? E dizer assim, muito obrigado, mas muito obrigado. Muito amor no coração, um amor cura, gente. É um grande remédio. Bom fim de semana para todos. Segunda-feira, tamo juntos, se Deus quiser. Tchau, tchau.

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0: José Luiz.
1: Muito bom dia, minha gente. Bom dia com um sorriso no rosto. Bom dia com alegria. Bom dia na paz de Jesus Cristo. Está começando Manhã Total. O último Manhã Total da semana, né? Hoje é sexta-feira já. Gente, hoje é dia 7 do mês de agosto de 2026. Você acabou de ouvir, de acompanhar o programa Visão Geral com Renato Dantas. E agora, com a permissão do Senhor, estarei contigo e você comigo até o meio-dia no Manhã Total. Um dia lindo, um dia tá bonito, o Papai do Céu fez para cada um de nós. Então, bom dia para você que está no carro, para você que está em casa, para você que está no comércio, para você que está na indústria, para você que está dirigindo, aonde você estiver. Aquele abraço especial e o desejo de um dia cheio de muita alegria, de um dia cheio de muita paz no coração. Pois é, os dias estão passando rápido, gente. 7 de agosto já, final do ano, né? Você dobra ali a esquina, você já vai ver dezembro chegando. E hoje, dia 7, comemora-se o dia de São Caetano. Hoje também é dia estadual da saúde mental no Rio Grande do Sul. Pois é, minha gente. E aqui contigo, tudo prontinho para mais um dia lindo e abençoado, cheio de alegria, cheio de paz no coração. Bom dia, minha gente!
0: José Luiz!
1: Oi, menina!
0: Sextou, Zé!
1: É verdade! Sextou com S de sorriso, com S de superação. Sextou e nós estamos juntinhos outra vez. Eu começo o programa com uma história bem interessante. O título é Meu Pai é o Piloto. Certo dia, em um voo internacional, passageiros notaram a presença de um menino sentado na segunda fileira. Um senhor que estava ao seu lado percebeu que aquela criança era educada e tranquila, bem comportado, acomodado. Abriu uma mochila e tirou um livro de história infantil, começou a ler e colorir e desenhar. Durante o voo, veio a turbulência, o avião balançava. Alguns passageiros ficaram assustados e muitos apertaram os cintos com preocupação. Mas o menino continuava desenhando, sereno, como se nada estivesse acontecendo. Uma senhora bastante nervosa e preocupada olhou para aquele menino e perguntou: "Menino, você não está com medo?" Sem tirar a tranquilidade do rosto, ele sorriu e respondeu: "Não, senhora, não estou com medo." A mulher admirada perguntou: "E por que você não está com medo, menino? Você está sozinho." Ele disse, ele levantou os olhinhos para aquela senhora e disse: "O meu pai é o piloto desse avião." Nossa, que lição de confiança. Mesmo com toda aquela turbulência, balançando tudo, o menino ficou ali calmo e tranquilo. Ele tinha certeza absoluta de quem estava no comando daquela aeronave. Era o seu pai. Como a gente, ou com a gente, não é diferente. Não mesmo. O nosso pai é a referência de toda a segurança. É o nosso porto seguro, em qualquer momento. Acredito que nós lembramos, todos nós, eu, você, lembramos de algo que remeta ao nosso pai. Hoje, a Educadora FM, o programa Manhã Total, deixa aqui o nosso abraço cheio de carinho. E os nossos parabéns a todos os pais que deram, dão e darão segurança aos seus filhos. Nós não temos programação no sábado e no domingo, por isso hoje o dia é seu, é meu, é nosso, papai. Feliz dias, feliz dia dos pais. Antecipado. E eu começo com essa do Fábio Júnior: Pai.
2: Pai, pode ser que daqui a algum tempo haja tempo pra gente ser mais, muito mais

pai. Pode ser que daí você sinta qualquer coisa entre esses 20 ou 30 longos anos em busca.

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Agora são 9h27, 9h27, Chitãozinho Chororó, Evidências, Fabinho. Agora são 9h27, 9h27, Chitãozinho Chororó.

0: Vamos nós, porque hoje tem sorteio, gente. Hoje tem brinde aqui. Hoje tem novidade aqui, tá? E nós vamos ao nosso apoio cultural, nosso intervalo é rapidinho. E eu volto para falar com uma pessoa muito especial e agradecer por esse brinde tão lindo que está aqui na mesa. Você vai ficar surpreso, porque daqui a pouquinho a foto vai estar no Instagram. O ganhador vai estar entre os que vão mandar mensagem pelo WhatsApp da rádio. Mas vamos fazer o seguinte, vamos falar logo sobre isso? E depois, então, a gente vai para o nosso bate-papo, nosso aliás, para o nosso intervalo, tá bom? 9h28. Eita, e aí? Tudo tranquilo? Ou deixa para após o... Ah, tá bom, então. Então, nós vamos faturar. Tem que obedecer, né? E a gente volta para falar de Dia dos Pais, falar de brinde, falar de presente. Como é o nome desse perfume aí?
1: Egeu.
0: Uau! Egeu. Ah, tem coisa boa, gente. Então, ó, perde não, tá? Já a gente volta. 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
9: Agora são 9:38 aqui na Educadora.
10: José, Luiz.
9: Contigo até meio-dia. Gente do céu, fui falar que tem brinde. Olha pra isso, tanto de mensagem que tem aqui, tá? Alô, Pagodinho, bom dia. Bom dia, meu amigo José Luiz. Uma sexta-feira de paz, luz para todos nós. Renilda, bom dia, José Luiz. Gostaria de ouvir uma música com Roberto Carlos. Amado amante, mande um alô para todos os ouvintes. Renilda da Coreia. Alô, Lia, dona Lia, lá do Carrapato, ouvindo a gente também. Que legal. Bom dia, bom dia. Tem mensagem aqui, vamos ouvir.
11: Bom dia, José Luiz.
9: Bom dia.
11: Manda um alô para seus amigos aí, gay costureira, já, Margot do Rio Seco, Ana do Requeijão.
9: Certo.
11: Braulina e todos que estão escutando o programa.
9: Tá certo.
11: É. Veja, Zé Luiz, meu áudio foi.
9: Foi, com certeza.
11: Eu tava mandando um áudio pra você. Meu telefone deu um problema aqui.
9: É assim mesmo.
11: Não sei se foi. Deus te dê um bom dia, Deus te proteja.
9: Amém.
11: Passa uma música pra oferecer esses amigos aí, viu?
9: Tá certo.
11: Não esquecendo de você.
9: Tá bom, então.
11: Pode ser raça negra, pode ser Amado Batista, passa aí pra mim.
9: Boa escolha.
11: Jesus te abençoe.
9: Tá certo, Lalia. Bom dia. Coloca um toque 10. Foi mensagem de quem? Bi, da Poronga. Eu vou a mais uma participação. Ana do Requeijão. Bênção, dona Ana.
12: Bom dia, José Luiz.
9: Bom dia.
12: Que Deus nos abençoe nosso
9: Amém.
12: Santo
9: Amém.
12: Dia.
9: Amém.
12: E ouvir a sua história do jovem que sereno esperou nada acontecer. Um povo medroso que ele confiando em nosso Pai. Então eu quero te desejar um feliz Dia dos Pais antecipado, porque... Que você continue sendo essa pessoa educada e maravilhosa.
9: Obrigado.
12: Um abraço da tua amiga Ana do Requeijão. Um dia eu vou te conhecer, viu? Fique com Deus.
9: Assim eu vou chorar, né? Ah, meus dois velhos pais, meu pai biológico e meu pai de criação, ambos já se foram. Mas graças a Deus, Deus me deu a permissão de ser pai. Então é um dia bem bacana. Tá aí, vamos bater um papo com a nossa representante de hoje, né? Vamos falar de brinde, vamos falar de presente, vamos falar de coisa boa. E ainda tem mais um ouvinte aqui. Deixa eu ver rapidinho quem está falando com a gente. Bom dia! Tá certo. Matias! Bom dia, Matias, tudo bem?
13: Bom dia, José Luiz, Matias Miguel da Fenda Otizeiro, vindo a programação de minha esposa, na de Fátima. E passando por aí para desejar uma ótima sexta-feira para você com a bancada.
9: Certo.
13: E a todos os pais de Birimbau, Bahia, Brasil
9: coisa
13: e o mundo.
9: Coisa boa. Amém.
13: Obrigado.
9: Valeu, então.
13: Estou aqui na concorrência do prêmio.
9: Olha aí, gente. Ô, Thay, verifica para mim se o microfone aqui tá ligado, Thay. Verifica para mim aí como é que está. Eu acho que não tá não, né? Aqui, ó, lá na frente, aqui o pluguezinho. Depois da espuma, isso, para cima. Ok. Vamos lá, então. 9h41. Né? Patrícia, bom dia. Tudo bem? Como é que tá você?
14: Bom dia, professor. Tudo bem. Que Oi, gente. Maravilha. Meu nome é Patrícia. Sou conhecida com algumas pessoas como Paty. Já vou logo brincando aqui,
9: Toda
14: né?
9: Patrícia e Paty, é?
14: Tem algum apelido como a moça do perfume.
9: Oh, que legal.
14: E hoje eu vim aqui poder proporcionar um brinde para algum ouvinte.
9: Certo.
14: E convidar todos vocês para poder
9: participar
14: desse lindo prêmio, né? Um kitzinho.
9: É interessante, Paty. Só olhando rapidinho ali para a tela do celular, eu conheci Patrícia essa semana, a gente voltando, eu indo para a feira, e conversa de negócios, ela apresentou produtos, não vou falar aqui o nome da empresa, tá? Para não fazer mexã, tá bom? Tá aí, deixa com a gente. Mas são perfumes, creme de pele, o que mais?
14: Hidratante,
9: sabonetes.
14: Produtos de skincare, sabonetes,
9: shampoos.
14: Maquiagem, shampoo, condicionador. Enfim, todos os produtos que eu trabalho com duas marcas.
9: Sim,
14: e essas marcas
9: sim,
14: não são
9: as
14: minhas.
9: Marcas, é. Patrícia, me diz uma coisa. Você tem loja? Ainda não, né?
14: Tem uma lojinha virtual no Instagram,
9: né?
14: Que chama Moreira Perfumaria.
9: Sim.
14: Que, inclusive, convido todos vocês para poder estar seguindo a loja.
9: Uh-huh.
14: E já vou logo avisando. Corre um sério risco de ficar viciada em perfume. Porque eu tenho um diferencial no preço.
9: Certo. Diferencial no preço.
14: Um diferencial no preço.
9: E quanto tempo que você trabalha com... Qual é a tua profissão de carreira? Qual foi o seu sua formação? Professora?
14: Não. Minha profissão...
9: Estética...
14: Nenhuma dessas
9: aí.
14: Eu sempre gostei de venda, sempre trabalhei no comércio, mas quando surgiu a oportunidade de trabalhar com perfumaria, eu parei e falei assim, não, agora eu encontrei o meu lugar.
9: Uau.
14: Porque quando eu conheço um cliente, geralmente ele não é só um cliente, ele se torna um amigo. Por quê? Eu proporciono oferecer o produto que cada cliente gostaria de sentir. E vejo o que combina com cada cliente. E dali a gente já vai criando um vínculo.
9: Você tem facilidade de fazer amizade?
14: Muita
9: Porque,
14: facilidade
9: assim,
14: de
9: Nós
14: fazer
9: estávamos
14: amizade.
9: Viajando, três poltronas, uma amiga dela é a Camila, né?
14: Camila.
9: Depois marca a Camila aí, por favor.
14: Marca a Camila.
9: É Tamila,
14: ela é dona de loja aqui, inclusive.
9: É? Marca ela aí para ela ver que você... Que nós, o que gerou aquela conversa, né?
14: Eu tenho que procurar
9: então,
14: ela
9: exatamente.
14: Aqui.
9: Então, assim, quando nós conversávamos sobre o Dia dos Pais, eu falei, pronto, vamos fazer o seguinte, vamos brindar os pais, sexta-feira, domingo é Dia dos Pais, a gente já presenteia, e aí você trouxe uma cesta que tá linda. Ô, gente, dá uma olhadinha no Instagram da rádio, a cesta que ela trouxe tá muito linda. Tá aí, tá aprovada a cesta que ela trouxe, né? Com certeza, tá linda. O que é que tem nesse kit aí, minha amiga Paty? Pode chamar assim, não pode?
14: Pode
9: Paty
14: sim.
9: Do perfume?
14: Pronto, a moça do perfume. Esse kit aqui contém um Egeo Bon Black,
9: sim.
14: Um sabonete Malbec e um gel pós-barba.
9: Oh, que coisa linda. Muito bem, então. É, qual é o teu Instagram?
14: O meu Instagram é o Moreira Perfumaria.
9: Moreira Perfumaria.
14: Isso, lá você encontra promoções toda semana. 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E eu queria
9: olha
14: também deixar
9: só,
14: claro,
9: gente,
14: aqui o Instagram da minha amiga, Tamila.
9: Pode?
14: O Elite.
9: Pode, porque foi o trio que fez essa parceria.
14: Elite 075, uma lojinha aqui em Birimbau.
9: Pronto.
14: Que vale muito a pena vocês estão seguindo e acompanhar ela. Quem
9: maravilha.
14: Conhecer Tami, com certeza.
9: Ela me deu duas. Ela me deu duas dicas.
14: Maravilhosa.
9: E eu
14: né?
9: aceitei. E ó, tô me dando muito
14: gostou?
9: Bem. Gostei, me apaixonei pelas dicas.
14: Perfeitamente. Um beijo, viu, Tami?
9: Pois
14: obrigada
9: é.
14: Por tudo.
9: Vamos lá, por causa do tempo. O seu papai... Tá certo. Sem problema. Tá, o seu papai, dia dos pais chegando, já comprou presente?
15: Ainda não.
9: Ainda não? Mas vamos lá. Ao pai... Quem será o pai que vai ganhar esse presente? Acho que ele vai ficar super satisfeito. O segredo é ligar não, mandar mensagem pra gente. Não vale mandar nome de ninguém. Vamos sortear por mensagens, tá? Você manda a sua mensagem, o seu nome e o sorteio será feito 11h45, tá certo? Então, ó, manda pra cá, chove de mensagem aí, 759-9203-6677. Uma mensagem pra esse Brasilzão de meu Deus. Uma mensagem de paz, uma mensagem de alegria, de sorriso. É sexta-feira.
14: Eu queria deixar um feliz dia dos pais para todos os ouvintes, todos os meus clientes, que eu sei que tem alguns clientes meus aqui que estão ouvindo a rádio.
9: Ah, com certeza.
14: Que Deus abençoe cada um de vocês, que seja um dia abençoado.
9: Certo. A mensagem pro maridão, que ele incentivou a vir. Ela não gosta de mensagem, né?
14: Corta isso,
9: mãe. Mas vamos lá então. A pequena, cadê a pequenininha? Tá por ali.
14: Não bote nada.
9: Beijo. Mas tá valendo, gente. Eu quero agradecer pelo presente.
14: Por nada, professor. Viu? Seja o primeiro de novo.
9: Muito obrigado. E essa parceria aí dos Instagrams da rádio, ó, sucesso, show. Eu quero desejar muita sorte, muitas vendas, Paty.
14: Obrigada.
9: Muitas vendas, mas muitas vendas mesmo, tá? Que Papai do Céu continue te abençoando e prossiga, porque a tua história ainda está na primeira página. Tem muitas folhas para serem escritas, tá bom? Um abração e muitíssimo obrigado por essa parceria legal, tá bom? Gente, continua mandando mensagem, tá valendo, 759-9203-6677, e eu quero sortear 11h45, esse kit pode ser seu. Ah, eu posso mandar mensagem para eu dar de presente a alguém, ao meu avô, ao meu pai? Pode, não tem problema, mas vamos sortear 11h45, tá certo? 9h47, eu toco essa do Rei Roberto, meu querido, meu velho, meu amigo.

0: são 9:55, 9:55, Thaís, Jorge, Matheus, me acalma. Vamos ao nosso primeiro giro astral dessa manhã.
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2: Oba! Alô você, tô chegando, tô aqui ó. Tá começando mais uma edição do Giro Astral. Muito prazer, eu sou o Silva Júnior, o seu amigão. Hoje é sexta-feira, bom início de fim de 7 de agosto de 2026. E a partir de agora, você fica por dentro das previsões para o seu signo com o Giro Astral. A gente começa com Áries. Hoje, você vai se destacar pelo poder de convencer as pessoas. As iniciativas para fortalecer os seus laços estarão favorecidas. Só tenha cuidado com a impulsividade e com a cobrança excessiva, porque isso pode esgotar suas energias, Áries. Se puder, reserve um tempo para descansar. Número da sorte é o 20. Chega mais, Touro! O dia pode começar com alguns atritos, Touro, mas não se feche para o diálogo. Seja flexível e aceite fazer algumas concessões. A sorte estará ao seu lado, principalmente se você cuidar melhor da postura e evitar sobrecarregar as costas. Número da sorte é o 9. Alô, você de Gêmeos! Você vai se deparar com situações mais complexas, mas terá calma e vai resolver tudo no seu tempo. Seu corpo também pede mais atenção, principalmente a parte muscular. Priorize o descanso e mantenha uma alimentação equilibrada. Número da sorte 28. Daqui a pouco eu volto com as previsões para Câncer, Leão e Virgem. Segura!
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0: A sua melhor sintonia todo dia, toda hora, todo momento, em todo lugar. E hoje em dia especial, homenagem ao Dia do Papai. Gente, que coisa boa! Jorge Matheus, sossegai. Ou melhor, sosseguei.

0: 10 horas em ponto, nós vamos ao nosso intervalo e eu volto já.
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11: 10h10, tudo igual no digital, 10h10, você acompanhando a nossa programação, aquele super mega abraço, cheio de alegria, um dia lindo para você, para sua vida, para sua casa, para sua família, para todos da casa, né? Todo mundo junto. 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E você continua mandando. Ai, ai, tem muitas mensagens aqui. Pode continuar mandando, tá? Você que não mandou ainda, hoje nós estaremos 11h45 sorteando um kit em oferecimento do Dia dos Pais, tá? Dia dos Pais. É para você, pai. Então, ó, o avô, o pai, enfim, todos que têm um papel de paternidade. Então, você é mãe, você pode mandar sua mensagem, dar de presente para alguém que é pai na sua casa, na sua família. Tá bom? 759-9203-6677. 11h45 a gente faz esse belíssimo sorteio e vamos saber quem vai ser o felizardo, ganhador. 11h11. Nós vamos de música. Alexandre Pires e Ana Castela, Eu Esqueço.

0: 9 horas, 10 horas, gente. 9 o quê? 10 da manhã, mais 21 minutos. Tá aí, Belo Perfume. Solange Almeida e Luana Prado, Eclipse do Meu Coração. O tempo passa rápido e vamos nós aqui no som da Educadora FM 88,5 ao segundo giro astral de hoje.
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2: Legal, turma! Estamos de volta! Ótima sexta-feira pra você! É mais um bloco do Giro Astral no ar, destacando previsões pra Câncer, Leão e Virgem. A gente começa o bloco com Câncer. O seu jeito de pensar fortalece o seu charme, Câncer. E ainda, favorece os assuntos financeiros. Há uma mudança de ambiente ou mesmo alguns momentos de lazer que vão trazer a pausa que você tanto precisa para renovar as energias. Número da sorte é o 4. Alô, Leão, chega mais! Os seus projetos mais ousados ganham força e ocupam boa parte da sua atenção. Esse entusiasmo pode marcar o início de uma fase de muito sucesso. Aproveite também para praticar uma atividade física e afastar o tédio. Número da sorte é o 16. Alô, Virgem, para fechar o bloco. Você se sente mais à vontade no ambiente em que vive e consegue conquistar o apoio necessário para tirar os projetos do papel. As relações melhoram bastante e seus amigos demonstram que você pode contar com eles. Isso é bom demais. Número da sorte, 31. Daqui a pouco tem previsões para Libra, Escorpião e Sagitário.
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0: Agora são 10 mais 23 minutos aqui na Educadora. Você curtindo a nossa programação e mandando sua mensagem, concorrendo aí a um kit. Que kit lindo, gente, né? É uma caixa ali de sabonete, um creme de barbear, é pós-barba, né? E um perfume. Que coisa chique. A cesta tá linda demais. Para participar, o pessoal perguntando aqui como é que faz para participar. Já está participando. Mandou sua mensagem, tem seu nome e o seu contato já está aqui, né? Tem o seu nome, pronto, você já está concorrendo ao kit. Se você é pai, o presente é seu. Se você não é pai, vai dar de presente a alguém que é pai. Alô, Anselmo! Anselmo do Bessa, acompanhando a programação, você já está concorrendo. Deixa eu ver quem mais aqui está participando. Mari, bom dia, Mari.
3: Bom dia, José Luiz. Aqui
0: bom dia.
3: Fala Mariane. Sou do Parque do Verde e gostaria de participar do sorteio.
0: Tá,
3: Deus
0: participando.
3: Abençoe, bom dia.
0: Obrigado. Vamos lá, Margot do Rio Seco.
4: Bom dia, meu amigo.
0: Bom dia.
4: Deus abençoe nessa sexta-feira em nome de Jesus.
0: Amém. Tá participando já também.
4: Escuta, viu?
0: Viu. Vamos lá?
5: Diga,
0: ô, Vadinho!
5: Da Educadora 88.5. Alô, dona Ana do Requeijão, alô, Denise, a toda essa galera aí, mandando um abraço de azia pra não esquecer de você. Tô por cá, viu?
0: Vadinho,
5: Maria Mineira, na escuta sempre.
0: Pronto.
5: Tchau, qualquer um de amado aí. Tchau,
0: tá obrigado. Certo, já tá aqui na lista. Vamos lá ver mais gente aqui? Ah, meu Deus do céu, quem foi que participou aqui foi Raimundo. Raimundo mandou aqui, um áudio tá quase grande, viu, Raimundo? Mas vamos lá, vamos tentar ouvir aqui alguma coisa.
6: Bom dia
0: coisa.
6: Pra você aí.
0: Bom dia.
6: Raimundo Seresteiro.
0: Eita!
6: Aqui da Água Verde, pedindo a você aí. Tô limpando aqui um quintal.
0: Olha só, gente.
6: Terça-feira.
0: Sim. Quintal é grande, né?
6: Tô aqui, pau doido aqui, um menino aqui.
0: Ei, Raimundo.
6: Viu?
0: Hã?
6: Boa sexta-feira para
0: obrigado,
6: nós.
0: Raimundo. Obrigado.
6: Se você passar uma música de Amado Batista aí, ô Borboleta Azul,
0: sim.
6: Com a saudade está doendo.
0: Ei, lá.
6: O fã de Amado Batista, eu canto as músicas dele também. Oferecendo aí o Predonense, Coração de Maria, Cantagalo, Cordeiro,
0: sim.
6: Povoação, todo ouvindo dessa rádio.
0: Eita, coisa boa.
6: Valeu, Adílio da Canabrava, Jerônimo aqui da Água Verde,
0: Profundo
6: da Água Verde.
0: Uhum.
6: Valeu e aquele abraço.
0: Valeu então,
6: valeu,
0: Raimundo.
6: Zé Luiz.
0: Valeu, Raimundo.
6: Vamos junto.
0: Vamos.
6: Tamo junto e vamos que vamos.
0: Vamos.
6: Tô por cá. Muito obrigado.
0: Valeu, meu amigo. Obrigadão.
6: Eu quero ver, tô trabalhando aqui. Viu?
0: Tá
6: tô
0: bom.
6: Fundo e amado.
0: Já vai tocar agora. Alô, Iva. Bom dia, paz e bem. Excelente final de semana. Feliz Dia dos Pais para todos os pais do mundo inteiro. Obrigado pela sua participação também. Alô, deixa eu ver aqui mais. Bi da Poronga. Bom dia, meu jovem.
7: Bom dia, José Luiz.
0: Bom dia.
7: Qualquer canção.
0: Hã?
7: de Toque 10.
0: Toque Valeu. 10, o cara é fã de Toque 10, né? Tem bom dia aqui de quem, gente? Bom dia, uma feliz sexta-feira para todos nós. Aqui quem fala é Reinan. Sou da zona rural do município de Pedrão, Bahia. Que Deus abençoe nossa sexta-feira. Valeu, Reinan. Obrigado, obrigado mesmo, tá bom? Bom dia, Zé Luiz. Que Deus abençoe seu dia. Tô aqui ligada. Quem é Meire, né? Meire do Cruzeiro. Ah, tá de olho aí, ó. Que Deus abençoe todos os pais desse mundo. Tá certo, então. Daqui a pouquinho tem mais participação. Continue mandando, porque esse kit pode ser seu, tá certo? Então vamos nós seguindo aqui a programação. São 10 mais 27. Amado Batista, Borboleta Azul.

0: Camila e Renata, Pedaço de Pão, Amado Batista, Borboleta Azul, 9:10 mais 32 minutos. Nós vamos a Apoio Cultural e eu volto já.
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4: 10 horas mais 41 minutos, estamos de volta. Vamos ao nosso terceiro giro astral do dia.
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6: Oi, turma! Estamos de volta com mais um bloco do nosso Giro Astral nesta sexta-feira. Agora tem previsões para Libra, Escorpião e Sagitário. Alô, Libra! Hoje, ninguém consegue segurar o seu ritmo. Você está cheio de disposição para agir, mas vale a pena diminuir um pouco a velocidade. Caminhar, praticar um esporte e fazer algum exercício vai aliviar as tensões e fazer muito bem. Número da sorte é o 13. Alô, Escorpião, chega mais! A comunicação pode ficar mais difícil e isso tende a gerar frustração. Hoje será preciso confiar mais em si mesmo. Mesmo com muitos pensamentos, você conseguirá manter o equilíbrio, principalmente se buscar contato ao ar livre, em momentos de tranquilidade. Número da sorte 23. E para encerrar o bloco, alô Sagitário! As circunstâncias colocam você na posição de mediador de uma situação importante. Faça sua parte sem assumir responsabilidades que não são suas. Organize seu tempo e evite desperdiçar energia com o que não vale a pena. Número da sorte é o 7. Daqui a pouco tem o último bloco e vai ter Capricórnio, Aquário e Peixes.
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4: Já estamos de volta aqui no Manhã Total. Vou ficar com você até meio-dia. Lembrando que 11h45 nós temos o sorteio dessa linda cesta, esse kit, né? É lindíssimo. Quem vai ganhar? Ah, pode ser você. Eu estou acreditando que você vai ganhar esse prêmio hoje, tá certo? Então, ó, não perde tempo não, tá bom? É, tem um bom dia aqui da Luciana, já falei, acho que já, né? Da Luciana, tem mensagem também aqui, deixa eu ver rapidinho de quem. É, Nana, bom dia.
7: José Luiz, bom
4: Oi.
7: Dia.
4: Bom dia.
7: Quem está falando é Nana, no Valdez.
4: Ah.
7: Manda um alô para meu filho Enderson.
4: Certo.
7: Está ao colégio. Do Arlindo.
4: Certo.
7: E um alô para Maria José. Tá pedindo Roberto Carlos.
4: Eu já toquei.
7: Para ouvir, que ela tá em casa ouvindo.
4: Certo. Que mais?
7: E uma música para mim.
4: Qual é?
7: De Laírton.
4: Certo.
7: Que eu tô na escuta.
4: Tá bom, então.
7: E um feliz Dia dos Pais.
4: Obrigado.
7: Para você e para todos os pais no Brasil.
4: Obrigado. Tá certo, então. Valeu, Nana.
7: Eu tô aqui na escuta também, aqui.
4: Tá certo. Valeu, então.
7: Mãe, se ela tá na escuta, viu, José Luiz?
4: Viu.
7: Aqui hoje o programa é de Admara, no começo, às 5 da manhã, ao terminal e depois é o seu programa.
4: Aí, ó.
7: E aí vai,
4: certo.
7: O som o dia todo. Só desliga, não desliga, não.
4: Tá bom.
7: É de um dia pro outro aqui.
4: É, 24 horas ligado. Alô, deixa eu ver aqui, bom dia. Adailton do Baldez, Avenida Birimbau. Valeu, Adailton, participando também. Bom dia, gostaria de participar do sorteio. Leda do Baldez também participando. Deixa eu ver, gostaria de participar do sorteio. José, Avenida Birimbau. José de quê? É o Zélio do Baldez, né? Já vi aqui. Alô, Emily. Bom dia, Zé Luiz. Quero ganhar esse kit para lá ao meu pai Dudu. É a Emily. Valeu, então. Tá certo. A Marinalva da Gameleira. Bom dia, Marinalva.
8: Alô, alô, meu amigo Marinal da Gameleira. Gostaria de participar também da promoção do Dia dos Pais.
4: Certo, já está participando.
8: Por favor, meu amigo.
4: Tá certo.
8: abraço.
4: Ok, um abração. Bom dia. Vamos a mais uma, Lotéia, bom dia.
2: Bom dia, Zé Luiz.
4: Bom dia.
2: É de Curitiba.
4: Certo.
2: Eu também quero ganhar esse kit.
4: É pena que é um só, né?
2: Para dar meu irmão Beco, que é pai.
4: Tá certo.
2: Um feliz dia dos pais para todos os pais.
4: Tá certo, então. Olha, gente, agora são 10 mais 46, chegando música. Paula Fernandes, cuida mais de mim.

0: Tá aí Eduardo Costa, imagina eu.
1: Os dois sofreram, imagina
0: eu. Laírton e seus teclados, Desilusão, Paula Fernandes, Cuida Mais de Mim.
2: José Luiz.
0: Oi, gente, estamos por cá mais uma vez nessa manhã linda de sexta-feira e hoje um dia super especial, o programa todo inteirinho dedicado aos pais. Pois é, que coisa boa, hein? Dedicar esse dia especialmente para você. Por falar em pai, dê um presente ao seu pai hoje, dê um presente ao seu pai amanhã, dê um presente ao seu pai domingo, qualquer dia, qualquer hora, dia dos pais, mas já que tem esse dia especial, prepara aí alguma coisa, aquela lembrancinha, tá? E entrega ao seu papai, tá bom? Coisa boa. 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Agora são 9:10 da manhã. Por que eu parei em 9, gente? Meu Deus do céu. 10 da manhã, mais 59 minutos. Nós vamos ao nosso apoio cultural e eu volto já.
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6: Já de volta, agora são 11 horas, mais 9 minutos. Nós vamos ao nosso último giro astral desta sexta-feira. Vamos lá, vamos nós.
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8: Muito bem, voltamos. Reta final do giro astral desta sexta-feira, dia 7. Último bloco no ar. E agora tem destaque previsões para Capricórnio, Aquário e Peixes. A gente começa com você, Capricórnio. Seu espaço, olha, merece atenção e o dia pede uma pausa na rotina, cara. A boa notícia, Caprica, é que sua energia mental estará em alta e isso vai fazer com que você se sinta satisfeito com o que vem realizando. Só procure reduzir o consumo de doces para manter o equilíbrio. Número da sorte é o 25. Alô, Aquário, chega mais! Você estará em um ótimo momento para contornar problemas com facilidade e aproveitar as oportunidades desta sexta. Apenas fique atento aos sinais da falta de sono. Dormir mais cedo fará toda a diferença para recuperar suas energias. Número da sorte é o 11. E para fechar, alô, Peixes! Hoje você enfrenta as dificuldades com eficiência e coloca em prática as decisões que vinha amadurecendo. Dormir melhor também ajudará a recuperar a serenidade e manter o equilíbrio ao longo do dia. Número da sorte é o 18. E o nosso giro astral desta sexta, dia 7, vai ficando por aqui. Eu sou o Silva Júnior, o seu amigão. E amanhã, sabadão, tem a última edição da semana e eu conto com você. Grande abraço e até lá. Bom início de fim de...
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9: Luiz.
6: Estamos por cá. Valeu, Silva Júnior, pela sua participação. Agora são 11 horas mais 11 minutos, tudo igual no digital. Outra vez, lembra que 10 e 10 nós entramos e agora 11 e 11? Pois é, gente, cada coincidência, hein? Mas vamos lá, valendo a sua participação. Eu tô aqui de frente para esse brinde, gente do céu. Ô Admário. Eita, rapaz, tá lindo, viu? Tá lindo. Ai, ai. Vamos nós? Tem mais gente aí. Alô, Gal. Bom dia, bom dia, bom dia.
10: Bom dia, Zé Luiz. Eu estou na escuta.
6: Tá certo.
10: Eu quero participar do sorteio.
6: Já tá participando.
10: Bom final de semana para todos.
6: Obrigado, obrigado.
10: Bom dia dos pais, para todos os pais. Eu sou pai e mãe mesmo.
6: Pronto. Bom dia, Zé Luiz. Quero participar do sorteio. Já está participando. Paulinha Marinho. Mora em Conceição do Jacuípe. Rua Marinho Abade. Tá bom. Obrigado, Paulinha. Eliete. Bom dia, Zé Luiz. Meu nome é Eliete. Gostaria de participar do sorteio Dia dos Pais. Sou da Ilha Curitiba. Mando um abraço para todos. Tá valendo a participação. Deixa eu ver quem mais aqui. Lu. Vamos lá, bom dia, bom dia.
11: Bom dia, meu nome é Luciene de Alcântara, aqui do Bom Sucesso.
6: Certo.
11: Quero dar um bom dia aí com Jesus para todos.
6: Certo.
11: E dizer que eu quero ganhar esse brinde, desejar feliz Dia dos Pais para todos os pais, nossos pais, né? E Agradecer a minha amiga Paty pelo coração bom que ela tem.
6: Certo.
11: Pela... Não sei nem o nome direito, né? Mas pela gentileza.
6: Verdade, por... verdade.
11: Já querer que os pais, que quem ganha esse, esse prêmio esteja feliz, né? Com seu pai.
6: Verdade.
11: E é isso.
6: Pois é.
11: Bom dia, educador.
6: O programa hoje é dedicado a...
11: Um abraço a todos.
6: Aos pais. Alô, Paulo. Bom dia, José Luiz. Meu nome é Rafael. É o contato aqui de Paulo. Gostaria de participar do sorteio das lajes, tá bom? Mira, da Cajá. Quero participar do kit Feliz Dia dos Pais. José Luiz, bom dia. Bom dia. Bom dia, José Luiz. Jesus abençoe seu dia. Feliz Dia dos Pais antecipado para você. Uma mensagem para todos os pais. Um pai é alguém para se orgulhar. Alguém para agradecer, especialmente. Alguém para inspirar. A cada dia a ser uma pessoa melhor para mostrar o valor melhor da vida. Gostaria de participar do sorteio. Já está participando, toca uma música para todos. Os pais, Rick Rene. Obrigado, valeu, obrigado pela participação. Ainda dá tempo de participar, 11h13. Zé Neto e Cristiano, cadeira cativa.
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0: Rick Renner, filha, Felipe Duran, Viva a Vida, Zenete Cristiano, Cadeira Cativa.
1: José Luiz.
0: Estamos juntos aqui pela Rádio Educadora FM 88,5, a programação que pulsa com o seu coração, toca o ritmo do seu coração, tá? E hoje em edição especial, né? Dia dos Pais, gente. Coisa boa, coisa maravilhosa. É domingo, Dia dos Pais, né? Segundo domingo de agosto. Mas hoje nós dedicamos o programa inteiro para você, para mim, para você, para nós que somos pai. Meus pais já se foram, pai biológico e pai de criação, mas na verdade dedicamos a todos, até aqueles que se foram, sim, em memória deles, que deixaram um legado e continua nos ensinando, né? A paternidade é um dom, é uma, digamos que, uma missão. Eu sou grato a Deus pelas três bênçãos de ouro, mais valioso do que ouro, né? Que Deus me deu. Privilégio enorme. Carlinhos Pedreiro. Cadê o Carlinhos, gente? Vamos lá. Carlinhos Pedreiro está falando aqui com a gente. Participando do sorteio também.
2: Zé Luiz, bom
0: Oi,
2: dia.
0: bom dia.
2: Zé Luiz, quero participar aí desse sorteio aí
0: Já
2: do
0: está
2: Dia dos
0: participando,
2: Pais.
0: Carlinhos?
2: E um bom fim de semana para você e todos os ouvintes da Educadora.
0: Certo.
2: Que Deus proteja a todos,
0: Tá
2: nos
0: bom,
2: dê um bom
0: então.
2: fim de semana de paz e saúde.
0: Grigório do Guedes, dizendo aqui que quer participar, já está participando, viu? Ou nem não falei teu nome, não, foi? Ô, gente, é muita coisa, né? Ai, ai, é muita coisa. Mas vamos lá, tem mais mensagem aqui. Ah, quero participar do sorteio. Tem, gente, vamos lá, vamos ouvir. Deixa eu ver. Bom dia.
3: Bom dia, quero participar do sorteio. Valdileia Gregório de Jesus, aqui
0: Ah,
3: do Guedes.
0: Valdileia do Guedes, valeu, Valdileia. Valeu, valeu, valeu, obrigado, viu? É, o Anderson Teixeira Cardoso também do Guedes. O Guedes hoje está mandando, viu? Renilda, já falei, Renildo, bom dia já. Já. Bom dia, Zé Luiz. Gostaria de participar do sorteio. O brinde do Dia dos Pais. Desejo a todos os ouvintes feliz Dia dos Pais. E para você também. Valeu, Renilda. Eu já havia falado de Bitinho também. Então dá tempo, ó, até 11h45, tá? 11h42, 11h40, eu cancelo as participações, as mensagens que chegar após, e aí a gente faz o sorteio aqui. Eu tenho certeza que o ganhador vai ficar muito feliz. Se você olhar o Instagram da educadora, você já vê aí qual é o brinde, tá bom? Você já vê qual é o brinde. E se você for daqui de perto, dá tempo ainda pegar hoje, tá bom? Mas, ó, aquela ansiedadezinha do coração é normal, né? É bem normal mesmo. Tá, mas deixa eu falar com você de coisas boas. Já?
4: 11:26.
0: Ah! Deixa eu falar com você de uma coisa bem interessante aqui, gente. Eu vou falar com você de algo. 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Agora são 10 horas mais 28 minutos aqui no Som da 88. Nós vamos aproveitar, nós vamos faturar e voltamos daqui a pouquinho. Deixa eu lembrar você. Ei, dá tempo ainda você mandar sua mensagem para cá e concorrer a esse kit do Dia dos Pais. Tá certo? Eu volto já.
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0: Concorrer a esse kit do Dia dos Pais. Tá certo? Eu volto já.

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6: Onze horas mais 38 minutos, 11:38. Gente do céu, como amanhã passa rápido em rádio, né? É voando. Alô, Vadinho da Gameleira. Pois é, seu Vadinho deu uma passadinha por aqui hoje, né? Pra visitar a Educadora FM. Muito obrigado pela sua visita, pela sua presença. Tá bom? 11:38. Ó, daqui a pouquinho, 11:40. A partir de 11:40, não vale mais enviar mensagem para o sorteio. Tem 2 minutos para você mandar mensagem ainda, tá bom? A partir de 11h40 não vale contar mais como o brinde, tá? E 11h45 a gente vai fazer o sorteio aqui, iremos sortear, ver quem vai ser o sortudo ou a sortuda. 11:38, vamos de música. Anderson Luiz e Moisés Rico, Vontade Dividida.
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1: Agora são 11 horas mais 46 minutos, um minutinho só de atraso, gente. Mas vamos lá, encerramos as participações, tivemos aí 37 participantes. Vamos fazer então esse sorteio. Quem será? Ó, eu vou confessar a vocês que até eu tô com aquele friozinho na barriga, tá? Então, fica pronto aí, vamos lá, vamos aqui. Estamos no computador, deixa eu pegar aqui rapidinho. Ali, o sorteio vai ser aqui nesse computador, tá? Do número 1 ao 37. E vamos lá, vamos tocar aqui o nosso sorteio, tá bom? Agradecendo desde já a todos que participaram. Girando, girando, girando. Vamos, vamos lá. Número 22. O sorteio saiu aqui, ó. Número 22. Deixa eu tentar aqui. Ai, ai, ai. Vamos lá, vamos lá, vamos lá. Número 22. Ah, e agora eu vou ver aqui quem é o sortudo do número 22, tá bom? Vamos ver aqui quem é o sortudo do número 22, gente. Enquanto isso, enquanto eu faço a conta aqui desses números, vamos ver aqui.

0: mensagem de número 22, a mensagem de número 22 foi Lu Alcântara, o final do contato é 5343, tá? Foi a mensagem de número 22, contando da 1, mensagem 1 até a 37. O sorteio saiu 22, então a mensagem de número 22 é Lu Alcântara. A mensagem dela está aqui, final 5343 é o telefone. Lu, parabéns, não sei se você vai dar de presente a alguém da família, eu não lembro do áudio dela, da mensagem, mas está aí a sortuda, né, para dar de presente a algum pai que está na família, tá bom? Gente, muito obrigado, mas muito obrigado mesmo pelo carinho, por estar participando com a gente. Gratidão a você por ter mandado sua mensagem. E parabéns a você, pai. Parabéns a você, papai, pelo seu dia, que é no próximo domingo, Dia dos Pais, mas já estamos parabenizando. E a Patrícia, né? A moça do perfume. Muito obrigado, Patrícia, por esse kit lindo que a Lu acabou de ganhar, tá bom? Parece que é Luciana. Aqui tá Lu, mas deve ser Luciana. Gente, educador é isso. É entretenimento, é música, é notícia, é informação, mas também é solidariedade, é partilha, né? É compartilhar, é brindar alguém, dar um brinde a alguém, né? É presentear alguém. Então, sinto-me feliz em participar nesse dia, antecipar um programa todo dedicado ao Dia dos Pais. E, claro, não podia ser outra, né? A penúltima música do programa é essa.
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0: Ai, haja coração, 11 horas e 55 minutos. Ah, meu Deus do céu, o tempo passa rápido demais. Acabou o programa. Agradecendo a Deus por esse dia, pela semana inteira, né? Manhã total. Agradecendo pelo carinho da audiência, cada dia aumenta. Agradecendo a todos que participaram, do sorteio. Menina do perfume. Pois é, Patrícia, a menina do perfume. E é isso, a gente fica feliz da vida por esse dia tão especial. Nós antecipamos as comemorações, mas para você, pai, para você, filho. E se vocês têm alguma diferença, se acertem, né? Essa vida aqui, ela é tão passageira quanto os passageiros de uma van. Então, que Deus abençoe cada pai, cada mãe que é pai, né? Cada pai que é pai e mãe também. Essa missão, esse dom, esse talento, sucesso, saúde e muita paz no coração. E eu encerro agradecendo a Deus por mais um programa. E nunca se esqueça, lembre-se sempre, Deus é o nosso Pai.
1: José
0: Ô,
1: Luiz!
0: menina!
1: Até segunda, Zé!
0: Até segunda, gente boa! Até segunda para toda a nossa gente. Um abração de meu tamanho. E a nossa última. Ai, ai. Meu querido, meu velho, meu amigo, canta Roberto. Ó, não sai daí não, tá? Já já tem notícias. E daqui a pouquinho tem música aqui na Educadora, tarde inteira.

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1: Estão, boa tarde, 12:12, começamos o nosso programa Tô Com Ela, estamos ao vivo agora na Rádio Educadora FM 88,5, também ao vivo aí através do aplicativo da Rádio Educadora, onde você consegue escutar de qualquer lugar que você tiver, você consegue acompanhar nosso programa aqui, também tem a galera do Instagram que está sempre online, sempre conectada com a gente, então bora que a gente vai fazer um programa maravilhoso e abençoado nessa sexta-feira, 7 de agosto. Cadê meu povo de leão? Meus leoninos que fizeram aniversário durante a semana, já manda áudio pra gente aqui, pra gente parabenizar você, aquele parabéns especial do programa Tô Com Ela. Tá chegando também, próximo domingo, Dia dos Pais, tá pertinho, então se você quiser, já manda sua homenagem aqui pro seu pai, manda declaração. Nosso WhatsApp é o 759-8216-5496. Manda sua mensagem, porque a gente quer conversar com você. Outra coisa, cadê meu povo aí? Titora Berimbau, Coração de Maria, tanto sede quanto as comunidades, Amélia Rodrigues, Pedrão, Teodoro, Terra Nova. Eita, que eu quero conversar com esse povo! Gente, tem tanta coisa esse final de semana. Hoje, inclusive, começa também a festa do São Roque. Já, já, eu conto com vocês aqui pra gente conversar sobre tudo, meu povo. Toda a nossa agenda cultural, muita coisa chegando. Mas bora, Lininha, bora que a gente tem principais notícias da semana para abrir o nosso programa por aqui, deixar os nossos ouvintes sempre informados, porque o programa Tô Com Ela, gente, é a vez e a voz do povo desde sempre. Então, bora lá, bora para as principais notícias. Um beijo, Neide Ramos, que já está mandando mensagem dizendo que está aqui. Tá por cá, viu? Tô por cá, viu, Amandinha? Eu também tô por cá. Você continua por aí para acompanhar nosso programa todo.
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1: Bora lá que a gente já começa aqui nossas principais notícias. Policial militar reage a assalto e mata suspeito com tiro em Salvador. É isso mesmo, galera. Um policial militar reagiu a uma tentativa de assalto e matou um suspeito na madrugada dessa sexta-feira, dia 7, lá no bairro de Itapuã, na capital da Bahia. Segundo a polícia militar, o agente chegava em casa na rua Praça Dorival Caymmi, quando foi abordado pelo homem que não teve o nome divulgado. Durante a ação, conforme o relato do policial, o suspeito usava uma motocicleta e apontou uma arma para ele. Em seguida, o agente sacou sua arma e atirou. O homem chegou a ser socorrido, mas não resistiu. Com ele, foram apreendidas a arma com munições e a motocicleta. O caso foi registrado no Departamento de Homicídios e Proteção a Pessoas.
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1: E tem mais, viu? Trio é preso suspeito de aplicar golpe da falsa carta premiada contra idosos na Bahia. É isso mesmo, galera. Duas mulheres de 26 e 34 anos e um homem de 22 foram presos nessa sexta-feira em Salvador também, suspeitos de aplicar golpes contra idosos por meio de falsas correspondências que prometiam o recebimento de dinheiro. As prisões aconteceram durante a Operação Carta Premiada. As 14 pessoas que foram vítimas do golpe tiveram prejuízos de 3,5 mil a 4 mil cada. O trio, que não teve o nome divulgado, é investigado pelos crimes de estelionato contra idosos e apropriação de bens e rendimentos de pessoa idosa, previstos no Estatuto da Pessoa Idosa. As investigações começaram após 14 idosos com idades entre 60 e 80 anos procurarem a Delegacia Especial de Atendimento ao Idoso para denunciar o golpe. Segundo a Polícia Civil, os mandados de prisão foram cumpridos nos bairros de Pernambués e Vila Rui Barbosa, em Salvador. Os suspeitos foram levados para uma unidade policial, passaram por exames de praxe e permanecem à disposição da Justiça. Como é que funcionava o golpe? Já para você ficar de olho aí e também não cair nessa situação. De acordo com as investigações, o esquema funcionava da seguinte forma. Os suspeitos enviavam cartas às vítimas informando de forma fraudulenta que elas tinham um valor em dinheiro para receber. A correspondência orientava os idosos a comparecerem a um estabelecimento indicado. No local, as vítimas eram convencidas de que precisavam pagar uma taxa antecipada para liberar o suposto benefício. E após realizarem o pagamento, os idosos descobriam que o prêmio não existia e que haviam sido vítimas de golpe. Então, já presta atenção aí para que não aconteça com você também.
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1: Notícia quentinha vindo de Teixeira de Freitas. Operação contra grupo criminoso apreende 64 relógios de luxo em imóvel ligado à suspeita na Bahia. A Polícia Civil apreendeu 64 relógios masculinos de altíssimo valor em um imóvel ligado a um homem investigado por chefiar um grupo envolvido com tráfico de drogas em Teixeira de Freitas, que fica no extremo sul do estado. A ação ocorreu ontem, durante a segunda fase da Operação Magno, em Camaçari, na região metropolitana de Salvador. Segundo a instituição, os relógios foram encontrados na casa onde o suspeito de 40 anos mora. Os itens estão avaliados em mais de R$22 mil. No imóvel também foram apreendidas roupas de marcas conhecidas que ainda estavam com etiqueta. As investigações começaram há cerca de um ano e resultaram no cumprimento de mandados de busca e apreensão em dois endereços, localizados nos bairros Ulisses Guimarães e Piaçavieira. Cadê a galera de Teixeira de Freitas aí? No segundo imóvel vinculado ao investigado, os policiais encontraram 38 munições de calibre .40, 14 cartões bancários, 3 carteiras de habilitação, 1 documento de identidade profissional, 2 documentos de habilitação com indícios de falsificação, 1 notebook e 1 pendrive. De acordo com a Polícia Civil, todo o material será submetido à perícia. Na primeira fase da Operação Magno, que foi deflagrada em junho deste ano, terminou com a prisão de 4 suspeitos em Teixeira de Freitas. 3 delas eram investigadas por suposta participação em grupos criminosos envolvidos com tráfico de drogas e homicídios, enquanto uma 4ª foi presa em flagrante por tráfico. Segundo a apuração, os investigados presos são o servidor público Cassiano Dias de Brito, de 29 anos, a jornalista Verônica Silva Cardoso Gama, de 38 anos, e Rafael Nunes de Lauro Dias, de 23 anos. Na época, a Prefeitura de Teixeira de Freitas informou que Cassiano atuava na Secretaria Municipal de Meio Ambiente. Em nota, a defesa dele afirmou que recebeu a inclusão do nome do servidor na operação com muita surpresa. Disse não ter tido acesso aos autos da investigação e informou que o cliente não havia sido ouvido durante o inquérito. Já a defesa de Verônica Gama afirmou que busca esclarecer os motivos da prisão temporária e sustentou que a cliente é usuária de drogas, mas não tem participação nos crimes investigados. Já os advogados de Cassiano Dias Brito e Rafael Nunes de Lauro Dias informaram apenas que ambos prestaram depoimento. A gente vai acompanhando aí o desenrolar da investigação.
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1: Olha, atenção, viu? Inscrições para concurso da Polícia Civil da Bahia com 750 vagas começam hoje. Sim, veja aqui como participar no programa Tô Com Ela. As inscrições para o concurso público da Polícia Civil da Bahia começaram nesta sexta-feira e vão seguir até o dia 8 de setembro. Então você tem aí um mês e um dia para poder participar, né? Para poder se inscrever. O certame oferece 100 vagas para delegado, 150 vagas para escrivão e 500 vagas para investigador. A remuneração para o cargo de delegado pode atingir mais de R$16 mil, enquanto investigador e escrivão poderão alcançar um total de mais de R$6 mil, cerca de R$6.400. As inscrições podem ser realizadas no site do Instituto AOCP, organizador do certame. Todas têm carga horária de 40 horas semanais, e exigência de nível superior completo para concorrer a uma das vagas. Delegado, curso superior de bacharelado em Direito, e investigador escrivão, você pode ter o diploma de qualquer curso superior. O concurso será de provas e títulos, composto de 3 etapas estruturadas da seguinte forma. A primeira etapa, provas objetivas de caráter eliminatório e classificatório. Já a segunda etapa, prova discursiva de caráter eliminatório e classificatório também. Porém, a terceira etapa é a prova de títulos de caráter classificatório. Então aí, se é o seu sonho, se você está pensando em ingressar na Polícia Civil, já se inscreve no concurso. O concurso terá validade de 2 anos, a contar a data da publicação da homologação, podendo, antes de esgotar esse prazo de validade, ser prorrogado uma única vez por igual período. O edital prevê reserva de vagas para ações afirmativas. Do total de oportunidades, 5% serão destinadas a pessoas com deficiência, conforme a legislação estadual e federal. E 30% serão reservados a candidatos negros, pretos e pardos, de acordo com as normas do governo da Bahia. Então, vou repetir mais uma vez aqui, as inscrições para concurso são realizadas no site da AOCP. Então, você já pode pesquisar, colocar aí, fazer a sua inscrição. A taxa para concorrer a uma vaga de delegado é de R$ 220,00. Já para investigador e escrivão, o valor da inscrição é R$ 190,00. As provas objetivas e discursivas acontecerão no dia 6 de dezembro em Salvador.
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1: E mais uma vez, Lina Santana, eu vindo falar de fim de semana com chuva. Sim, fim de semana será de chuvas passageiras na capital da Bahia e baixa umidade lá no oeste. O fim de semana será de chuvas passageiras em Salvador, na região metropolitana e no Recôncavo, de acordo com informações divulgadas pelo INEMA nesta sexta-feira. Enquanto isso, o oeste da Bahia vai enfrentar uma baixa umidade amanhã, viu? Conforme o INEMA, a partir de sábado, a umidade transportadora do oceano favorece a ocorrência de pancadas de chuva no litoral norte. Em Salvador, na região metropolitana e no Recôncavo baiano, o céu deve alternar entre períodos de nebulosidade e aberturas de sol, com possibilidade de chuvas, mas elas são rápidas e isoladas, viu? No sábado, já no domingo, há possibilidade de chuva em qualquer período do dia, principalmente durante a manhã. A temperatura vai variar entre 22 graus Celsius e 30 graus durante o final de semana. Se organizar direitinho, dá para se divertir, dá para curtir, você não perde o final de semana, não.
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1: E olha aí, notícia que também já faz parte da nossa agenda cultural, porque a Marcha para Jesus vai reunir fiéis na Orla de Salvador amanhã, viu? Sim, nesse sábado. Vamos conferir aqui um pouquinho mais. Milhares de cristãos são esperados para participar da Marcha para Jesus em Salvador neste sábado. O evento gratuito será realizado na Orla da capital baiana, com concentração a partir das 13 horas no Largo de Ondina e caminhada pela Avenida Oceânica até o Farol da Barra. A manifestação reúne fiéis de diferentes denominações evangélicas e faz parte do calendário de eventos religiosos da cidade. Além da caminhada, a programação contará com apresentações de artistas da música gospel nacional e regional. Entre as atrações confirmadas estão o grupo Renascer, os cantores Samuel Messias, Valquíria Nunes, Paulo Neto e a cantora mirim Maria Pita. Também sobem ao trio artistas baianos como Nengo Vieira, Lucas Magno, Jesse Alcântara, Tiz Almeida, Banda Manancial, Marcos Semeadores e Caldeirão de Fogo. A programação infantil terá participação de Tio Kim e Tia Binha. Segundo A organização, a expectativa é reunir participantes de Salvador e de cidades do interior da Bahia em um ato público de fé, louvor e comunhão entre igrejas evangélicas. A Marcha para Jesus é realizada em centenas de cidades no Brasil e também no exterior. No país, o evento integra oficialmente o calendário nacional desde 2009, após a sanção da Lei Federal número 12.025.
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1: E sabe o que tá rolando também na capital da Bahia, minha gente? A Flipelou, sim, Feira de Literatura do Pelourinho. E tá com uma programação maravilhosa. Então você já pode também se organizar para participar, levar toda a sua família. Tem programação, gente, para todo mundo, todas as idades. E olha só, deixa eu contar um pouquinho mais para vocês da Festa Literária Internacional do Pelourinho. Começou na quarta-feira, no dia 5, teve cerimônia de abertura no Largo do Pelourinho. Foi lindíssimo, Pelourinho, que fica no Centro Histórico de Salvador, né? E o evento literário vai seguir até domingo, gente, até o dia 9. E nessa edição, quem está sendo homenageada, já que todo ano tem um homenageado, está sendo a poeta baiana Miriam Fraga, idealizadora da feira e também homenageada desse ano de 2026, né, gente? Muitas atrações maravilhosas acontecendo, uma programação realmente diferenciada, então vale muito a pena aproveitar. E é isso aí, essas foram as principais notícias do programa. Agora deixa eu contar para vocês aqui, porque a gente tem em Birimbau também uma agenda especial esse final de semana, gente. Muitos eventos acontecendo. Amanhã, inclusive, tem a grande cavalgada noturna. Os Estourados, é, gente. Uma programação muito maravilhosa. Vai ter Brunito Vaqueiro, Beto Filho, Léo Lima, Wagner Vieira e também JM. A partida vai ser do Campo da Tribo, a saída Léo Lima, Wagner Vieira e também JM. A partida vai ser do Campo

0: Valdez, aí, Amazônia maravilhosa. Então, um beijo para vocês. Me contem, vão participar da cavalgada. Já me fala tudo aqui, a gente já conversa.
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0: E olha só, eu tenho mais uma coisa para trazer aqui para vocês. Chegou um convite maravilhoso para a gente aqui da Rádio Educadora, minha gente, de lá da Capela do São Roque. Porque sim, os festejos começam hoje. Festa em honra ao glorioso São Roque. Esse ano, gente, o tema é: com São Roque, sobre o manto de Maria, vivemos a caridade e a misericórdia. É isso aí. São Roque, que é o padroeiro da comunidade do Baldez. A festa, gente, vai de hoje até o dia 16 de agosto. Aqui a gente tem a programação completa. Iremos disponibilizar no Instagram do programa Tô Com Ela, mas deixa eu já trazer aqui um pouquinho do que você vai encontrar na primeira noite do novenário, gente. Sim, a primeira noite, hoje, sexta-feira, começa às 19h30. O tema dessa noite é Jesus Misericordioso, centro da nossa fé, revelado por Maria e testemunhado por São Roque. Os responsáveis são o Apostolado da Oração, o Sagrado Coração de Jesus e o Grupo da Divina Misericórdia. Quem vai ser o presidente da celebração é o padre Ícaro Marcos Soledade Oliveira. E os paraninfos são Baldez, Guedes, Candial, Caiçara, Tribo, Colégio Milênio e Colégio Atenas. Eu vou estar lá. E você? Você já me conta aí também.
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É isso aí, meu povo. Uma hora muito aguardada, muito esperada aqui no programa Tô Com Ela por muitos ouvintes, que é o momento de fé. Também é um momento que eu gosto bastante, onde a gente sempre traz uma mensagem de reflexão. E a ideia é que essa mensagem chegue em todos os corações, que consiga realmente transformar quem está em casa ouvindo, que faça a diferença no seu dia. É sempre a nossa intenção por aqui, nesse momento tão especial que é o momento de fé. E hoje eu trago uma mensagem que ela é denominada como A Ponte. Preste atenção você que está em casa, no trabalho, os meus amigos taxistas também. Já aproveita todo mundo, aumenta o som um pouquinho para que essa mensagem, gente, ela possa chegar no máximo de pessoas que a gente conseguir. Vamos lá. Havia uma pequena cidade dividida por um rio. Para atravessar de um lado para o outro, existia uma velha ponte de madeira. Todos os dias as pessoas passavam por ela sem sequer olhar para baixo. Afinal, a ponte sempre esteve ali, então ninguém nem reparava nela. Certo dia, uma tempestade muito, mas muito forte atingiu a região. Ventos intensos, chuva sem parar. Os galhos das árvores caíam a todo momento. Quando amanheceu, muitos correram para ver se a ponte ainda existia. E olha só, ela estava de pé. Um senhor que conhecia a história daquele lugar sorriu e disse: "A ponte resistiu porque ela não foi construída para os dias de sol. Ela foi construída pensando justamente nas tempestades." Naquele momento, todos entenderam.

Ninguém mede a força de uma ponte quando o tempo está bonito. A sua verdadeira resistência aparece quando ela enfrenta aquilo que poderia destruí-la. Assim também, é, sabe o quê? A nossa fé. É isso mesmo. Não é nos dias fáceis que descobrimos o quanto confiamos em Deus. É quando chegam as perdas, as desilusões, as dúvidas, aquelas portas que a gente tanto queria que estivessem abertas e elas se fecham. E as lágrimas que insistem em cair. É nesses momentos que percebemos se a nossa fé foi construída apenas sobre emoções ou sobre a certeza de que Deus continua sendo Deus, mesmo quando nós não entendemos os caminhos. Às vezes, pedimos que Deus acalme a tempestade, mas muitas vezes ele prefere fortalecer a nossa estrutura, para que descubramos que somos capazes de atravessá-la com Ele ao nosso lado. E essa é a reflexão que a gente deixa para você nessa sexta-feira. Que a nossa fé não seja como uma casa de areia que desmorona no primeiro vento, mas como uma ponte bem firmada, construída na confiança em Deus. Porque as tempestades, elas passam, mas quem coloca a sua esperança no Senhor permanece de pé. Que hoje a gente possa escolher confiar menos no que os nossos olhos veem e mais naquilo que Deus já prometeu na nossa vida. Afinal, quem segura a nossa vida nunca perde o controle dela. Uma mensagem muito especial, muito forte, muito importante para você nessa sexta-feira que pode estar em casa e no trabalho precisando tanto de uma mensagem especial, uma mensagem de fé. E para coroar o nosso momento aqui, a gente traz mais uma vez um salmo poderosíssimo para você ouvir aí de onde você estiver, que é o Salmo 23. E ele diz assim, ó, o Senhor é o meu pastor, nada me faltará. Deitar-me faz em verdes pastos, guia-me mansamente a águas tranquilas. Refrigera minha alma, guia-me pelas veredas da justiça, por amor do seu nome. Ainda que eu andasse pelo vale da sombra da morte, não temeria mal algum, porque tu estás comigo, a tua vara e o teu cajado me consolam. Preparas uma mesa perante mim, na presença dos meus inimigos. Unges a minha cabeça com óleo, o meu cálice transborda. Certamente que a bondade e a misericórdia do Senhor me seguirão todos os dias da minha vida. E eu habitarei na casa do Senhor por longos e longos dias. Amém, amém, meu povo. E você continua vindo junto comigo assim, ó. A cruz sagrada seja a minha luz, não seja o dragão meu guia. Retira de Satanás, nunca me aconselhe coisas vãs. É mal que tu me ofereces, bebe tu mesmo dos teus venenos. Amém, amém, meu povo. Uma sexta-feira abençoada e maravilhosa. Que o nosso programa continue seguindo aqui a todo vapor. Vamos, vamos, vamos, que a gente tem um louvor especial para vocês escutarem e já já a gente vai entrar aqui no nosso momento de entrevista. Hoje recebendo Juliana Grande, vereadora do município de Santo Amaro. A gente vai conversar sobre a importância da representatividade feminina na política. Mas antes, você fica com o nosso louvor especial dessa sexta-feira.

Deus, ele me falava o seguinte. Ele me falava que esse é o momento de compromisso do nosso coração com o coração dele. E olha como é que Deus está com pressa. É o início do Geração Atômica e Deus já está movendo isso no meio de nós. Deus, ele tem pressa de nos amar. Deus, ele tem pressa que nós vivamos com ele, porque ele nos ama muito. E Deus, ele me falava que é um momento de compromisso. Só que tinham muitos corações que estavam receosos de cantar isso, ou cantaram meio mais ou menos, porque não tem acreditado em si mesmos que, ah Deus, eu sou miserável, como que eu vou conseguir abrir meu coração de verdade? Só que Deus, ele me falava que é pela graça dele. Isso é uma coisa que a gente já sabe, mas às vezes a gente esquece. É pela graça dele, é pelo mover dele, é pelos dons dele. E eu peço mesmo, e eu convido você a levantar os seus braços agora o máximo que você consegue. E eu peço que os anjos possam interceder agora, que a Virgem Maria possa interceder agora. E eu peço um mover do Espírito de dons espirituais sobre nós nessa manhã. Dons espirituais, dom de conselho, de fortaleza, de revelação, de ciência. Dons espirituais ministrados no povo de Deus. Que Deus nos dê principalmente o dom da fortaleza. Que o Senhor dê as mãos para nós e nos conduza ali pelo auxílio.

A gente adoro, adoro, adoro. Colo de Deus para selar aqui nossa sexta-feira. Agora, vamos com o nosso comercial, porque quando a gente retorna com a nossa convidada, Juliana Grande, vereadora do município de Santo Amaro, vai estar aqui com a gente assim que a gente retornar.

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6: É, minha gente, é isso aí, programa Tô Com Ela ao vivo, são exatamente 12 horas e 50 minutos. Pra quem tá acompanhando o programa Tô Com Ela através da live, já viu que eu estou com uma convidada maravilhosa ao meu lado. Ela, Juliana Grande, já chegou por aqui no nosso estúdio da Rádio Educadora FM, vereadora de Santo Amaro, mais uma vez aqui no nosso programa. Queria lhe dizer, Ju, que é uma honra recebê-la mais uma vez. Sou muito fã do trabalho dela, viu, gente? Mulher retada, altiva, tá aqui para conversar com a gente sobre tudo. Então, vamos, Lininha, soltar aqui a vinheta do nosso bate-papo do programa Tô Com Ela, para a gente já começar conversando.
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6: É hora de bate-papo no programa Tô Com Ela, meu povo. Como eu falei com vocês, Juliana Grande, vereadora de Santo Amaro. Queria já começar desejando uma boa tarde, dizendo seja bem-vinda mais uma vez e pedindo também para você contar para os nossos ouvintes quem é Juliana Grande. Afinal, o programa Tô Com Ela está aqui espalhado pelas ondas do rádio para mais de 16 municípios baianos. Tem a galera também que acompanha através do aplicativo em todo o Brasil. Então, vamos contar. Quem é essa convidada de hoje, Juliana Grande?
7: Boa tarde, Amandinha. Boa tarde, Leninha. Boa tarde a todos os ouvintes. Estou muito feliz de estar novamente aqui. Esse espaço foi muito importante para a construção política que eu tenho hoje no meu município, na Bahia e enquanto mulher. Juliana é mãe de Maria Júlia, sou professora. Sempre fui dos bastidores da política, mas através dessa vontade do povo mesmo, hoje eu sou a mulher mais votada da história de Santo Amaro. Tenho muita honra disso, porque não é fácil, né? Estar nesse patamar e conseguir alcançar, mesmo de estar junto ao povo. Então, eu estou aqui para estar falando com vocês sobre o meu mandato, sobre essa questão da mulher na política e dizer que, apesar de todas as dificuldades, eu não me vejo em outro espaço.
6: Ju, e como você falou, que foi a vontade do povo que te motivou. Mas foi apenas isso? Ou já era algum sonho? Você já tinha pensado em algum momento na sua vida entrar na política? Ou foi realmente o povo de Santo Amaro que te chamou a participar e você aceitou o desafio?
7: Realmente foi a vontade do povo. Eu nunca quis, eu sempre quis ser dos bastidores. Eu gostava de impulsionar outras pessoas a estar. Sim. Mas eu gostava de fazer o trabalho mesmo de cabo eleitoral, vamos dizer assim. E aí, quando eu vi que para realmente fazer com que as coisas acontecessem, eu precisava estar naquele espaço. Não adiantava só estar falando, só estar movimentando, porque muitas pessoas dizem assim, o vereador, a caneta não tem tinta. Sim. A caneta do vereador tem tinta, sim.
6: Com certeza.
7: O vereador, ele tem um poder e tanto de realmente representar ali a população. Então, hoje, eu estou nesse patamar de ser uma representante original do povo, de estar ali fiscalizando o que é certo, eu estou junto, o que é errado, eu estou ali fiscalizando para que melhore, para que mude. E me orgulho muito disso, porque você ter uma independência política não é fácil.
6: Com certeza, a gente vai conversar já um pouquinho mais sobre isso. Você aceitou, vestiu a camisa para ser esse vetor de mudança. Sim. Em Santo Amaro. E vamos contar para os nossos ouvintes um pouquinho do seu mandato, o que é que você vem fazendo lá em Santo Amaro. Conta aqui para a gente.
7: Um dos grandes diferenciais do meu mandato é a questão do gabinete itinerante, né? De estar junto com as pessoas, ter um carona com a grande, que uma vez ou duas vezes por mês eu vou em uma comunidade provocada pela própria comunidade para que a gente esteja lá e sendo os olhos das pessoas para levar para o executivo. É, outro fator também, eu tenho um gabinete fora da Câmara.
6: Sim.
7: Eu criei um espaço, nesse espaço a gente tem alguns atendimentos com psicóloga, a gente tem atendimento com nutricionista, sempre buscando também essa questão da saúde da mulher.
6: É o gabinete do povo que a gente vê lá no seu Instagram?
7: Isso, é o gabinete do povo. E a gente precisa ter um foco. Eu tenho, assim, trabalho também por todos, mas o meu foco maior é o trabalho voltado para as mulheres. Nessa questão do empoderamento em geral, a gente não tem que falar, vou empoderar uma mulher, mas a gente não pensa na saúde da mulher. Hoje é uma data magna, hoje completa 20 anos, né, da Lei Maria da Penha. A gente está no agosto lilás e mesmo com toda essa política que a gente tem hoje, a gente ainda vê um número alto de feminicídio no Brasil. Então, são esses tipos de combate que eu tenho no meu gabinete. Além da questão de estar presente, as pessoas sabem onde me encontrar. Porque a maior dificuldade que existe na política é essa, que as pessoas hoje não querem confiar no político pelo fato de, eu vou te dar meu voto agora, mas depois onde é que eu vou te achar para resolver determinado problema? Onde é que eu vou te ver para eu estar ali cobrando? Até na academia as pessoas me cobram as coisas. E eu gosto disso, eu gosto de ter, que eu sou uma pessoa acessível para o povo.
6: Quebrar essa ideia de que o político só é encontrado no momento de campanha, isso, né? Que está ali batendo na sua porta, entrando para tomar um cafezinho. Mas depois, como você realmente trouxe, muitas vezes essa pessoa, essa figura, ela some daquele contato ali com o seu eleitor, né? Que está ali, que também é eleitor e que também, às vezes, não é, mas que tem todo o direito de cobrar. Porque, como você sabe, toda a população de Santo Amaro pode chegar junto e falar, Ju, isso aqui não é só quem votou em você. Está todo mundo que podendo te cobrar, né? Você falou aí do Na Carona com a Grande. Eu achei bacana, achei muito genial esse quadro. Acompanhei lá seu Instagram, venho olhando. E achei muito genial porque, realmente, é uma forma de facilitar o acesso da população para a vereadora, o vereador, como foi que surgiu a ideia?
7: Na verdade, foi passando numa comunidade. Aí uma pessoa me chamou. Juliana, me leve ali agora, que eu preciso te mostrar tal situação. Quando essa pessoa entrou no carro, eu disse, pronto, carona com a grande. A partir de agora, eu vou fazer isso. Eu vou provocar para que as pessoas me chamem. E eu seja esse link mesmo, para a gente tentar, porque... Como eu costumo dizer com a minha equipe lá, a gente sabe que nem todos os problemas podem ser resolvidos, mas basta ter a boa vontade para pelo menos tentar. Sim. O que falta às vezes é isso, a iniciativa de você tentar. Nem tudo o vereador tem como fazer. O vereador é fiscalizador realmente. A gente não tem verba de gabinete. É tudo em cima mesmo dos proventos que eu recebo. Eu trabalho em cima disso. Então, algumas ajudas que, graças a Deus, essas pessoas mesmo que estão lá fazendo esse trabalho é voluntário. Sim. Então, isso tudo vai contribuindo e são mulheres também que estão me alavancando, né? Porque a partir do momento que elas estão ali oferecendo esse serviço gratuitamente, elas estão me ajudando.
6: Com certeza.
7: Elas estão ajudando a política que eu estou desenvolvendo.
6: E trazer essa dor da população para ser vista, né? Porque você também traz para as redes sociais, então, as pessoas que muitas vezes nem sabiam da necessidade daquela comunidade, isso, daquela parte da população, passam a ter acesso e fica mais fácil para resolver a situação.
7: E, Amanda, eu estava comentando essa semana, teve um desses carona com a grande, que a pessoa mora num local onde ela não tinha energia elétrica.
6: Imagina.
7: E graças a Deus a gente conseguiu, até agradeço o pessoal da elétrica que foi lá resolver o problema. E depois eu recebi um áudio, eu estou bebendo água gelada. Em pleno século XXI, né? Com tantos avanços que a gente já tem, a gente ouvir uma situação dessa, chega até a marcar mesmo, que eu dizer, poxa, gente, ali a gente nunca percebeu que aquele local ali estava passando por essa situação. Então, são esses tipos de coisas assim que me motiva, que me incentiva. Tem os desafios, mas é mais gratificante ainda a gente saber que a gente pode estar ali ajudando o próximo.
6: Impossível uma situação tão importante como essa não marcar, né? É. Você vê a importância, que não é só um quadro, não é só um momento, mas é realmente uma coisa ali que vai mudar a vida de muita gente.
7: Minha mãe ficou com medo, ligou pra mim, pelo amor de Deus, esse negócio dessa carona, alguém pode marcar, te sequestrar. Eu digo, não, mãe, não tem nada disso, não. Tem todo um protocolo. Não é chegar qualquer pessoa, não. A gente
6: e já tá ali
7: direitinho.
6: Também de câmera aberta, né?
7: É, meu irmão, ontem, pô, tô sem dormir, minha mãe tá só falando disso.
6: Oh, meu Deus. Mas, Ju, já que a gente entrou nesse tema, vamos falar aqui dos principais desafios que você tem enfrentado durante o seu mandato. Que você enfrentou muito durante a campanha, mas também durante o mandato que você vem enfrentando. Então, fala pra gente desses principais desafios.
7: O principal desafio é eu me manter no meu mandato. Infelizmente, hoje, antes de vir para aqui, eu não coloquei aquele vídeo explicando a situação toda no meu processo.
6: Sim, sim, a gente vai até falar sobre
7: ele. O grupo que está me processando recorreu mais uma vez, já é a quinta vez que esse processo, eles fazem isso. E é justamente uma situação para tentar me desequilibrar, porque chega um momento que a gente fica pensando assim, por que eu estou passando por isso? Por que eu estou me colocando hoje, graças a Deus, eu não sobrevivo da questão da política.
6: Sim.
7: A política, eu estou ali porque eu gosto de estar naquele espaço. Mas eu tenho minha profissão, eu sou professora, eu sou assistente social. E eu fico pensando assim, poxa, eu estou me envolvendo numa situação onde termina a gente se misturando com pessoas que não têm o propósito que eu tenho e querem atrapalhar. E um dos fatos é por eu ser mulher. Infelizmente, eles não conseguem engolir, porque querem me tirar, caçar meu mandato para colocar um outro, para colocar um homem.
6: Então, vamos fazer assim, ó. Vamos explicar para quem está em casa, já que você citou o vídeo, porque no dia 28 de julho, você postou um vídeo nas suas redes a respeito desse processo, contando um pouquinho desse segmento, e deu muita repercussão. Então, vamos contar para o ouvinte que está em casa, para ele poder ficar aqui ligado em todo o nosso bate-papo, entender da melhor forma possível. Qual era o conteúdo desse vídeo? Qual é a situação desse processo? Vamos explicar tudo de forma minuciosa.
7: Nesse vídeo, eu relato o início da minha candidatura. Quando eu resolvi ser candidata, eu fui chamada pelo grupo que eu participava que não era o momento de eu ser candidata. E eu disse, é o momento de eu ser candidata. Eu vou ser candidata, vocês querendo ou não. E ninguém imaginava a proporção que a minha candidatura teria, nem eu mesma. E quando as pessoas perceberam a força da política, através das pesquisas, que as pessoas diziam que ia votar em mim, que viam o meu perfil ali para realmente estar ali assumindo uma cadeira na Câmara Municipal de Santo Amaro, isso começou a incomodar. Então, tentaram fazer o esvaziamento. Primeiro, eu tive que mudar de partido, porque colocaram pessoas que, na época, já tinham um legado na política e eu não sabia nem quantos votos eu ia ter. Então, eu fiquei com medo. Eu digo, sim, como é que eu vou estar nesse partido? Se essas pessoas já têm um legado, provavelmente eu não vou ter chances.
6: Poderia ser algo que fosse te prejudicar.
7: Isso. Aí, mudei de partido. Mudei de partido, mas continuei apoiando o mesmo grupo. Sim. E foi esse grupo que colocou o processo.
6: Olha,
7: imagine, não foi nem oposição. E aí, quando eu mudei de partido, começaram os investimentos para que as pessoas que estavam no meu partido saíssem do meu partido. Só que, graças a Deus, as pessoas se mantiveram. Mas, infelizmente, teve uma mulher. Porque eles vão, assim, a fundo para poder tentar realmente prejudicar com a questão da cota de gênero.
6: Que tem a cota mínima para poder participar,
7: isso,
6: né?
7: Aí fizeram o quê? Pegaram essa menina dia 26 de setembro, se eu não me engano a data.
6: Faltando pouquíssimos dias
7: para
6: a eleição.
7: Ela foi no fórum, pediu renúncia do partido, fez carta de renúncia da candidatura, mas ela tinha participado de tudo.
6: Todo
7: feito,
6: processo.
7: Material, todo o processo, feito campanha, pedido voto. Tudo de forma transparente para todo mundo, utilizou o dinheiro do partido, fez material, fez tudo, pediu renúncia e pediu desfiliação do partido. A gente ficou sabendo disso, faltando uma semana, não tinha mais tempo hábil para fazer a substituição. Pronto, seguimos nosso caminho, eu fui eleita. E aí, com que eu fui eleita, eles entraram com essa AME, que chama, né, a ação, AIME, que chama essa ação para questionar a fraude de cota de gênero, que a gente fraudou sem a gente ter feito fraude nenhuma, e isso já foi comprovado em todas as instâncias, mas eles não se cansam e eles ficam recorrendo. Mas chega uma hora que cansa, né? A gente fica pensando assim, poxa, qual a necessidade disso? O que é que Juliana está incomodando tanto que Juliana não pode estar lá desenvolvendo o trabalho que eu estou desenvolvendo? Vá me avaliar com a população que vai ver.
6: E acredito, Ju, que a dor maior é que não é algo que foi movido pela oposição, mas sim pelo próprio grupo que você acreditou, que você chegou junto. Conta um pouco dessa questão.
7: Sim, e aí o que foi que aconteceu? Quando eu me vi nessa situação, essa semana, eu liguei para a deputada estadual Olivia Santana, porque quem está movendo o processo contra mim é o PCdoB, com a federação lá, PT-PCdoB, mas sim, quem assinou e quem está recorrendo é um vereador que ele entrou também agora através de um outro vereador que saiu.
6: Entendi.
7: E aí, ele já está lá no espaço dele. Então, a gente hoje já não entrou. Entende o porquê que ele ainda está recorrendo. E eu li esse livro aqui de Olivia, que fala de mulher preta na política.
6: Vamos mostrar ele para a galera que está aqui na live.
7: Nesse livro, ela relata todas as perseguições que ela sofreu para ela hoje ser o que ela é na política. E aí eu fico pensando, poxa... Aí foi que eu conversei com ela, deputada, a senhora está sabendo disso que está acontecendo? Porque a senhora é uma mulher negra como eu, uma mulher militante. O PCdoB é um partido que se diz um partido comunista. E por que esse partido está unindo tanta força com essa perseguição para poder tentar caçar o meu mandato? Ela disse que não sabia, que para ela era uma novidade, mas as coisas vão acontecendo. Então, assim, eu vou deixar claro para a população, estou agradecendo a vocês o espaço aqui, mas segunda-feira na sessão eu também vou voltar a falar sobre esse assunto e vou falar detalhadamente de tudo que está se passando, porque as pessoas precisam saber, porque os discursos têm que ser condizentes com a prática. Porque eu lembro que tem uma frase de Karl Marx que diz o critério da verdade é a prática. Então, como é que a gente está todos os dias nas redes sociais, a gente vê a ministra Carmen Lúcia aí falando, vê várias e várias mulheres falando que lugar de mulher é onde ela quiser, que as mulheres precisam estar na política, que as mulheres precisam estar nos espaços de poder e tomada de decisões, e tem mulheres envolvidas numa situação dessa para prejudicar uma outra mulher. Entendi, aí a gente vê racismo estrutural, que é uma das coisas que ela fala tanto aqui nessa questão do livro. Quer dizer que eu, enquanto mulher negra, também eu não posso estar ocupando esse espaço é para ser ocupado por quem? Então, são esses questionamentos que eu vou fazer, porque não entra, não, dois e dois são quatro, essa história não bate, a matemática não fecha. E, assim, já votei, já fiz campanha no passado, já acreditei. E o porquê agora isso está acontecendo? Então, eu preciso ter que as coisas fiquem claras, que as pessoas se pronunciem e me digam o que é que está acontecendo e quem é que está por trás fazendo esse financiamento. Porque tem alguém que está financiando esses advogados, tem alguém que está financiando toda essa situação.
6: É do interesse de alguém.
7: De alguém.
6: E, Ju, desde 2021, o Brasil passou a ter uma legislação específica para combater a violência política contra a mulher. A violência política, ela acontece, como a gente falou aqui, não apenas nas campanhas, sim, mas durante também o seu mandato que você vem exercendo, né? Hoje, a gente pode afirmar que é isso que vem acontecendo com você? Violência política de gênero contra a mulher?
7: Podemos afirmar, sim, com todas as letras. É um tema que eu sempre estou debatendo, que eu sempre estou falando, estou colocando minha história para as pessoas reconhecerem, e as pessoas já reconhecem. Tem um momento que a gente pensa em desistir, eu já pensei nisso, mas quem me impulsiona é o próprio povo, quando me vê na rua, não desista, vá em frente. E a gente precisa também acreditar na justiça.
6: Sim.
7: Porque não é possível que a situação que está transcorrendo comigo, e como teve uma desembargadora aqui no meu processo, ela coloca embaixo, falando a respeito de uma súmula que já tem agora, que está rodando já em Brasília, a questão dessa questão de cota de gênero não afetar mais as mulheres,
6: sim,
7: porque é de interesse. Então, a Amanda está lá no partido, eu quero prejudicar a Amanda, eu vou logo aonde? Vou nas mulheres. Por muito tempo, a gente já foi utilizada como laranja, né?
6: Com
7: colocava
6: certeza
7: as mulheres lá apenas para cumprir uma cota, mas hoje a gente não está mais aceitando isso.
6: A gente quer o nosso lugar.
7: A gente quer o nosso lugar, a gente quer o nosso espaço. E eu já falei lá, Amanda, e vou repetir aqui. Com mandato ou sem mandato, eu vou continuar combatendo isso. Eu não vou me calar. Eu vou ser obrigada agora a expor pessoas e a expor fatos para ficar cada dia mais claro para a população, porque está chegando eleições agora, vai vir eleições em 2028, e as pessoas precisam entender os tipos de pessoas que estão envolvidas nessas situações. Hoje é com Juliana, amanhã pode ser com qualquer outra. Ou outro, né? Ninguém tá
6: ninguém tá livre.
7: Tá livre de passar por uma situação dessa.
6: E qual tem sido o papel da sociedade de Santo Amaro e também da imprensa nessa sua questão? Como é que você consegue enxergar isso?
7: A sociedade, graças a Deus, eu estou tendo todo o apoio. No início, assim, logo algumas redes entraram em contato comigo, a imprensa divulgou, mas depois deu, é sempre assim, né? Tem aquele furor da coisa,
6: boom,
7: depois a coisa vai amaciando, as pessoas vão esquecendo. Só que quem está vivenciando não consegue esquecer, até porque eles não deixam. E eu fico pensando assim, gente, eu chego no gabinete, está aqui Vitor, que trabalha comigo, a pessoa que trabalha comigo lá. É tanta coisa que tem para se resolver, para se fazer, que tem horas que eu não tenho nem tempo de pensar nessa situação. Eu só penso mesmo quando os advogados me ligam e dizem assim, ó, está acontecendo isso, o próximo passo agora é esse, vamos fazer isso, vamos fazer aquilo, que aí eu paro para poder ver. Mas eu espero que agora, realmente, eu vou fazer um movimento maior. Eu vou tentar chamar a atenção de uma forma que a gente mobilize todo o Brasil, porque essa situação não pode continuar, isso não pode acontecer. As pessoas precisam ter um olhar diferenciado, principalmente os a justiça precisa ter um outro olhar. Graças a Deus, aqui no TRE da Bahia, foi julgado por unanimidade. Eu ganhei por unanimidade, não foi uma vez só. E fica claro, o desembargador, ele diz que é tão fácil você hoje cooptar uma pessoa para tentar prejudicar a outra. Mas quando chegou no TSE, que eles recorreram da outra vez, inclusive foi votado pela ministra Carmen Lúcia e outras ministras, que foi o que me doeu mais, que eu disse assim, poxa, todos os dias eu assisto vários vídeos de Carmen Lúcia falando dessa questão do empoderamento das mulheres. E será que ela não leu o processo ou não viu que essa situação minha aqui é uma perseguição política, é uma violência contra a mulher? E aí teve o voto para retornar para a Bahia, que foi julgado naquela semana que eu gravei o vídeo agora,
8: dia 28 de julho.
7: Foi julgado novamente e ontem eles recorreram mais uma vez.
6: E a gente sabe, Ju, que a representatividade feminina, ela vai além dos números. Então vamos falar para quem está em casa, nos ouvindo nesse momento, quem está no trabalho também, nos acompanhando. O que é que muda na prática quando há mais mulheres em cargos de poder?
7: As mulheres, aqui agora eu vou ter que falar, porque é a verdade, a gente tem uma sensibilidade maior, não é que a nossa sensibilidade seja fragilidade, não confundam sensibilidade com fragilidade, mas o nosso olhar é mais amplo e a maternidade traz isso para a gente também, né? Aquela coisa do acolher. E a equidade é o quê? O equilíbrio. A gente hoje nem luta mais por igualdade, a gente luta por equidade. A gente quer que no espaço que tem lá 15 cadeiras, que 8 estejam ocupadas por mulheres, 7 por homens, ou 8 por homens, 7 por mulheres. Mas a gente precisa ter esse equilíbrio. E hoje nós temos 15, apenas 2 mulheres. Né? E tanto que a gente fala nas escolas, a gente fala na nossa casa, da importância das mulheres estar em todos os espaços. E a política é um espaço que a mulher precisa estar inserida, não só a mulher, mas como todo. As pessoas falam assim, eu não preciso de política, eu não dependo de política. A gente precisa de políticas públicas. É através da política partidária que a gente consegue observar, né, o tipo de candidato que a gente tem ali para guiar os nossos próximos passos. Então, essa efetividade a gente não vê.
6: Não vê
7: na
6: mesmo.
7: Prática. Né? Se a gente for parar para observar, a maioria das câmaras aí do Brasil inteiro são poucas mulheres.
6: E é uma situação extremamente delicada que vem acontecendo em todo o país. A própria Josi, que faz parte aqui do programa e que está afastada por conta da legislação, já que ela é candidata a deputada federal, ela também foi vítima de violência política de gênero lá em 2024. Precisou fazer suas reuniões usando colete à prova de bala. Fez a convenção usando colete à prova de bala. São diversas pessoas que passam por essa situação. A gente já conversou aqui com a vereadora Jus Cardoso, de lá de Alagoinhas. Tem também Maria Quitéria, que foi prefeita de Cardeal da Silva. Então, vem acontecendo aí de forma desenfreada, infelizmente. E como é importante colocar essa boca no trombone, como a gente fala aqui no programa Tô Com Ela, né, Ju? Não ter medo.
7: Não ter medo. E as ameaças são veladas. E eles acreditam no que eu falei no início aqui, que a sensibilidade, eles acreditam que seja uma fragilidade, quando na verdade não é fragilidade, somos bem fortes. E eu já disse, eu estou pronta para encarar a todos lá em Santo Amaro, a hora que quiserem me chamar para um debate, eu tenho muito o que debater. Agora, eu não sei fazer jogo sujo. Eu não sei fazer jogo sujo. Graças a Deus, dessa aula eu nunca aprendi e não quero aprender. E eu não tenho assim... hoje, como eu acabei de falar, eu tenho minha independência política. Hoje, eu não tenho ninguém que venha falar assim, ó, Juliana está envolvida em determinada coisa errada. Ninguém vai poder falar isso de mim, porque eu sempre procurei andar pelo caminho da retidão. E essas pessoas que fazem isso, muitos, eles não andam no caminho da retidão. Tem um passado sujo. Tem um passado.
6: Telhado
7: não,
6: de vidro, como a gente fala.
7: Telhado de vidro. Não só um passado, como um presente sujo. E eu vou estar aqui para lembrar a todos. Não vou ter medo das ameaças. Tem ameaças realmente, mas graças a Deus eu tenho uma família, tenho amigos, tenho pessoas que estão ali junto comigo. E estou para encarar. Não me matando, o resto eu estou aí para poder encarar todos eles.
6: E conta para a gente, como é que você vê? A gente vai colocar aqui um cenário de daqui a 10 anos. Como é que você gostaria que o cenário da política tivesse com a questão das mulheres presentes?
7: Daqui a 10 anos eu quero mais mulheres governadoras, quero outra mulher presidente, quero mais mulheres vereadoras, quero mais mulheres administradoras, né? A gente precisa de mulheres administrando. E eu estou vendo essa crescente. Né? Tem a crescente. Hoje a gente já sente assim, que as pessoas já pensam diferente. Hoje não é só a palavra empoderada como uma palavra bonita, não. Mas empoderamento mesmo de você saber aquilo que você quer. Eu quero aquilo, eu quero estar ali, eu quero fazer parte disso. E chegou um momento, diante de tudo que eu passei, que eu disse, eu quero aquilo. Coloquei meu tênis, minha calça jeans, minha blusa, fui bater na porta das pessoas, fui contar minha história. E eu não precisei dessas pessoas, porque muitas vezes eles acreditam que eles que precisam impulsionar a mulher para a mulher estar ali. Fulano está porque é mulher de fulano. Ciclano está porque é irmã de ciclano. Não, gente. As pessoas, as mulheres, principalmente as mulheres, a gente tem o nosso diferencial. E quando a gente faz as comparações dos governos que têm mulheres... a maioria de mulheres, os resultados são bem melhores. E aqui não estou fazendo diferença entre homens e mulheres, para vocês não acharem isso. Mas é como ela acabou de falar aqui, são os dados, né? Estatisticamente, a gente tem esses dados.
6: E você, como mãe, como professora, você vê também a importância de estar presente nesse espaço de poder para as meninas,
7: sim,
6: para as crianças que estão acompanhando para poder te ver, porque era uma realidade até um certo tempo distante, né?
7: Sim,
6: ver
7: sim.
6: Essas mulheres ocupando esses cargos de poder. Qual a importância disso
7: para
6: você?
7: E hoje eu tenho uma filha, né, Maria Júlia, 10 anos. Maria Júlia, ela todos os dias me surpreende. Eu converso muito com os meus amigos e digo assim, Maria Júlia... Primeiro pela questão do cabelo, né? Ela olhou pra mim, ela é black, cabelo cacheado, e um dia eu digo, mas Ju, bora dar um produto nesse seu cabelo aí pra poder baixar os cachos, mas não, meu cabelo é assim, é crespo, me deu uma resposta, e eu parei, analisei assim, eu digo, poxa, ela com 10 anos, ela tá sabendo coisa que eu no passado, minha mãe não tinha essa ideia, minha avó não tinha, e eu tive meu cabelo por muito tempo alisado, por ferro mesmo, sim, espichava, como o povo dizia, e... Até hoje, eu ainda tenho essa identidade, porque é uma coisa que foi colocada e que a gente, hoje
6: cresceu
7: que a gente
6: você,
7: já tem essas discussões, da gente se sentir bem como a gente quer se sentir bem. Então, quando eu vejo Maria Júlia com essa ideia do que ela quer... Não, minha mãe, eu não quero ser... O pai é policial, né? Eu não quero ser policial, eu quero ser veterinária, eu gosto de bicho. E você tem que...
6: Importante saber o que quer.
7: O que quer. E, por muitas vezes... já aconteceu da gente não saber, eu não saber o que eu quero. Poxa, onde é que eu quero estar? E hoje não, hoje também, diante de todo o processo que eu passei, eu sei aonde eu quero estar hoje e sei onde eu quero estar no futuro também, dentro da política.
6: Então, já que eu te perguntei daqui a 10 anos, num cenário geral, me conta do que você vê daqui a 10 anos para você, para Juliana Grande.
7: Daqui a 10 anos, eu me vejo como prefeita de Santa Amaro.
6: Olha aí, gente.
7: É.
6: Olha aí, já temos aqui exclusivos próximos planos de Juliana Grande no
7: me
6: programa.
7: Me vejo porque eu quero estar para realmente fazer pelo povo, não quem esteja não esteja fazendo, mas a ideia que eu tenho é de ver minha cidade cada dia que passa crescendo mais. Santa Amaro é uma cidade rica de cultura, berço histórico, então eu me vejo daqui a 10 anos e quem sabe futuramente estar na Assembleia, abrir espaço para que outras mulheres também estejam lá, como a gente vê hoje, né, algumas amigas nossas que estão já nesse percurso, e é isso que eu vejo. Eu enxergo isso.
6: A gente falou dessa evolução na participação das mulheres na política, mas eu também não posso deixar de comentar aqui que as principais chapas presidenciais chegaram a essa disputa dessa eleição de 2026 pelo Palácio do Planalto sem mulheres nas vagas de presidente ou vice.
7: Sim.
6: Como é que você enxerga isso, Ju?
7: Sim, eu enxergo como um retrocesso diante de todas as discussões que a gente tem, né? É inaceitável a mulher não ter um espaço numa chapa tão importante como essas, né?
6: Isso. E aí a gente vê em muitas campanhas acontecendo a presença ou necessidade da presença dessa madrinha que vai trazer o voto feminino, porque nós somos maioria,
7: sim,
6: no eleitorado, mas não estamos presentes aí nem nos cargos de candidato a presidente ou a vice nas principais chapas, e aí precisam de pessoas que vão fazer esse madrinhamento.
7: Sim, sim. E esse madrinhamento termina desqualificando toda essa trajetória que a gente vem fazendo. É o que eu acabei de dizer mais cedo, que o critério da verdade é a prática. Então, na prática, a gente sabe que, infelizmente, não é isso que ainda querem. Não querem as mulheres nesses espaços.
6: Mas nós estamos lá, batendo isso. Pé, estamos lá. Ju, o que é que te torna hoje? O que é que tem te feito hoje tão forte para você resistir a tanta pancada, tanta sacudida?
7: Menino, minha fé em Deus. Minha fé em Deus. Eu sou católica e eu me apeguei muito. Eu sempre estive na igreja, mas desde o dia que essa situação toda começou, eu me apeguei ainda mais à Nossa Senhora da Purificação. E peço a ela todos os dias que me dê discernimento, que me dê sabedoria, que me dê calma, porque eu não era assim como eu tô aqui falando com você desse jeitinho, não, viu? Eu era mais de resolver as coisas. Mas eu vi que nem sempre a gente consegue resolver tudo na força do braço. Sim. A gente precisa ter essa sabedoria. E é a fé em Deus que tá me fazendo conseguir segurar. Fé em Deus em primeiro lugar, depois eu ver assim que as pessoas acreditam em mim.
6: E a gente já está quase encerrando por Sim. aqui. Muito, muito, sempre maravilhoso bater um papo com você, trazer esse esclarecimento para toda a população, não só de Santo Amaro, mas para todas as mulheres, todo Sim. mundo que nos acompanha no geral. Mas eu queria que você deixasse uma mensagem para essas mulheres que sonham participar da política ativamente, para participar mesmo dessa criação, dessa construção de uma sociedade mais igualitária, mas que muitas vezes não se sentem autorizadas a estarem nesse espaço. O que é que a gente pode dizer para essa ouvinte do programa Tô Com Ela Hoje?
7: Primeiro que você tem que acreditar em você. Segundo, não se deixar usar, porque, infelizmente, muitas vezes, por questões familiares, a mulher coloca em primeiro lugar, vou colocar a família, meu filho, e termina se colocando como uma segunda opção. É como você acabou de falar, a questão do madrinhamento. E, assim, política não é um lugar ruim. Política é um lugar bom. Infelizmente, o que às vezes torna a política ruim são os maus políticos. E aí entra homens e entra mulheres também. Então, a gente precisa confiar, a gente precisa acreditar, a gente precisa demonstrar que a gente... Porque ninguém nasceu sabendo. A gente vai aprendendo com o decorrer da coisa. Mas, para que a gente aprenda, a gente precisa estar. E, por muitas vezes, as mulheres não querem estar nesse espaço porque acreditam que os homens vão agir de uma maneira melhor do que elas. Então, é necessário. E todos os dias, eu impulsiono mulheres lá a entrar na política. Eu digo, seja candidata. Venha e não ter essa rivalidade, nem achar que vai perder espaço, porque o espaço está ali para ser para todos.
6: Está posto.
7: Pois é, mas às vezes o decorrer da coisa termina deixando com que as pessoas fiquem desacreditadas. Então, não desacreditem da política. A política é um local bom, a política proporciona muitas coisas boas, a política faz com que a gente mude a vida das pessoas. Então, a gente tem que enxergar a política dessa forma. E eu enxergo dessa forma, é por isso que eu ainda estou.
6: Maravilha. A gente deixou uma mensagem incentivadora para as mulheres, mas agora eu quero que a gente deixe uma mensagem para aquelas pessoas que querem ver Juliana Grande fora da política. O que é que a gente pode falar para essas pessoas hoje, nessa sexta-feira?
7: Essas pessoas que querem me ver fora da política, infelizmente, vão ficar querendo ver. Porque aqui tem uma guerreira, aqui tem uma mulher determinada, aqui tem uma mulher que não tem situação nenhuma de problema de estar assim. Vou usar o dito popular, né? Que a gente não gosta de falar, mas não tem um rabo preso com ninguém. Então, vai ter que me encarar. Vou falar igual a Zagala, vai ter que me engolir.
6: Olha aí. E agora, Ju, é hora da gente agradecer a você por essa participação tão especial e também de você deixar o seu beijo caloroso para toda a população de Santo Amaro.
7: Agradeço a vocês pelo espaço, muito obrigada. O que vocês estiverem precisando também de mim, precisando do meu mandato, estou aqui para ajudar vocês. São cidades circunvizinhas, né? Então,
6: estamos
7: a gente
6: está
7: aqui e estamos bem pertinho. E é muito bom saber que a gente tem um espaço para a gente poder estar falando. Eu estou tendo esse espaço aqui. Muito obrigada, um beijo de coração. Agradeço a todo mundo que está assistindo. Muita gente, eu mandei o link, tudo direitinho. E é isso aí. Tamo junto. Eu não estou... Estou bem tranquila. Estou bem tranquila mesmo. E estou aí para o que der e vier.
6: Se mantenha forte, confiante. Pode contar sempre com o programa
7: obrigada,
6: Tô Com Ela.
7: Obrigada.
6: Estamos aqui à sua disposição também.
7: Obrigada.
6: A toda a disposição.
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1: Programa Tô Com Ela tá de volta, 13 horas e 27 minutos. Acabamos de bater um papo aqui com a vereadora de Santo Amaro, Juliana Grande. E vamos colocar um Fala Cidadão, porque vocês já estão falando com a gente aqui, trocando figurinha. Vamos lá, vamos ouvir Gilmária Brito. Mas antes, coloca aí pra gente, Lina, por favor, a chamada do Fala Cidadão.
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2: Esse sistema patriarcal. Boa tarde, estou aqui no programa, na escuta, estou com ela, ouvindo aqui o relato, o depoimento, né, a história da vereadora. Parabéns, viu? Parabéns, porque tem que ter peito para poder encarar esse sistema machista, esse sistema patriarcal, esse sistema que a gente fala que impera o machismo 100%. E as mulheres que levantam essa bandeira, eu, independente de partido, eu fico feliz, sabe? Porque coragem são para poucas. E muitas vezes a pessoa ser popular não quer dizer que a pessoa vai entrar na política. Muitas vezes você ser popular, você participar de movimentos, é para você estar no sistema, mas tem pessoa, eu mesmo não me identifico na política. Não me identifico. Por causa da covardia, dessas coisas que você falou aí, eu não me identifico, não. Mas eu parabenizo, apoio todas as mulheres que estão lá com essa bandeira levantando branca. Parabéns, vereadores. Que Deus abençoe. E se veja assim como, não só como uma prefeita, se veja também como governadora, futuramente. Porque determinação é isso aí. Parabéns. Desculpa, esqueci de me apresentar. Meu nome é Gilmária. Eu sou ativista. Sempre defendi. Trabalho aqui na comunidade do Guedes com um projeto com mulheres há 2 anos. O projeto é independente, não tem punho político. Somos nós mesmos que nos levantamos e da terceira idade. E eu, como terapeuta, estou sempre trazendo algo aqui nessa comunidade. Sou capoeirista de Santo Amaro, que meu mestre é de lá, mestre macaco. Uma honra, o pessoal de Zé Dário, aquele pessoal, conheço tudo. Tudo, todo mundo das antigas, seu Felipe, conheço todos. Mas o que eu quero falar nessa questão de mulher, são nós mesmo que não conseguimos levantar a bandeira para outra, porque algo vai dar errado sempre, não vamos confiar na outra. E às vezes a gente vai achar que a gente levanta a bandeira para um grupo, vai ter aquela determinação, vem de uma mulher que acaba deixando todo o projeto por água abaixo. Mas aí você não errou não, você acertou. Parabéns pelo seu trabalho, parabéns.
1: Muito obrigada pelo seu áudio, Gilmária, pela sua participação aqui. Parabéns por ser uma mulher tão atuante, falando aqui com a gente sobre a questão de rivalidade feminina que não precisa existir, sobre também a questão das mulheres participando ativamente da sociedade, da política. Muito bacana mesmo essa sua participação aqui no programa Tô Com Ela. Fica com a gente sempre, toda sexta-feira a gente está por aqui, das 12 às 14 horas, participe sempre, vai ser uma honra contar sempre com seu áudio, com as suas participações. Sempre toda sexta-feira a gente está por aqui, das 12 às 14 horas, participe sempre, vai ser uma honra contar

0: Pode deixar assim que a gente caminha aqui o seu carinho para nossa querida Josi. Josi que está afastada por conta da legislação, já que ela é candidata a deputada federal. Mas já já ela está de volta aqui e retorna para o programa Tô Com Ela. Vamos agora aqui de mais um áudio. Fala, Everaldo Pintor!
1: Boa tarde, Morena do Rádio. E aí, como é que tá? Tá bem? Amanda Guine, muito obrigado, viu? Muito obrigado mesmo. Que Papai do Céu sempre continue te abençoando. Foi uma noite maravilhosa que você proporcionou para mim e sua mãe. Muito obrigado, viu? Que Deus continue te abençoando sempre, sempre, sempre. E seus ouvintes aí são maravilhosos, viu? Valeu, Amanda Guine, papai te ama. Dependendo de qualquer coisa, eu tô aqui. Se depender de qualquer coisa, eu tô aqui.
0: Eita, que eu pulo e grito com esse pai, viu, Lina Santana? Foi maravilhoso. Que momento especial. Você acompanhou lá um pouquinho no Instagram. Que festa linda. A minha felicidade não era nem estar no show, era ver a felicidade deles em estar lá curtindo. Foi muito, muito bom mesmo. Obrigada por essa oportunidade maravilhosa, Deus.
2: Boa tarde, estou com ela. Que a parte, aqui a Adriana que está falando, a paz do Senhor, que Deus abençoe a todos. Um abraço para minha família de Anderson Pai, aqui em Conceição de Aguipe.
0: Amém, Adriana, amém. Um beijo para toda a sua galera. Adriana, esposa de Dino, falando nele. Fala aí, Dino Motoboy.
3: Boa tarde, eu tô com ela, viu? Tô aqui, cheguei em casa aqui agora, mandei uma mensagem pra você aí, eu tô com ela. Dê um abraço aí em Josi aí, em Krebs, viu? E todos os ouvintes aí da educadora, viu? É Duga lá do Carrapato, Roberto do Pão e do Leite, a Véia Brolina do Beiju, Nem de Cacetete, Lurdinha na Rua do Cacete, Dona Nice, seu carrinho aqui, meu vizinho, que é São de Amélia, mas são gente boa. Não perde o programa, viu? E eu tô com ela. Dino Motoboy tá na escuta aqui, viu?
0: Tô com ela, Dina Motoboy, sempre ligado, sempre online, ao vivo aqui com a gente. E tem agora a Adelinda. Finalmente, a Adelinda voltou a mandar áudio aqui pro programa Tô Com Ela, Lina Santana. Eu achei até que ela tava assim, sem rádio em casa, sem celular com aplicativo. Eu tava preocupada, já tava quase indo no picado.
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0: Aí sim, Adelinda. Ela é a nossa vinheta aqui, né, Lina Santana? Toda sexta-feira ela faz questão de mandar esse áudio. Sempre foi assim. Eu tava sentindo saudade, muita saudade dela. Adelinda é sempre uma maravilha ouvir você falando, conversando com a gente aqui, fazendo as nossas vinhetas, viu? No programa Tô Com Ela.
5: Fala, Mandinha, minha blog. Tô aqui também ouvindo, tô conectado no programa.
0: Aê, meu vereador estourado, vereador Deni, vereador de Birimbau. Me conte aí, Deni, vai hoje para a festa de São Roque? Eu sei que você vai estar lá presente na festa do padroeiro da comunidade do Baldez. Você que é aí, Baldez, Caiçara, tribo, tá conectado com essa galera? Me conte, vai estar presente na festa? Tenho certeza que sim. Também tem alô aqui, ó, de Mary do Cruzeiro. Ela tá mandando abraços, tá dando boa tarde, tá dizendo que tá ligada no programa. Tô com ela. Eita, que delícia fazer o programa assim, gente, juntinho com vocês participando ativamente por aqui. É sempre, sempre muito bom poder contar com a presença de todos vocês. 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
5: Treze horas e 39 minutos, meu povo. Eu disse que era rapidinho. 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
5: conte
6: valor,
5: aí.
6: Tudo grátis.
5: Gratuito?
6: Presente pro Dia dos Pais.
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5: É isso aí, gente, o programa Tô Com Ela é desse jeitinho aqui, você tá vendo? Só maravilha.
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1: É isso aí, programa Tô Com Ela, cheio de participações especiais por aqui hoje. E a participação mais especial é sempre você. Então, bora de Fala Cidadão.
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2: Aqui é Tereza do Picado. Diga minha amiga Josi, se ela for deputada federal, que ela conte com meu voto, que ela me visitar também e trazer o número dela. Viu? Que Deus dê um bom final de semana para vocês aí.
1: Oi, minha amiga Tereza Cristina do Picado, como é que você tá? A gente fala assim, pode deixar que a gente faça o recado, mas para vocês conseguirem ter qualquer tipo de acesso à questão de candidatura, tudo diretamente com a Josi, aqui no programa Tô Com Ela, como pede a legislação, ela está afastada e a gente tem feito tudo totalmente certinho. Conforme a legislação manda, né, Lininha? Bora lá que a gente tem mais parceiros maravilhosos para poder falar aqui, conversar. Eita, que eu adoro fazer esse programa, gente. É sempre sextas-feiras maravilhosas e abençoadas. 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Giovanni e toda a equipe, um cheiro especial para todos vocês. Lininha, já é 13h54. Menina, bom demais esse programa Tô Com Ela, viu? Cheio de dicas especiais, maravilhosas. Eu quero fazer uma coisa hoje, Lininha. Quero deixar aqui uma mensagem para os pais, porque está chegando o Dia dos Pais. E aí, no final, a gente deixa aquela música especial para eles também, porque já é um momento que a gente... É só no domingo, mas a gente já vai entrando assim naqueles dias de reflexão. Quem não tem mais o papai já vai lembrando daqueles momentos especiais que viveu junto. Quem não teve a oportunidade também de viver com o pai já pode pensar em fazer diferente. São os pais aí que são pais recentes, né, Linão? Pessoas, homens que sonham em ser pais, que têm essa oportunidade de mudar a sua realidade. Se você não teve uma realidade tão próxima do seu pai, não teve uma situação de afeto, de carinho, você pode fazer diferente hoje. Então, para todo mundo aí que tem essa data importantíssima, especialíssima, para mim, então, Ave Maria, eu sou a coruja da coruja da coruja. A fã do meu pai número um sou eu, puxo o saco mesmo, falo mesmo, sou apaixonada mesmo. Leva paixão em Salvador. É isso aí, Lina Santana. É isso aí. E vou deixar uma mensagem aqui para os pais. Depois vocês ficam também com uma música especial que a nossa Lininha está preparando para todos vocês. Então vamos colocar um fundinho aqui, Lina, porque eu sei que eu vou me emocionar. Eu sei que as pessoas em casa também. Porque é uma data muito importante, uma data muito significativa. E olha só, gente. Nesse Dia dos Pais que está chegando... Mais do que entregar um presente, nós somos convidados a celebrar a presença. A presença daquele que segurou nossa mão nos primeiros passos, que nos ensinou valores tão importantes, que nos corrigiu quando foi preciso e que, do seu jeito, demonstrou amor. Ser pai vai muito além dos laços de sangue. Pai é quem cuida, protege, orienta, incentiva e permanece. É quem vibra com cada conquista e encontra forças para amparar nos momentos mais difíceis. O Dia dos Pais é um dia de gratidão. Gratidão aos pais que fazem da família sua prioridade, que também trabalham incansavelmente para oferecer um futuro melhor aos seus filhos e que deixam como maior herança o exemplo de honestidade, caráter e amor. E sabemos que essa data também desperta saudade em muitos corações. Há quem hoje lembre com carinho de um pai que já partiu, há quem sinta a ausência de um abraço, de uma conversa, ou de uma oportunidade que o tempo não permitiu que acontecesse. Que essa saudade seja transformada em lembranças bonitas, porque quem amamos permanece vivo em tudo aquilo que nos ensinou. A todos os pais, biológicos, adotivos, padrastos, avós, pessoas que escolheram amar como pais, que escolheram assumir esse papel, tios, homens que fizeram da paternidade uma missão de amor, recebam hoje o nosso respeito, a nossa admiração e o nosso muito, mas muito obrigado. Que Deus abençoe cada pai com saúde, sabedoria e muitos momentos felizes ao lado de suas famílias. Feliz Dia dos Pais antecipado para todos vocês. Que o amor, o diálogo e a união estejam presentes em cada lar, hoje e todos os dias. Essa é a mensagem que o programa Tô Com Ela deixa para vocês nesse Dia dos Pais que está chegando. E assim a gente vai se despedindo. Um beijo para o meu pai, um beijo muito especial, caloroso. Um beijo, neném, te amo. Fiquem agora com esse momento de música e aproveitem para

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5: 2 e 1.

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3: 2:14.
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1: Olá, olá, minha gente. Agora 2 horas e 25 minutos. 2h25. Eu já cheguei, já estou por aqui nesta sexta-feira. Hoje, nosso Tarde Alegre, de modo muito especial, para homenagear a todos os pais, desejando já desde agora, com este abraço bem apertado e fraterno que eu mando agora através das ondas da educadora, já desejar um feliz Dia dos Pais para todos os pais, os nossos que são ouvintes da Rádio Educadora, os que fazem parte da família educadora, a todos os pais, as nossas homenagens. E hoje, com toda a alegria do nosso Tarde Alegre, queremos homenagear e desejar um feliz Dia dos Pais para você.
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1: Chegando com o nosso Tarde Alegre nesta sexta-feira. E o calendário marca 7 de agosto de 2026. Estamos vivendo hoje os 219 dias dos 365 do calendário 2026. Faltam 146 dias para a gente chegar ao final deste ano. A lua está na sua fase minguante, a estação, estamos vivendo o inverno brasileiro. É muito friozinho nesses dias, uma neblina pela manhã, as temperaturas bem agradáveis.
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1: Apesar do sol estar brilhando, hein?
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1: Os fatos históricos e jornalísticos que marcou o dia 7 de agosto.
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1: O início dos trabalhos de construção do Metropolitano de Lisboa.
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1: O sistema metropolitano da cidade de Lisboa, constituído por 4 linhas com 44 estações. Numa extensão total de mais de 35,6 quilômetros. As obras se iniciaram no dia 7 de agosto de 1955. Também nos fatos históricos que marcaram o dia 7 de agosto, Pablo Picasso terminou o famoso quadro O Tomateiro. O Tomateiro é uma das mais conhecidas obras do pintor espanhol Pablo Picasso, pintado a 7 de agosto de 1944.
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1: Este óleo sobre tela tornou-se conhecido quando, em maio de 2004, ele foi leiloado na cidade de Nova York por nada mais, nada menos do que 6 milhões 840 mil.

0: Os que nasceram nesta data, o cantor e ator mexicano José Cristian Chávez. No calendário dos santos, hoje é dia de São Caetano de Thiene, fundador da Ordem dos Clérigos Regulares, conhecido como os Teatinos. Eles praticavam heroicamente a virtude da confiança em Deus, vivendo só de esmolas e, por paradoxo, nunca podendo pedi-las. Em outras palavras, deviam esperar que Deus inspirasse aos benfeitores o desejo de ajudá-los.
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0: Chegou a hora de homenagear os aniversariantes do dia. Você que completa a idade nova hoje, neste dia 7 de agosto. Mas também homenagear todos os pais, todos os papais que estão ligadinhos com a gente. Você filho, você que está acompanhando também. E em seu nome que nós queremos homenagear a todos os pais neste dia, neste segundo domingo de agosto, dia dos pais. Parabéns, felicidades para todos os papais e para todos os aniversariantes de hoje. Saúde, muita paz, felicidades. Amanhã tem o aniversário de uma princesinha do coração de Alina, que vai completar a idade nova. Segunda-feira a gente vai cantar os parabéns direitinho para ela. Ela fez até contagem regressiva para chegar ao aniversário dela, viu?
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0: Para todos os aniversariantes do dia, para todos os papais.
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0: 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Para todos os aniversariantes do dia.

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1: Já está valendo a sua participação pelo 75992036677.
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1: Mande sua mensagem, sua homenagem para os pais, para o seu pai ou para todos os pais.
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1: Vamos hoje no ritmo do nosso Tarde Alegre, que é a alegria dobrada, homenagear a todos os pais e fazer uma festa para eles. É
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1: Já começando com nossa mensagem de otimismo.
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0: nossa mensagem de otimismo de hoje. Ser pai.
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Ser pai é diferente de parecer pai. E isso eu aprendi com o melhor. Ser pai é saber impor e disciplinar, quanto é tanto saber impor e disciplinar, quanto saber brincar e dar liberdade ao seu filho. Ser pai é ser voz grossa de autoridade e ser carinho e beijo de amor. É ser firme e, ao mesmo tempo, coração mole. Ser pai é ser ruga constante de preocupação e sorriso de ternura. É ser sabedoria que ensina, mas também está disposto a aprender com o filho. Ser pai é ser o que você é e sempre foi. Diariamente dando o exemplo de vida de um grande homem, generoso, honesto, persistente e lutador. Ser pai é ser a inspiração para a vida do filho.

Nesta data tão especial do segundo domingo de agosto, em que celebramos a grandeza de todos os pais, quero homenagear você, papai, que durante toda a vida provou e prova sempre e busca ser o melhor pai para seu filho. Alguém que está sempre presente e constante, que é força e estabilidade mesmo nos momentos difíceis. Que dá o melhor exemplo. Que é inspiração e referência.

0: que sempre deseja o melhor, somente o melhor para os seus filhos. Parabéns, feliz Dia dos Pais.
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1: Aí a canção da Cristina Mel, meu pai, meu amigo. Homenagem a todos os pais por este dia especial, Dia dos Pais.

0: Santana, que Deus abençoe a nossa tarde de sexta-feira, Deus abençoe o nosso final de semana. Desejar um feliz Dia dos Pais para todos os pais que estão te ouvindo nesse momento, para meus irmãos, meus sobrinhos, meu genro, meu esposo, para todos os papais. Que Deus abençoe todos eles. Lina, a lambada eu vou deixar por sua conta, viu, Lina? Um abraço, beijos, até segunda-feira, se Deus nos permitir.
1: Minha amiga Aurelina, ótima tarde para você. Obrigada pela participação, a homenagem a todos os papais.
2: Boa tarde, Lina Santana, que desce e segura a Daira Obitum. Eu quero a música Discoteca, de Épica.
1: Quando não consegue. Minha amiga Clideci, aquele abraço. Minha amiga Clideci, daqui a pouquinho a gente vai pro apoio cultural e volta dançando numa discoteca. Minha amiga Branca também tá ligadinha, já pediu. Minha amiga Maria Luísa, do Parque Ouro Verde, estou na escuta, ofereço as músicas de hoje para os pais, em especial para o meu pai João, meu esposo Gilson, meu genro Wellison e meus irmãos. E meus 8 irmãos, que Deus abençoe e fortaleça a todos. Feliz Dia dos Pais. Deus te abençoe, Lina. Amém, minha amiga Maria Luísa. Parabéns aí aos pais da sua família, ao seu pai, seu João. Parabéns aí ao seu esposo Gilson, a todos da sua família, viu? Parabéns a todos os pais aí da família da minha amiga Maria Luísa. Um abraço, Neide Ramos. Um abraço, Neide Ramos.
3: Boa tarde, Lina. Aqui quem fala é Neide Ramos. Tô aqui, viu, Lina, te ouvindo, viu? Manda um feliz Dia dos Pais para todos os papais de Conceição do Jacuípe. Aquele abraço, Lina. Bota uma música aí especialmente pro Dia dos Pais, vá.
1: Um abraço, Neide Ramos. Tá aí os seus parabéns. Está transmitido os seus parabéns a todos os pais aqui da nossa cidade, das cidades circunvizinhas também. A todos os pais, parabéns, felicidade. Deus abençoe a todos os pais com muita sabedoria, né? Com muita saúde, com muita paz para todos. Felicidade é viver na sua para continuarem companhia, cuidando bem, orientando, dirigindo aí a vida dos seus filhos, formando os seus filhos, né? Com os verdadeiros valores da vida e os verdadeiros valores da família. Seu amor, felicidade. Vamos ao apoio cultural. Já voltamos, minha amiga Clideci. Se prepara aí para sacudir, viu? Que a gente volta com o som da discoteca.
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5: 11:46. 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
8: 2h54.
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2: 3 horas.

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4: Aí esta linda canção com o grupo Anjos de Resgate e a participação do saudoso padre Jonas Habib, chamando Deus de Pai. Linda canção para nossa meditação e para nossa homenagem também a todos os pais que precisam e devem pedir a inspiração, a sabedoria de Deus, a bênção de Deus para cumprir esta missão, né? Porque ser pai, ser mãe é uma missão que Deus confia. Então, você pai, né, que nós estamos nesses dias celebrando e homenageando a todos os pais, não deixe de pedir a sabedoria a Deus para conduzir a vida dos seus filhos, para ensinar, para corrigir também. É necessário corrigir os seus filhos para formar, né, não somente como cidadãos, mas também como pessoas de fé, como pessoas de fé que conheçam a Deus, que você seja o mestre, o exemplo também para seu filho conhecer esse amor de Deus. Né? Branca gostou da canção aqui, disse que linda canção. Então, que você, né, peça sempre esta sabedoria de Deus para você conduzir a sua família e, de modo especial, para você conduzir, ensinar e formar os seus filhos.
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4: Tenho a plena certeza que formando os seus filhos, educando e formando os seus filhos, pedindo a sabedoria de Deus, pedindo a bênção de Deus para você saber como conduzir os seus filhos, você vai ser feliz, porque você vai se orgulhar muito do que os seus filhos irão se tornar. Bons cidadãos, pessoas de bem, de caráter, pessoas de fé.
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8: 3:19.
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2: 3:29.
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3h30, já mudando o ritmo. Alô, minha amiga branca, gostou de ouvir aí. Fechando aí a nossa discoteca de hoje com o Rich Powed, Rap Nation. Aí quem gosta é meu amigo Carlos, viu? De ver o meu inglês, viu? Dona Moça também tá ligadinha. Feliz Dia dos Pais para todos os pais. Mudando o ritmo agora para a hora da lambada.

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0: Vamos então começando nossa Hora da Lambada por hoje. Por hoje não, pra hoje. Vamos que vamos nesta tarde. Meu amigo Valdomiro já pediu. Semana passada ele ficou no gosto, mas hoje já tá no ponto, viu, meu amigo Valdomiro do Picado? Vamos embora nesta Hora da Lambada. Música.

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1: 3:41.
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7: 3:51.
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1: 4 e 4.
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5: 4 e 11.
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1: Quatro horas, vinte minutos, finalizando aí a hora da lambada. E tem que ter, né, minha amiga Ivone, minha amiga Marenita, a lambada do telefone.
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1: A queridinha dos nossos ouvintes, aí a lambada internacional.

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0: Vamos rapidinho, apoio cultural, a gente volta já já com nossa roda de samba aqui no Tarde Alegre da Educadora. Abraçar minha amiga Conceição do Oitizeiro, tá ligadinha aqui com a gente. Alô, Márcio Moraes, um abraço aí. Ele disse que Marcos Dilton tá ligado, tá dançando até o chão. Aqui dançou lambada até umas horas, viu? Diga ele pra. Desceu até o chão, levanta de novo, que agora a gente vai pegar o limão no chão na roda de samba, viu? Márcio Moraes, um abraço pra você, meu amigo Márcio Moraes, Cris Santos, sempre ligadinhos aqui na Educadora de Conceição do Jacuípe.
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0: amigo Jonga do Super Compras, que tá aqui pra desejar feliz Dia dos Pais. Tá ligadinho no Tarde Alegre?
1: Boa tarde, dona Lina Santana, lida 100% de audiência. Desejar a todos os pais de Conceição, do Jacuípe, Teodoro, toda a cidade vizinha aí, feliz Dia dos Pais, muitos anos de vida e saúde e Super Compra. Um abraço para todos.
0: Valeu, Jonga. E já sabe, o almoço dos pais, os itens, encontra lá no Super Compra Supermercado. Um abraço, Jonga. Um abraço, meu amigo Francisco. Vamos rapidinho ao apoio cultural. A gente volta já já com nossa roda de samba.
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3: 4:25. 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
3: 4:35. Agora é hora de roda de samba.
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5: Alô, essa menina aqui é mesmo Lina Santana. Isso é o nome da moça. Aprumado que toca aí aquela piega pra eu me acabar aqui em casa. Samba até furar o chinelo.
6: Boa tarde, Lina. Faço o pedido do rapaz. Pega o limão no chão. Valeu. E manda pra Dionísio no Campestre. Dionísio Lazarinho. Cabra bom.

0: Benção de Allen, no filme, a Kiara Vitória, neta de Dino, Motoboy.
1: Manda um alô pra meu tio,
0: vai. Manda um alô pra meu tio,
2: 4h40.
0: Feliz dia dos pais para todos os pais. Domingo, feliz dia dos pais.
1: Meu pai, o Dino Motoboy.
0: E o meu pai, o Dino...
1: Dino Motoboy.
0: Dino Motoboy. Tchau, um beijo. Fui.
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1: A roda de samba com você, 4 horas 44 minutos.
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Rock na Serraria. Estamos aqui na frente da Serraria, na escuta da roda de samba. Se der, toca aí um samba do grupo Poder do Samba. O paredão do amigo Curisco já tá na sintonia. Meu amigo João Tratorista, aquele abraço, meu amigo. Pediu aí o grupo União do Samba.

Cruzeiro, aquele abraço, já dançou lambada, agora já tá com a gente na roda de samba, viu? Meu amigo Cosme do Tempero, boa tarde, meu amigo, alegria receber sua mensagem. Dona Moça, aquele abraço, Dona Moça, ligadinha. Gostou da hora da lambada, viu? Brava, dançou lambada também, agora já tá na roda de samba. Minha amiga Clidecia, Prolígia, aquele abraço. Muito obrigada pelo carinho da audiência. Meu amigo Renato Serafim, tá ligadinho na roda de samba. Vamos ouvir aqui um pouquinho do samba, do grupo Poder do Samba. Pro meu amigo Curisco e meu amigo Rock da Serraria.

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1: Ô, Lina, chama gostoso, Lina. Tava sambando, viu? Deus abençoe.
2: Amiga Lia do Carrapato, eu já ia perguntar cadê você que não tinha aparecido hoje, minha amiga Lia. Gostou aí do samba, o poder do samba, grupo Poder do Samba, é lá de São Francisco do Conde. Quem pediu foi meu amigo Rock, meu amigo Curisco aí na Serraria. Finalizando, me despedindo aqui nesta sexta-feira, depois desta tarde bem alegre. E também de homenagem a todos os pais. Próximo domingo é o Dia dos Pais, é dia de homenagear com mais intensidade a todos os pais. Porque como a gente diz, do Dia das Mães, que é todos os dias, do Dia dos Pais também é todos os dias, né? Mas, como o calendário ressalta, este segundo domingo de agosto, não perca esta oportunidade de homenagear, de abraçar o seu pai. Não somente de dar um presente. Se você puder dar o presente, dê, que é muito bom também. Quem não gosta de ganhar presente, né? Todo mundo gosta. Mas se você não puder dar presente, não tem problema. Se faça presente e seja uma presença constante na vida do seu pai. Eu tenho certeza que isso o fará muito feliz.
3: Como é o meu grito?
2: Muito,
3: de
2: muito
3: amor.
2: Obrigada, gente, pelo carinho, pela audiência, agradecendo ao nosso bom e maravilhoso Deus por esta semana, por estas tardes alegres, por esta tarde de hoje.
3: E as crianças não.
2: E desejar para você um bom final de semana. Que você aproveite bastante, como já disse, é o dia que o calendário ressalta, o Dia dos Pais. Então aproveite para celebrar este dia, você que tem o seu pai presente. Quem não tem o seu pai presente assim como eu, vai celebrar também com saudade, mas não com tristeza. Com saudade, né? Com lembranças boas, né? E agradecendo sempre a Deus, né? Porque o nosso... O nosso pai não está presente aqui à vista dos nossos olhos, mas sempre vai estar a sua memória viva no nosso coração e nas nossas vidas.
3: Senhor, mesmo que eu chore.
2: Deus abençoe você e a sua família. Bom final de semana. Aproveite bastante com o seu pai, com a sua família, com seus amigos. Mas olha, gente, não exagere em nada, viu? Por melhor que seja, nada em exagero presta. E em qualquer situação que você viver, escolha fazer o bem. Porque fazer o bem sempre vale a pena. E só quem luta pelo bem é invencível.
3: Nasceu. Obrigado, Senhor, agradeço.
2: Meu amigo João Tratorista, vou deixar o Grupo União do Samba tocando aqui pra você.
3: Isso eu digo.
2: Grande beijo no coração. Segunda-feira, logo depois do Panorama Geral com Ivan Costa. Com as bênçãos de Deus, estaremos de volta com o nosso Tarde Alegre na Educadora. Fiquem agora com o programa Juliane Vieira, agora na Educadora. Beijo, beijo no coração. Fiquem com Deus. Bom final de semana. Feliz Dia dos Pais e até segunda, se Deus quiser.
3: Obrigado, Senhor, por um novo dia.
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1: 5 horas.
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6: Dezessete horas e 6 minutos nessa tarde bem quente, né? Do dia 7 de agosto, né? Estamos tendo já um inverno mais quente. A semana passada tivemos muitas chuvas, um tempo mais friozinho, mas essa semana foi bastante quente, não tivemos chuva nenhuma. As previsões é de que teremos uma primavera e um verão bastante quente. E quem puder, antecipe-se comprando seu ar-condicionado, comprando seu ventilador e pintando suas telhas de branco. Quem não puder trocar as telhas, pinte elas de branco, que é o melhor que vocês fazem. Olha, a semana passada eu não pude estar aqui, mas essa semana, e não pude avisar com antecedência, foi muito corrido para mim, mas eu também senti muita falta de todos vocês. Boa tarde, Rubens.
7: Boa tarde. Daqui a pouco está aqui.
6: É.
7: Mas vamos... Nesse período, mais Dia dos Pais, né? Amanhã vai ter na feira o café da manhã.
6: Amanhã, você que foi pai e mãe dos seus filhos, você também tem direito. Porque é muita gente pai e mãe, né? Então, assim, amanhã você se sinta também pai. Vá lá, tome seu café, coma seu pedaço de bolo, tome seu mucuzá. Vai Juliene, vai Denilson, Rafael, Simone. Então, eles estarão lá proporcionando à nossa população um café da manhã para nos lembrarmos dessa tarefa tão árdua e que tão poucas pessoas, infelizmente, atendem com a nobreza que merece, né? Então, que a gente seja... Eu desejo que os muitos pais que existem pelo mundo, e são muitos, né? Porque ninguém nasceu de outra forma... compreenda essa responsabilidade que é ser pai, que consiga desenvolver uma relação de afeto com seus filhos, não tenha só a preocupação financeira, né, de pagar os alimentos, mas também de estabelecer uma relação de afeto. Essas relações de afeto, elas ajudam muito na educação, na formação de caráter dos seus filhos. A gente precisa da referência paterna nas nossas vidas. Eu tenho muito a agradecer o meu pai, porque é uma pessoa que, assim, sempre que eu olho para a vida, eu agradeço a Deus por ele ter permitido que eu nascesse e tido todos os cuidados que ele teve comigo e com minhas duas irmãs. Porque se teve um pai que foi muito igual em afeto, em cuidado, foi o meu. Ele nunca fez diferença entre mim e as minhas irmãs. Isso é muito bom, porque tem pais que eles gostam mais de um filho do que do outro e relegam, né, o afeto aos outros filhos. E isso causa, muitas vezes, as estranhezas e as brigas entre os irmãos, né? Muitos irmãos não têm afeto um pelo outro porque os pais, demonstrando que gostava mais de um do que do outro, acaba gerando essas diferenças. Então, que a gente possa aprender, porque eu digo todos os dias, ninguém nasce pai nem nasce mãe, a pessoa aprende a ser. É tanto que quantos pais adotam os filhos dos outros, né? Quantas pessoas adotam os filhos dos outros. Então, vamos ser melhores pais, aprender a ser assim, que eu tenho certeza que esse mundo que a gente deseja, que seja tão bom, tão equilibrado, depende muito disso. Não é não, Rubens?
7: O mundo nunca vai ser equilibrado, por isso que você precisa educar os filhos para o mundo, né? O mundo sempre vai ser como sempre foi. No caso aí, a educação dos filhos é muito complicada. Quem tem filhos sabe. Quando eles crescem, é pior. Filhos criados, trabalho dobrado.
6: É, mas se não educar, vai ficar pior mesmo.
7: É isso.
6: Porque, assim, o trabalho que dão vai ajudá-los a, pelo menos, escolher melhor. É. E se você não der nenhum tipo de orientação e educação, depois não pode reclamar dos resultados, né?
7: É, porque filhos criados, trabalho dobrado. Filhos mal criados, trabalho redobrado.
6: Isso. Aí eu concordo. Concordo totalmente com você. Então, tem muita gente falhando, sabe? Na educação dos filhos, na educação da alimentação. Ontem mesmo eu ouvi uma psicopedagoga falando, né? Justamente sobre isso, que os pais querem que as escolas eduquem seus filhos a se alimentar melhor, façam seus filhos ter uma convivência coletiva melhor. No entanto, em casa, eles próprios não são o exemplo, né? Você só come batata frita e hambúrguer. Aí quer que o menino coma verdura, que o menino coma coisas cozidas, quer que o menino coma frutas, quer que o menino tome suco. Ou, se ele não recebe esse exemplo dele de casa, como é que ele vai reproduzir? Vai ser muito difícil, né? Tem que vir uma alma muito iluminada naquela criança para isso acontecer. Então, vamos ser o exemplo daquilo que a gente quer ver no mundo, né?
7: Você precisa ser exemplo, porque o pior lugar atualmente é a escola. Porque a escola, a gente vê aí, principalmente a escola pública, é mais uma coisa para ensinar música ruim, ensinar coisa que não presta.
6: Na escola pública ensina coisa ruim?
7: Ensina. E está muito ligado a... algumas escolas estão muito ligadas à droga mesmo.
6: Ensina também a usar droga?
7: Tráfico
6: a escola?
7: De droga, tráfico de droga, dentro da escola.
6: Não, aí o que pode estar acontecendo, e eu acho que acontece mesmo, é o seguinte, nós temos alunos desvirtuados, né? E a escola tem o seu papel, mas não é ela quem é a operadora desse mundo desequilibrado que está aí.
7: Né? No caso, então, é cooperadora. Não é operadora, é cooperadora.
6: É, né? A escola em si não coopera para isso.
7: Coopera. A escola está cooperando muito. Né?
2: Boa tarde.
7: A gente tá falando.
6: Olha que ela hoje está tão colorida no mundo que você
2: eu
6: parece o arco-íris.
2: LGBT, quem tem mais.
6: Amei. Adoro. Quem me conhece sabe que eu adoro
2: estou
6: colorido.
2: De uma roupa multi-ultra colorida. A cor do quê? Qual é o nome do negócio? Arco-íris.
6: Do arco-íris.
7: O arco-íris não tem preto.
6: Todas as cores.
2: Mas o céu às vezes está escurecido para poder que ele floresça, que ele apareça com o sol. Do...
7: Mas o arco-íris só aparece no sol.
2: Não. É chuva, é sol. Boa tarde a todos os ouvintes da Rádio Agudo. Eu estava ali conversando com o Admário Reis, nosso chefe, falando de política, é natural, né? A política está na porta e a gente fica observando cada um montando suas estratégias.
6: Os movimentos.
2: Os seus movimentos naturais.
6: É.
2: Cada um
6: cuidando dos seus interesses.
2: É.
6: O povo é que tem que entender que ele tem que compreender. Hoje eu vi uma aula de política que é bem interessante, que falava o seguinte, você precisa compreender o papel de cada um dos seus políticos e o quanto esse papel influencia na sua vida.
2: Sim.
6: Né? Porque assim, existe realmente um papel em cada político. E, dependendo da forma como esse papel é exercido...
2: Estou vendo aqui um relatório médico, mas pode falar.
6: Né? Dependendo de como esse papel é exercido, o que é que acontece? Nós temos bons resultados e nós temos resultados da sociedade que vive no seu pior caos. Né? Sem acesso à educação, sem acesso à saúde, sem acesso à segurança, sem acesso à estrutura básica de vida. Então, assim, isso é parte da escolha que a população faz quando simplesmente diz: eu não gosto de política, eu não tenho nada a ver com o político tal nem com o político A, eu não critico, eu não cobro, porque é exatamente isso que a maior parte dos políticos gosta que a gente faça. Porque quanto menos a gente se aprimora naquilo que é do nosso interesse, mais a gente é conduzido da pior forma possível. E acha bom. Ainda tem isso.
2: Não, eu acho que a grande questão, eu não sei se vocês falaram, eu estava observando as questões do IDEB, né? É alarmante o quanto que a educação da Bahia ela está em um momento muito ruim. Mas a gente não pode, eu não tenho como atrelar isso exclusivamente ao governo do Estado, porque os anos finais estão ruins, estão péssimos. Todos os índices são muito ruins.
6: Mas
2: são
6: a base é quem forma, ajuda...
2: Todos são ruins. Os dados são péssimos, no meu ponto de vista. Porque ninguém imagina que o Ceará esteja tão bem. O Ceará, quem já foi em Fortaleza e quem já foi em uma universidade cearense, por exemplo, a gente dialoga muito em gestão pública a respeito de por que o Ceará se desenvolve tão bem. Porque existe uma política estadual, real, de fiscalização e de aprimoramento da educação. Existe uma política educacional. Não é simplesmente você construir uma escola e deixar lá e achar que, porque a escola é linda, que está, as coisas funcionam. E a gente sabe que não, bem, não é assim. Então, o Ceará ele tem uma política educacional realmente de Olimpíadas Estudantis, certo? Você tem a base, a alfabetização, onde, de fato, os professores, os ensinadores, eles são, são preparados. E aí você coloca professores com mestrado, com doutorado, né? Pedagogos reais. Então, existe a ciência por trás da educação.
6: Isso.
2: Existe, né? uma abordagem científica por trás, dizendo, olha, a gente estuda, existe planejamento, organização, por isso que as escolas do Ceará estão sempre no topo. Mas isso vem desde quando? Ah, eu um político que admiro o Ciro Gomes. Sou uma admiradora da política e da forma de fazer. E Ciro Gomes é meu. Porque eu acompanho o Estado do Ceará, isso já tem anos, Sibeli, que ele desponta, é um Estado do Nordeste, junto com o Paraná, que estão no topo da educação do país. Mas é planejamento, é organização, é fiscalização. Mas aqui, infelizmente, na Bahia, a gente não vive a fiscalização do dinheiro do Fundeb. Eu fiz denúncia aqui recentemente, onde as crianças do nosso município estavam literalmente passando fome. Cadê a Controladoria Geral da União? Cadê o Ministério Público? Cadê os órgãos de conta? Cadê os vereadores da cidade? Cadê?
6: É.
2: Sabe? Cadê o Tribunal de Contas dos Municípios? É verba federal.
7: Cadê a PLB?
2: Cadê a PLB? Cadê os sindicatos? Por quê? Cada um só olha para si. Não existe um planejamento educacional no Estado da Bahia. É uma realidade. Porque pensa que construir prédio público bonito resolve o problema. Não resolve.
6: Não resolve.
2: Não resolve.
6: Literalmente não resolve.
2: Aí você vem aqui a cidade, a gente tem uma cidade como a nossa, onde as escolas, a prefeita, por causa de denúncia que a gente protocolou, disse que ia reformar as escolas até hoje não sai do papel. As crianças num calor infernal desse. Se coloque dentro da sala de aula do Laura Lopes, de frente para o sol. Lá, fique lá para você ver. O que é que tu aprende dentro daquele calor, Simeone?
6: Não aprende mesmo.
2: Aprende o quê? O calor aqui infernizando.
6: Não, você não
2: a
6: aprende,
2: sala
6: não trabalha.
2: Não trabalha. As salas lotadas de crianças. E aí, como é que funciona? Porque não tem fiscalização, no meu ponto de vista. Para mim, um Estado hoje, se dizer realmente democrático de direito, e a educação funcione, a saúde funcione, a gente precisa ter órgãos reguladores. Porque, infelizmente, o ser humano, por si só,
7: tipo a PLB,
2: ele é eminentemente corrupto.
7: É.
2: O ser humano, naturalmente, em um estado de evolução espiritual que vivemos, você sabe que a gente não vive o melhor momento da sociedade.
6: É.
2: E se a gente não tiver ninguém fiscalizando os nossos atos, e eu falo como vereadora, porque era para eu também ser fiscalizada. Eu acho que o vereador era para ter alguém fiscalizando, dizendo, sim, tu, lá no Paraná tem, viu? Que eu estive em um congresso lá, assim. Os vereadores, eles têm nota junto ao Tribunal de Contas por propostas apresentadas, por fiscalização eficiente, denúncia, tudo. Quer dizer, você tem uma nota, e se você não passar nessa nota, pode gerar uma inelegibilidade estadual lá interna. Lá. Está entendendo? Uhum. Existe uma norma dentro da legislação do Estado do Paraná que regula a função do vereador. Não tem que ter a gente em Cimele. Os vereadores aqui, um prefeito tem a conta rejeitada. rejeitada pelo Tribunal de Contas, isso significa o quê? Você não aplicou corretamente o dinheiro da saúde, você não aplicou o dinheiro corretamente da educação, você, com certeza, pipocou o gasto com o pessoal, tua conta vem rejeitada, porque o mau uso do dinheiro público, o que, é que os vereadores vendidos fazem?
6: Aprovam.
2: Aprovam o que vem rejeitado. Ontem eu tive uma aula isso com o pessoal lá do Tribunal de Contas.
7: É porque o IDEB cai, veja só. Uhum. Os alunos passam. Não perde, nunca.
2: Não, é isso. Não, eu não concordo. Para mim, se o problema fosse esse, o IDEB não estava ruim há anos.
7: Mas tá
2: essa norma de Jerônimo tem 2 anos.
7: Sim, mas tinha antes. Deixa eu explicar o porquê cai. Certo? Porque o aluno passa. A nota é dada pela aprovação dos alunos. Agora, vou citar um exemplo aqui. João Bahia, prefeito de Amélia, ele... Na abertura do trabalho da Câmara, que o prefeito foi no trabalho de abertura. Ele sempre vai.
2: Sim, Amélia. Bahia ele, sempre vai.
7: Sempre vai. Ele falou do malfadado, falou o nome malfadado desse prefeito. Ele falou o nome.
2: Paulo.
7: Eu não vou falar o nome Paulo Falcão.
2: É Paulo Falcão.
7: É o seguinte, a conta dele, 2024, foi aprovada pelo TCM. Aí ele foi lá, aí o TCM deu a ele uma... Para pagar uma dívida de 2018, 2019.
2: Sim.
7: Do Fundeb, que o dinheiro não está, ele não sabe onde foi parar esse dinheiro, mas tem uma dívida de 2018, 2019, que ele vai ter de pagar. Ele parcelou para não sei quantas vezes, vai cair até na outra gestão. Ele até cobrou. Por que, que a PLB cobra dele, veste, luta e tudo, e não cobrou esse desvio lá de milhões?
2: Não vai, não.
7: Então, aí os alunos, eu me lembro que a Melody teve problema de... combustível, faltava combustível até para transporte de pacientes. Agora, aí o aluno fica sem condição, sem melhora, no, porque o dinheiro...
2: Não tem, é bem utilizado, não é fiscalizado.
7: É isso. Aí o aluno sai da escola, simplesmente sai.
2: Não, às vezes ele vai, mas eu concordo, não pode perder de ano.
7: Não pode perder de ano, passa.
2: Vai ficando por isso mesmo, é muito ruim isso.
7: Aí quando surge um teste mesmo, que o IDEB... É só
2: e passar. O DEB é um teste relativamente... Não, parece que não, é uma avaliação contínua. Né?
7: Passou a fome, já foi.
2: Difícil. Viu? Eu não vi... A gestão daqui não fez nenhuma propaganda a respeito do IDEB.
7: Mas deve ter...
2: Mantido ou diminuído.
7: Mas o IDEB aí, por exemplo, da escola lá da... Em frente à FUMEX, o nome da escola... 3 meses sem aula.
2: Do Primitivo.
7: Deve estar ótimo.
2: Deve estar uma maravilha.
6: Estão terminando a quadra. Botaram pelo menos a cobertura. É. E estão terminando o muro. Também.
7: Mas, eles vão passar de ano, com certeza.
2: Difícil. E aí, Sibeli?
6: Não, o que me entristece é o seguinte. Eu estava vendo hoje o déficit que existe no nosso país de profissionais da área de tecnologia. Salários médios hoje de 15 a 30 mil reais. Quer dizer, tem um déficit imenso. Né? E por que existe esse déficit? Não tem formação. Nós não temos profissionais sendo formados. Não existe estímulo. Hoje, formação é cara, não é uma coisa barata. Está até menos cara do que na época que eu me formei, mas ainda existe um custo elevado. E assim... Eu tenho ouvido de jovens me dizerem que formação acadêmica não é válida no país da gente, não tem perspectiva de futuro. E eu, hã? É mesmo? Você acha isso? É porque é muito melhor você ser empreendedor. Só que a maioria das pessoas que eu vejo empreender, elas não sabem se quer fazer conta. Elas não sabem contar realmente quanto elas ganham. Elas não sabem detrair do que elas ganham as despesas. Né? Porque quando você tem uma função, por exemplo, um entregador, ele tem que ter um veículo. Se ele comprou esse veículo com a parcela, ele tem que embutir essa parcela. Mas não é só a parcela, ele tem o combustível, ele tem a manutenção, né? Ele tem os impostos, que todo ano nós pagamos pelos veículos. Então, tem uma gama de despesas para você detrair do que você ganha, para você entender exatamente quanto é o seu ganho real, quanto você tem para utilizar todo mês para o seu sustento. E muita gente embola isso aí e vive endividado e não entende por que, não, as coisas não dão certo. Né? Então, aí cria-se a ideia de que ser empreendedor é perfeito, porque ver números comparados ao salário mínimo, que é pouco, é R$ 1.620, né? Então, você, comparado ao que você ganha R$ 5.000, R$ 6.000, realmente é muito melhor. Mas quando você espreme o que você ganha e o que você gasta, você vê que não é essa coisa toda, e você tem um nível de trabalho, um volume de trabalho infinitamente maior, sem nenhuma regulamentação. A maioria das pessoas não paga o INSS. Quem tem o MEI já está embutido, mas a grande maioria não paga, entendeu? Deixa o MEI desregulado. Na hora que acontecem os acidentes, cadê o INSS para você conseguir ficar aquele tempo da recuperação recebendo? Não tem. Então, a gente sabe que tem muita coisa que falta conhecimento à população para que ela possa se direcionar de uma maneira que melhore a vida
2: dela. Mas, Sibeli, me perdoe, assim, às vezes eu entendo que o Estado quer pessoas cada vez mais ignorantes. Porque tem uma coisa que eu observo muito. Aqui a gente tem um blogueiro chamado Tarcísio. Eu acho muito interessante. Ele diz assim, ele vai para as ruas e diz assim, por que você vota em qual candidato a presidente? Aí eu voto fulano, por quê? As respostas são tão vazias. E você fica preocupado. Porque o gestor quer gente ignorante. Que só deu voto, eu só preciso do que você tem. As respostas, um dia eu lhe dou. Eu penso assim, sabe? Eu fico preocupada aqui hoje, por exemplo, com o governo do Estado. Eu só vejo ataques. Você não vê ninguém falando e discutindo política pública. Ah, porque eu fiz isso, porque eu entreguei tal estrada. Como se a estrada resolvesse o problema. Ah, eu entreguei tal isso, é porque eu vou fazer aquilo, porque eu vou resolver o problema assim, porque eu vou fazer resolver o problema assado. Mas a política pública real, né, de como a gente pensar o futuro, a curto e o longo prazo do Estado, você não vê uma discussão. São só ataques, ofensas. Não, você não vê nada, nada de sólido. Diz assim, ó, como é que a gente vai resolver o problema dessa decadência que vive a educação? Então, como é que a gente vai resolver as questões das facções criminosas, da criminalidade? Você não vê. Ah, porque eu estou comprando armamento. Pronto, um fala isso. Aí o outro fala, mas eu vou comprar armamento. Não tem. Não se discute a origem do problema, como é que vai ser resolvido o problema. O problema não é tratado, é, né, a origem, a base, o planejamento. Você só vive um atacando o outro e acha que isso vai resolver.
7: Mas o problema é mudar o estilo de governo. Educação, principalmente, está se tentando mudar faz tempo. Um exemplo aqui, uma faculdade... Até você lá estava com cheiro de maconha, né?
2: Foi. Foi cheiro de maconha. Mas eu já estava esses dias, eu estava na academia.
7: Isso. Aí,
6: na academia acontece? Tinha um cheiro de maconha?
7: Na faculdade. Ela estava na faculdade que tinha um cheiro de maconha. Foi. E um banheiro unissex, praticamente.
2: Não, aí, não tinha delimitação, se era ou não era.
7: Ficou assim. Se não tem delimitação, é. É uma área... O banheiro é uma área muito perigosa, porque não tem... Tem muita privacidade, não pode ter gravado, então o que aconteceu lá vai ser palavra contra palavra. Aí o que acontece? Você é formada, se formou em enfermeira em outra faculdade, não foi nessa, mas digamos aqui, o Dia dos Pais, né? Aí se eu fosse seu pai, pegar esse diploma dessa faculdade, com cheiro de maconha, queimava ele, jogava no mar, para ninguém saber que você foi, porque... Chega lá um avaliador, um empresário, avalia você. Aí você tem o curso. Seu curso é melhor do que o de todo mundo. A faculdade é boa, né? Mas tem esse problema. Aí tem uma outra pessoa com curso de faculdade que não tem esse problema do mau cheiro.
6: Olha, Rubens, eu vou dizer uma coisa a você. Se a gente dependesse... Se a gente dependesse de não sentir cheiro de maconha para o mundo ser melhor...
2: Não tem nada a ver,
6: Rubens. Ô, filho, melhore. Você vai no Porto da Barra. O Porto da Barra.
2: Mas não tem.
6: O Solar do União. E lá não tem nenhum pobrezinho. Lá não tem nenhum faveladinho. Lá tem... É a elite... Entendeu? A elite adora uma droga, gente. Filhinho,
2: não, ele
6: melhore e viva no mundo.
2: Eu tava vendo esses dias.
6: Quem fomenta a droga?
2: Se é senadora ou alguém candidato ao governo do Pará. Aí foi gravado o marido dela tendo relações com outra mulher. A mulher filmou, gravou, botou na rede social. E ela disse, Deus, pátria e família, foi lá e aceitou o homem com a traição. Deus também, né, que sabe como é os casamentos deles, né? De repente, um relacionamento aberto.
6: Aberto.
2: Mas com Deus,
6: pátria arreganhado, né?
2: Mas com Deus, pátria e família, não consta.
6: Essas incoerências é que eu digo a você. É permitido? É a sociedade.
2: Você tá entendendo? Aí bota uma criança, eu tava vendo o pessoal falando, bota a filha do casal, fazendo, como é que fala, cantando louvores, meu Deus, em nome de quê?
7: É por isso que tem que mudar, veja só.
2: Mas é Deus, pátria e família.
6: Falando, Jesus. Exatamente.
2: Sim, tem que mudar o quê?
7: Veja só, Jesus.
6: É o mundo da incoerência. Na minha cabeça, olha, tem umas coisas que eu entendo que é assim. Reparem. Gente, tem uns ensinamentos, por exemplo, nós estamos em 7 de agosto de 2026.
2: Sim.
6: Como é, Juliane, que você hoje pode pegar um púlpito, ou pegar uma rádio, ou pegar uma rede social para defender que uma mulher não mais estude, que uma mulher, que o voto dessa mulher seja um homem, o marido dela quem vai definir, que ela não possa mais definir nada na vida dela, porque ela
7: tem...
6: Pelo amor de Deus,
2: que muçulmano, filhinho. Tem me chamado a atenção dessas questões da mulher na política, é o seguinte, e nenhuma chapa tem mulher, né, do governo federal, dos que estão lá, seja Lula, Flávio, nenhum tem mulher. Realmente, a gente está realmente no limbo dos governos. Se você for olhar, a gente aqui não tem.
7: Sim, quer uma Dilma de novo?
2: Não, o quê? Dilma. Por que não? E por que não?
6: Olha, existem mulheres muito, muito competentes.
2: Por que não, Dilma?
6: Quer ver uma mulher que eu considero extremamente competente?
2: Boa, Flávio.
6: Mas o nome dela
2: Flávio, que estava
6: Simone Tebet.
2: Até o Master.
6: Eu gosto muito de Simone Tebet.
2: Extremamente
6: competente.
2: Extremamente competente.
6: Eu vou dizer, porque ela é mulher, ela não deveria... Não, ela tem que estar na política.
7: Não deve, olha, não deve se votar em mulher, em negro, em homem, em outra coisa. Se vota em competência.
2: Sim,
7: se votar... A mulher não deve votar em mulher, o homem não deve votar em homem. A pessoa deve votar em competência. Até Dilma recusou ser colocada como a primeira mulher do governo. E recusou na reeleição também. Se taxa ela como...
2: Mas eu estou falando do seguinte, mas nós temos diversas mulheres que são competentes no cenário político.
7: Inclusive...
2: Mas, na realidade, não se... Agora tem uma coisa. A mulher, nós mulheres, a gente não valoriza o estar mulher.
6: Concordo.
2: É muito difícil você ver mulher dizendo que vai defender
6: outra
2: mulher. Concordo. Entendeu? Você vê aqui, eu tiro por aqui, a gente só fui eu eleita. Isso lá na Requinguela.
7: E Simone?
2: Sim,
6: não,
2: mas Simone
6: de
2: qualquer
6: foi
2: forma,
6: porque
2: foi por causa
6: faleceu.
2: Da morte de Jodilson. É o mérito dela, foi eleita como suplente, sim. Mas eu estou dizendo, se o Jodilson estivesse hoje,
6: exato,
2: não tivesse, seria eu sozinha.
6: Exato.
2: Isso é um absurdo.
7: Mas antes tinha Flávia, tinha...
2: Mas sim, tinha, mas três. Sim, não importa, mas para o cenário do ano de 2026 a gente viver isso, Rubens. Você andar para trás.
7: Sim, mas você deve votar pela competência. Você mesmo sabe que essa questão de...
2: Ah, eu não, eu obviamente, graças a Deus, eu não me quero, eu gosto do meu trabalho, do meu melhor, certo?
7: Por exemplo,
2: mas eu acho que a gente poderia ter mais. Agora, eu vou lhe falar uma coisa. A Câmara passada, eu acho que deixou um cenário político feminino, foi complicado. Poderia ter mais força, ter mostrado mais veemência, mais coragem. E, na realidade, o cenário político feminino foi complicado. Poderia ter mais força, ter mostrado mais veemência.

0: Já tem ouvinte, é? Amanhã estaremos realizando, a partir das 7 horas da manhã, um café especial Dia dos Pais, certo? Eu estava ali com as meninas, tem fruta, tem que ter uma frutinha, né? Tem que ter um mingau, tem munguzá, porque na outra a gente não fez. Eu não lembro de ter feito munguzá no Dia das Mães. Mas tem munguzá, mingau de milho, mingau de tapioca. Tem bolo, tem um cachorro quente. Tem o que mais? Tem cuscuz de todo tipo, jeito e gosto. Cuscuz de tapioca, cuscuz de massa branca doce, cuscuz do salgado.
1: Juliane, deixa eu lhe dizer uma coisa. Eu me antecipei a você eu convidei as mães que foram pais a vida toda. Boa. Porque, assim, a gente sabe que, infelizmente, que eu digo infelizmente, porque os homens deveriam ter assumido essa postura de pais, né?
0: Sim.
1: Mas nem todos assim o fizeram. Então, eu convidei aqui para o café da manhã de vocês amanhã as mães que foram mães e pais a vida toda dos seus filhos. Sintam-se também homenageadas, né? Porque tentaram e conseguiram, na grande maioria, ocupar esse lugar.
0: O pessoal está aqui perguntando, o pessoal que está aqui ligado. Ó, gente, quem quiser concorrer são dois, são pneus de... A gente está trazendo de quatro de moto. Eu não sei como é que... Se um pneu serve para toda a moto, não, né?
2: Acho não, que a instalação não. Vai ser lá em Gordo.
0: Pneu. Lá em Gordo, a instalação é lá em Gordo. O Gordo está chegando daqui a pouco. Quem quiser, manda... qual é o WhatsApp da rádio, Lina? 99203-6677, através do 75992030367, é o WhatsApp daqui da Rádio Educadora FM. Mande a mensagem, que a gente já vai começar daqui a pouco a coletar o nome de vocês. E você, ou que estiver aí ligadinho, vai mandando suas mensagens. Inclusive, se não estiver fazendo nada, mande uma mensagem, uma homenagem para seu pai, não custa nada. Um carinho, um dengo, um cheiro. E eu falei assim, honesta, sabe, Sibeli? Os gastos com café extrapolaram o orçamento da vereadora. Eu fazia uma previsão de que trouxesse mais uns prêmios para aqui hoje, mas eu tenho certeza que o que for, que sair daqui vai ser com muito carinho, muito, muito respeito. Certo? Que massa.
1: Você viu hoje, eu mandei para você, só rapidinho.
0: Hoje eu não tive tempo ainda de... Estou começando a respirar nesse momento.
1: Eu mandei para você a informação de que, a partir da próxima semana, Jaciara vai estar.
0: Eu vi.
1: Você viu? Vamos divulgar, quem tiver interesse, né, de agendar massagens terapêuticas com ela, drenagem linfática. Minha filha.
0: Vamos chamar ela aqui. Vamos. Será que já tem coragem?
1: Eu acho que tem. Para divulgar o trabalho dela, né? Ela está lá na galeria. A galeria Coralina Cruz.
0: Eu ainda não tive como ir lá, a gente vai lá.
1: Eu já lhe convidei para você ir lá, para a gente conversar.
0: Por Debs, meu Deus.
1: Conhecer e conversar.
0: Eu deixei ao longo dessa semana, que já é uma semana muito cheia, eu deixei muita coisa para segunda-feira, o povo me pedindo um bocado de coisa, de denúncia. Mas vamos aí. Lina, tem já algum áudio para a gente, por favor? O pessoal está entrando. Vou começar a anotar aí, Lina. Bota aí o nome aí, Rubens, tu que está com a caneta na mão. Bota, come do tempero.
3: Boa tarde, Juliane Vieira. Quem está falando aqui é Corne do Tempero, diretamente de Salvador. Estou te ouvindo aqui pelo radinho pequenininho, viu? E quero participar do prêmio, do sorteio dos pneus, viu? Como pai, viu? E fica com Deus todo mundo aí. Parabéns para todos os pais de Conceição de Jacuípe e toda Salvador, viu? Um beijão no coração, fica todos com Deus aí.
0: Então, a gente já está aqui. Quem quiser participar do sorteio, através do 99203-6677, 99203-6677, o WhatsApp da rádio. Porque eu não vou fazer aqui pelo meu celular, não dou conta. E é bom para quem valorizar, quem realmente está ouvindo a rádio, está aqui na presença de Rubens, olá, Rubens, Sibeli lá. E estamos aqui no programa. Daqui a pouco o Gordo Pneus está chegando, o Dea está chegando. Para a gente poder sortear esse pneu, 99203-6677. Então, pois é. Hein? Rubens, daqui a pouco o Gordo está chegando, me conte. Sim,
2: a gente teve hoje o TRE, 192, a zona eleitoral daqui, né? Daqui de América, fazendo um treinamento com as urnas eletrônicas lá no Mercado Municipal de Birimbau, no Mercado de Arte de Birimbau. Porque essa eleição vai ser mais complicada, vai ser

0: ter 6 votos, principalmente o pessoal vê se confunde, né?
1: Então, são dois senadores, né?
0: São dois senadores com a mesma quantidade de número. Aí existe uma previsão de demora no encerramento da sessão, da votação. Então, quem puder fazer o treinamento, hoje teve lá no mercado de arte, né? Mas pode-se ir dia de semana lá na sede, que é do lado na rua Tancredo Neves, que fica ao lado daquela igreja presbiteriana nova.
2: É, a igreja nova ali, né?
0: É. Aí pode fazer o teste, é bom
2: fazer. Já tá funcionando a igreja ali?
0: Né? Só funciona dia de domingo, domingo à noite.
2: Entendi.
0: Então aí, essa eleição vai ser mais complicada por causa dessas quantidades. 6 votos sempre dá problema, né?
2: 6 votos, né?
0: 6 votos.
2: Governador, governador.
0: Começa com deputado.
2: Começa com quem? Deputado estadual, federal?
0: Federal,
2: senadores?
0: Aí, 2 senadores, governador e presidente.
2: É bom, pessoal, ter a cola, levar a cola no dia.
0: É isso que eles estão falando. Levar a cola no dia para evitar demoras. Pega com antecedência, não é nada ilegal, é até recomendável levar essa cola. E com relação a... Está falando da educação, né? E política, né? A política, a democracia, sempre tem que ter mudança. Muita mudança.
2: Ah, estou esperando.
0: Isso. Se não tiver mudança...
2: Eu vivo crente de que um dia a gente possa mudar as realidades.
0: Mudar. Tem que mudar. Porque senão vira uma ditadura. Inclusive até Platão, Sócrates, no livro A Política, ele fala isso. Segundo Sócrates, o pior modelo de política é a democracia. Sócrates fala isso no livro A Política.
2: Menina, deixa eu contar aqui uma história para vocês. Domingo passado eu fui para o cinema, né? Mas o cinema de feira, 2D, nem a televisão da gente é mais 2D, né? Difícil. Assisti a Odisseia. Que filme? De Christopher Nolan. Já ouviram falar nesse filme? Não.
1: Já ouvi falar. Já.
2: Que filme?
1: Já cheguei, comecei até a assistir.
2: Muito bom. A Odisseia de Ulisses, né? A Odisseia de Ulisses. Passa ali na Grécia antiga.
1: Eu gosto da história da Grécia.
2: E a mitologia grega, ela é fascinante, né? Tem o ciclope, as ninfas, que são as... Como é o nome? Sereias. Menina, muito massa. Que filme formidável. Vale a pena. Quem gosta de cinema, quem gosta de sair de casa, o povo tá indo lá só assistir Homem-Aranha.
0: Homem-Aranha é bom.
2: Mas é bom também, viu? Marvel, universo Marvel, eu gosto. Mas A Odisseia é um filme que vale a pena. Você
1: é bem completo de cultura, né?
2: Completo. Quem nunca ouviu falar na mitologia grega, quem está se afastando do que... Das coisas que rodearam, né? São 6 mil anos antes de Cristo, né? Que se fala que aconteceu tudo aquilo ali. Talvez tenha acontecido, ninguém sabe, né? Claro. O que é que povoava o mundo antes da Bíblia? O que é que povoava o mundo? Quando a gente fala de Moisés, que viveu quantos anos? Com Sara, que pariu, que gestou um filho aos 90 anos, né?
0: 90 anos, ela tinha 90 anos.
2: 90 anos, Sara aos 90 anos gerar um filho, hein? Maomé viveu quantos anos?
0: Maomé, não sei.
2: Os profetas diziam-se que se vivia muito, né? Então, quem é que sabe o que é que realmente aconteceu lá atrás, né, Sibeli?
1: Também como a gente não sabe como eles contavam o tempo, né? 50 anos, às vezes, era 90. Se você reduz a quantidade de dias compila isso num ano, tem mais idade do que o que...
2: Bora ali, Lina. Lina, bota aí áudio, tem mais algum áudio? Quem quiser, gente, por favor, manda um áudiozinho para seu pai, para sua mãe, é importante. Né? Manda um cheiro. Manda aí, olha, Nana, né, Nana?
3: Boa tarde, Julinha. Aqui que tá falando é Nana, filha de Cosme do Tempero. Mande um alô aí pra meu pai, que tá em Salvador ouvindo a rádio. E me ligou agora pra eu mandar um alô pra você, Julinha, que ele está ligadinho lá, que disse que vai ganhar o prêmio da Educadora FM hoje no seu programa. Julinha, eu desejo a todos os pais do mundo, inclusive o meu, feliz Dia dos Pais. Que eles são exemplo de alegria, de bondade, de respeito, de carinho, de felicidade. E eles somos os nossos orgulhos. Nós, filhos, inspiramos em nossos pais. Feliz Dia dos Pais para todos os pais.
2: Quem foi? Nana. Nana, um cheiro para você. Cosme já mandou. Cosme já está participando do sorteio, certo? É um prazer ter vocês com nossa participação. A presença de vocês é uma realidade no nosso programa, no dia a dia da rádio. Porque sempre quando eu estou ligada, que eu mando uma mensagem aqui para Renato Dantas, para Ivan Costa, vocês estão participando diretamente. Então, Já está aqui, o nome de vocês está aqui, né? Para poder trocar esse pneu. Hoje eu recebi uma mensagem, meu Deus, Jorge Lino, queria tanto ganhar, que o pneu daqui está pela hora. Vamos lá.
4: Boa tarde, minha amiga Juliana Pereira. Eu vi que lá 88,5. Eu quero os cuscuz. Cuscuz com ovo. Pronto, toma escuta. Um abraço de azia para não esquecer de você. Te obrigado. E manhã que se cuida, não deixa seus filhos nem funcionários passar fome, não. Te obrigado.
2: É, geralmente ela deixa, né? É uma mãe meio complicada. Eu não entendo, não sei como é que funciona essa relação aí. Mas o povo... Mira da Cajá, ô Mira, como é que você tá? E Neuza, me conte como é que Neuza tá. Um beijo para vocês, um abraço para todo mundo da Cajá, que eu tenho certeza que tá ligadinho com a gente. Dona Maria, Ave Maria, cadê Maria? Que eu nunca mais vi minha nega, velho. Um beijo para vocês, um abraço, eu tenho certeza. E se quiser participar do sorteio, tá aqui com a gente também. Tem esse áudio aí, tem mais um áudio de um minuto aí, né, Lina?
5: Boa tarde, gente aí, Rádio Educadora, boa tarde. Eu admiro até esse negócio de mulher. Agora, Dilma, o PT, é incompetente. Dilma foi mulher e foi incompetente. Ela largou o Brasil no caos que largou e tá aí, foi impeachmentada, porque deu pedalada fiscais. A mesma coisa é o mandão do PT, o Lula. O Brasil tá destruído. O Brasil tá destruído. É porque Lula é homem? É porque ele é incompetente. E é o povo que acompanha ele, ministro da Justiça, ministro do Planejamento, que é Simone Tebet, outro desastre. E o ministro Haddad, que é todos os ministros de Lula, ele botou, não foi por competência, botou porque fala bem dele. Não foi por competência. Fernando Haddad não sabe nem o que é economia. Mas, gente, o que é isso? Vamos ser razoáveis. O Brasil está destruído. O Brasil está destruído. A Bahia destruída. O PT incompetente. O problema é esse. É o PT que é incompetente.
2: Tem searas que eu não vou... Eu acho que é a posição é ele, o entendimento é dele. Eu acho que a gente tem que respeitar. Entendo perfeitamente, meu amigo, porque a sensação que a gente tem, às vezes, de impunidade, isso, de falta de justiça, de insegurança, de você não ter acesso ao básico, gera esse tipo de insatisfação.
0: Verdade,
2: né?
0: A verdade, que Sócrates falou.
2: Sim.
0: A democracia é a pior forma de governo, segundo Sócrates.
2: Sim.
0: Sócrates, filósofo.
2: Sim.
0: Porque junta-se as falhas do governo, que todo governo tem falha, Sócrates mesmo fala. Então, o pessoal foca nas falhas e vai criticando o governo. Aí chama o povo, chamado demagogo, coisa que a gente nunca mais falou esse nome, né? Demagogo. São pessoas que levam o povo. Aí derruba-se o governo e forma-se uma ditadura, que, segundo Sócrates, é o melhor governo que tem, ditadura. A ditadura é um governo de homem só, no conceito dele lá. Então, para ele, o melhor governo é uma ditadura. Entendeu? No caso, para a gente manter a democracia, só se mantém a democracia alterando as pessoas. Como, por exemplo, os Estados Unidos. Trump não vai ser nunca mais presidente, não vai ser nada.
2: Graças, eu acho maravilhoso. Então, mas isso é uma... Para
0: é democracia.
2: Você vê... Para mim é formidável.
0: É isso.
2: Porque você só tem direito a uma reeleição.
0: Isso.
2: É, como é o nome? O Obama é o presidente, é o ex-presidente mais bem avaliado dos Estados Unidos. E ele não pode nunca mais ser presidente. Por mais que ele tenha sido maravilhoso. Pronto. Eu tenho uma amiga, eu estava conversando com uma grande amiga minha, que ela é enfermeira nos Estados Unidos, como eu. Ela foi para lá, se casou com um indiano e vivem lá em Nova York. Né? Ela tem cidadania, já tem toda a documentação. Ela está com medo. Por causa que o método Trump, e olha que ela é enfermeira, lá diz que tem um déficit imenso de profissionais de saúde, e enfermeiros, então, incapacitados. Ela trabalha com cardiologia. Durante a pandemia, a gente trocava muito nossas angústias. A gente vivia angustiado. E aí, eu disse, ô, amiga, vem cá, o que é que está acontecendo? Ela disse, Juliene, pelo amor de Deus, esse homem é um louco. Ele vai perder o Congresso, certo? E está pegando um cara, um cientista, de bode expiatório, que para poder dizer que tudo que aconteceu na pandemia foi um equívoco. Ô, gente, eu vivi a pandemia. Eu estava na pandemia. Eu fui linha de frente da pandemia. No dia 6 de março do ano de 2020, o primeiro caso em Feira de Santana, foi no Hospital Geral Cléstio Andrade. O paciente, eu lembro como hoje, um paciente, um caminhoneiro, ele estava estacionado em um posto de gasolina. O rapaz foi assaltar, ele levou vários tiros, ele reagiu ao assalto. Ele era do Rio Grande do Sul, reagiu ao assalto. Levou vários tiros e ficou tetraplégico, paraplégico, que é da coluna para baixo. Chega esse rapaz, grave no Cléristo, fez cirurgia, drenou tórax, fez cirurgia para poder tirar a bala do abdômen, ficou lá um tempão, foi para a UTI. Esse homem, lá dentro do centro cirúrgico, porque ele, como não teve vaga imediata na UTI, ele ficou, às vezes acontece de ficar lá. Ele ficou algum tempo lá, a gente conversando, ele contando a história, como foi, como deixou de ser. A gente conversou durante muito tempo, porque era uma pessoa... É real a gente conversar. Ele começou a apresentar tosse. Tosse. E isso, o Covid já rolando no Brasil, assim. Em alguns casos, chegou em São Paulo, não sei o quê. Bora fazer o teste? Covid positivo. Primeiro caso em Feira de Santana.
0: Infecção hospitalar.
2: Covid positivo. Você pode ser tudo, menos profissional de saúde, Rubens, e questionar a ciência.
0: Estou perguntando.
2: Me perdoe, mas eu não aceito ser questionado o óbvio, porque existe o teste RT-PCR, que é para Covid. Certo? Eu tive um primo que morreu de Covid, e quem identificou ele com a montanha de pessoas mortas foi eu. A Covid é uma realidade, e eu vivi a Covid.
1: E matou muita gente.
2: E eu não conheço ninguém que não tenha um parente que não tenha, ou conhecido alguém que não morreu da pandemia.
1: Com certeza.
2: Então, assim, vocês podem criar a narrativa de vocês. Mas questionar algo que nós vivemos, eu, para mim, é inquestionável.
1: E outra coisa, Julinho.
0: Não é criar negar.
2: Olha, deixa eu lhe dizer. Para existir a ciência, não sou eu que criei a ciência.
0: Isso.
2: Não fui eu. Não foi a vereadora enfermeira que viveu a ciência. Não fui eu que criei o Covid. Para que existisse os consensos, e a minha dissertação de mestrado foi sobre isso, existiram universidades, Oxford, na Inglaterra. Quais são as principais universidades? A minha dissertação de mestrado foi com base em estudos realizados na Universidade de Oxford, na Inglaterra, que era o padrão ouro de ciência naquela época. Aliás, é. Todo mundo que não quer ir para a Inglaterra estudar nessas universidades, entendeu? Beleza. Você pega os estudos, toda a narrativa onde a França, a Inglaterra, Itália, a China, os países do mundo, onde tem até o Brasil, que tem cientistas. Não, foi eu com um diário que vou dizer que nada disso aconteceu. Para de loucura. Para de psicopia. Isso daí é Trump. Porque vai perder o Congresso. Porque, é como ela falou, Ju, aqui nos Estados Unidos, é uma ditadura trumpista, onde ninguém pode falar mais nada. Como em alguns casos aqui, eu também, a gente, você sabe que a gente às vezes vive isso.
0: A gente não pode falar nada.
2: A gente pode, muitas vezes, Belly, não é fácil você ter o direito de fala. Onde tem uma ditadura trumpista, onde ele está botando um monumento em cada lugar do país, dizendo que ele é o grande, o maioral, botando o país numa merda de uma guerra que não levou o país a lugar nenhum.
1: Nenhum acréscimo.
2: Nenhum. Aí vem para cá dizer que a Covid não existiu, gente.
0: Não, existiu.
2: Não, gente, e que as medidas que a gente tinha de isolamento é uma realidade. Qual é a pandemia, qual foi o momento na história das pandemias e das epidemias onde isolamento não foi algo que foi solidificado?
1: Foi determinado.
2: A ciência,
1: né? E determinante
2: assim,
1: para. E a gente deu sorte que a gente tem hoje tecnologias para descobrir rapidamente
2: Rubens,
1: a vacina.
2: Rubens, a gente chorou quando chegou a vacina, porra. Ninguém aguentava mais ver tanta morte. Ninguém aguentava ver mais tanta vida. Rubens, eu pegava 14 declarações de óbitos por dia. Porque eu fiscalizava os óbitos. Eu fiscalizei os óbitos. Eu fico arrepiada. Porque é angustiante de ver um bocado de gente louca. Por causa de uma política doentia. Vão... E por que não olha para frente? E por que? Vai mudar o quê? A realidade do planeta?
0: Bom, a questão da mudança não é o que já passou.
2: Sim.
0: É para olhar para frente justamente.
2: Sim.
0: Porque, veja só, a ciência...
2: Sim.
0: A ciência vive de discussão. Você bota uma tese, o outro bota outra tese.
2: Sim.
0: Questão do ovo.
2: Concordo.
0: O ovo faz bem, o ovo faz mal, essa discussão faz tempo.
2: Certo.
0: Se você não pode falar, é uma ditadura. Não importa se é a ditadura de Trump ou a ditadura de Biden.
2: É ditadura.
0: Então, você pode falar da urna eletrônica? Olha o problema que dá.
2: Mas vem cá, a única coisa que eu falo da urna, por que a urna foi favorável quando o Bolsonaro se elegeu? Por porque serviu na eleição dele.
0: Não, estou dizendo que você pode falar.
2: Não, estou perguntando isso. Ele se elegeu, foi democraticamente, tomou posse, não fez tudo.
1: Ele se elegeu, os filhos dele se elegeram.
2: Os filhos dele se elegem.
1: A maioria do Congresso foi eleita. Como é que ele pode hoje dizer que não serve?
0: Sim, eu estou falando que você não pode falar, porque se você falar certas coisas, por exemplo, vacina.
2: Sim.
0: Vacina independente, né?
2: Sim.
0: Vacina da... Não é do Covid, do...
2: Eu tomei a Coronavac, para mim foi salvada. Você dizer, concordo com uma coisa, existiram vacinas que deram muitos problemas.
0: Muitos problemas.
2: A AstraZeneca, um veneno. A Pfizer, outra miséria, eu tô lhe falando, concordo.
0: Se você falasse na hora, concordo. Você era presa.
2: Concordo plenamente. Sim, talvez.
0: Era.
2: Concordo.
0: Se falasse na rádio, a rádio era fechada.
2: Era. Talvez, entendeu? Concordo. Mas você dizer que não existiu, que as medidas, que tudo, que nada funcionou, isolamento, eu não concordo.
0: Isolamento.
2: A vacina, eu tava olhando aqui, minhas a gente chegou à vacina, sabe quando? Em maio de 2021. Quantas milhões de pessoas já tinham morrido em maio de 2021, quando chegou a Coronavac?
0: Isolamento.
2: Eu tomei.
1: Eu tomei todas. Eu não quero nem saber.
2: Agora, a AstraZeneca dizia assim, Juliene, muita gente teve reações pesadas, muita gente manifestou, tiveram óbitos, certo?
0: A dengue aqui está matando.
2: Como teve o problema
0: gente.
2: Da dengue. Mas o problema é que o negacionismo a respeito da vacina está levando ao retorno de doenças que já eram...
1: Sarampo! Em São Paulo?
0: Disso, se você tensiona uma coisa, você não pode falar nisso, você cria dúvida.
2: Sim.
1: Talvez.
0: Isolamento. O isolamento, que o pessoal questionava, por que você bota o doente junto com a família? Por que você reduz os ônibus? Aí, reduzindo os ônibus, aumenta o aglomerado. Aí você questiona, isso
2: Mas,
0: é errado. Você
2: meu amigo Rubens, falar de algo que aconteceu... Lá atrás é fácil.
0: Mas naquele tempo problema, você não podia falar.
2: Não, mas a gente vivia... Rubens, eu estou lhe falando como profissional de saúde que eu tive o meu médico, um dos melhores médicos do clérigo, morto na frente da gente por causa de uma pandemia.
1: Muita gente morreu.
2: Eu estou falando assim de médicos, profissionais de saúde. Eu tive técnico de enfermagem que morreu no Covid. Eu estou falando de gente que estava ali do lado da gente. Imagine você estar aqui dando um plantão. Aí vem a notícia. Juliene, corre que doutor Rafael morreu. Morreu de quê? Covid. Rapaz, sua mente entra em parafuso, Rubens.
0: Eu sou da mídia. Eu ficava desconfiado.
1: O problema...
0: O governador de São Paulo tomou...
2: Sim, quem foi? Como é o nome dele? Agora dizer que o nome dele... Quem foi de São Paulo?
0: Eu quero me esquecer dele.
2: O Magrinho?
0: Eu quero me esquecer dele. Ele tomava vacina e ficava doente com Covid. Tomou 3 doses, 3 Covid pegou, foi visto lá passando.
1: Não, mas a vacina não foi feita para você não pegar a Covid. Não. Foi feita para você sintomas, pegando, os sintomas não serem tão difíceis que pudessem tirar a sua vida.
0: Eu não
1: tomo
0: a vacina da dengue porque eu gosto de ficar doente. Porque eu não posso falar que eu não gosto.
1: Né? Não, eu não tomei a vacina da dengue ainda porque ela não está disponível. Porque se ela tiver, eu vou amanhã.
2: Japonesa, já foi cancelada.
0: Já foi cancelada. Porque tem a japonesa.
2: Teve óbito.
0: Teve óbito. Podia ser o quinto.
1: Eu não vou morrer disso, não.
2: Assim, eu estou falando de algo específico porque quando eu vejo uma pessoa realmente falando dos governos, eu entendo.
0: É isso.
2: Porque a sensação que você tem é de que as coisas não estão funcionando.
0: O Brasil
2: tá muito
0: é o país
2: alto.
0: Que mais vacina do mundo. O país é o que mais vacina
2: Sim,
0: do mundo.
2: Sim, mas graças a Deus a gente não tem poliomielite mais.
0: Aí o que acontece?
2: Tuberculose reduzindo, às vezes, em alguns lugares.
0: O problema de não vacinar é por causa
1: HPV.
2: Olha, deixa eu te dizer uma coisa, um exemplo de uma vacina. Simples. A vacina da raiva para animais. Antigamente era tanto animal raivoso.
0: Era.
2: Quem já viu, eu já vi caso. Olha, eu tenho 20 anos.
0: A vacina tríplice.
2: Eu tenho 20 anos de formada, ou mais, né? Eu me formei em 2002. Eu tenho 24 anos de formada. Meu Deus, como tem 24 anos de formada. Eu já vi casos de pacientes no clérigo. Olha como era. Como era a raiva. Há um exemplo de vacina que funciona.
0: É.
2: O paciente, ele era picado pelo... Eu tinha uma mulher que foi picada e morreu lá. Porque a raiva é sempre, sempre letal. Ela não tem cura. A mulher, ela foi... O morcego picou um boi, certo? E que picou a mulher... Certo?
0: Não sei o que picou.
2: E aí, o boi raivoso, ele transmitiu para cachorro, transmitiu para o animal e transmitiu para ela. Todos os ciclos, todos evoluíram à morte.
0: É isso.
2: Então, assim, hoje você não vê mais dizer que uma pessoa morreu de raiva.
0: A eficiência
2: acabou.
0: Da vacina.
2: Não é
0: a
2: isso?
0: A eficiência da vacina, o Brasil é o país que mais vacina no mundo.
2: Sim.
0: Aí você pega um estado desse, um país desse, que confia em vacina, confia em tudo, aí chega o governo, você é obrigado Aí o pessoal não confia no governo, entendeu? Aí é contraproducente.
2: Porque a questão é o governo,
0: então. É, o governo. O governo que atrapalhou.
2: Tem áudio aí, gente. A gente tá aqui, ó, 17 horas e 50. A gente tá voando o dia hoje. E eu falando demais, não tô sabendo.
1: Não, não tá falando demais.
2: É que a gente tá falando de coisas que eu
1: acho... Mas são assim, coisas importantes esclarecer as pessoas, né?
2: Eu fico muito angustiada de viver assim, que às vezes ninguém tá livre da gente viver uma nova pandemia.
0: Não.
2: Os vírus estão circulando, as doenças...
0: Só que o pessoal não confia no governo.
1: Que vai não, o problema aí. É o seguinte. Eu vi hoje uma reportagem, Juline, que falava o seguinte, que 12% da população brasileira acredita que o presidente Lula é um clone. É um clone. Clone. Um clone, tá, não é ele.
2: Como foi dado
1: ao foi, eu disse, é mesmo. Eu disse, minha gente, não é possível.
0: Um sósia, pronto. Isso aí é uma coisa possível. Não é um clone, é um sósia. Mas essa é uma teoria...
2: Renatinho!
0: Essas teorias.
2: É. Ó, bota Renatinho do Bahia. Tem um bocado de áudio aqui, eu vou botar agora, viu, gente? Eu vou terminar, vamos botar Ave Maria. É isso que eu falo, assim, tô pedindo perdão de coração, mas dizendo. Eu me preocupa porque eu vi muitos profissionais adoecerem de depressão. Burnout é uma nova síndrome, é muito adquirida decorrente da pandemia. Eu tenho colegas que estão afastados, aposentados, por não ter suportado viver aquele momento. E você tentar descaracterizar algo que foi tão impactante para nós, profissionais de saúde, e para a sociedade no todo, eu acho um tanto perverso. A gente não está livre de viver uma nova pandemia. E vamos precisar de pessoas competentes, eficientes e que acreditam na ciência para poder combatê-la.
0: Eu não acredito no governo.
2: Né? Que seja, é normal. Mas eu não posso desacreditar em algo que, para mim, salvou minha vida, que foi a Coronavac. Tá?
0: Tomou quanto?
1: Eu também tomei vacina, eu não tive.
2: Depois eu fui tomar os reforços.
1: Eu, se eu peguei,
2: eu não tomei AstraZeneca, me neguei e a Pfizer, não vou mentir, só tem a AstraZeneca, eu disse, eu não tomo.
1: Eu não, nem me lembro qual foi a que eu tomei.
2: Não, eu neguei. A AstraZeneca eu neguei.
0: Isso que era muita coisa.
2: Neguei.
1: Eu não me lembro quais foram as que eu tomei, mas eu tomei tudo, eu tomei umas 4 ou 5.
2: Não vou mentir.
1: O que vier eu tomo.
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3: Eu quero mandar aqui um cheiro, sabe, aqui para o pessoal da garagem da prefeitura. Tio Neo, tá ligado aí com a gente? Tu quer concorrer, Neo? Tu tem moto, Neo? Tu se arrisca numa moto? Não acredito não, viu, doido? Tu vigia esses caminhos. Eu já estou aqui na presença de Gordo Pneus, Gordo, nosso amigo. Dea, seja bem-vindo. O povo já está aqui, daqui a pouco eu vou começar a dar o áudio, porque o pessoal está querendo, né, Dia dos Pais. Então, desde já, quem está chegando, vamos ter sorteio de... Dois pares de pneu, não é assim? Mas é o par que tem que trocar, Gordo? Espera aí, que Gordo vai explicar como é que vai ser. Eu não tenho muita noção das coisas. E, aos poucos, a gente vai botando o nome da lista do pessoal e... Gordo está aqui com a gente, dá com a gente, falando como é que vai ser, porque eu não tenho muita... Ai, ai. Ah, sim, a gente também vai falar das URIs, viu? A escola de futebol que ele tem aí, fazendo trabalho formidável com os nossos meninos. Né? Gordo, seja bem-vindo.
4: Obrigado, boa noite. Tá a escola, ligado? Quem vai falar, Andréa?
3: É ideia,
5: tá ligado?
4: E a Gordo Pneus eu falo.
5: Chega mais perto, por favor.
4: Boa noite a todos, né? Bom falar com vocês. O sorteio, vocês têm quatro pneus, onde a rádio vai estar sorteando. E aí tem que ser a cor da moto. Quem foi sorteado, a gente pega a numeração do pneu e se adequa. E a borracharia 24 horas na BR-101, no posto Jaqueira, também vai fazer a troca grátis.
3: Aí, tá vendo? A gente que não tem muita noção de vida, né, Sibê?
5: Isso, com certeza. Ô, Júlio, vamos sortear também dois cortes de cabelo para os pais. Lá no salão de cabeleireiros, Nick Cabeleireiros, meu esposo. Né?
3: Sim,
5: vamos sortear.
3: Esse, eu vou
5: amanhã
3: já.
5: Os pais ficarem bonitos, né? Participem.
3: Lina, bora começar a botar os áudios aí. A gente vai escrever o nome do pessoal, por favor.
6: Boa noite, Rádio Educadora, para todos vocês aí, que Deus abençoe e ilumine sempre. Quem tá falando aqui é Ica de Maria de Clóvis do Amparo. Eu tô aqui em Juiz de Fora, ligadinho, ouvindo aí as conversas, independente do que seja de política e religião. Mas a política é que lugar de mulher é em qualquer lugar. Não é só na cozinha, não. Política é... tem que discutir, tem. Mas não assim ao público. Então... a consciência somos nossas, dos eleitores. Os políticos é a gente que escolhe, independente de quem seja. E maninha, para mim, só a Maria da Conceição do Santo Silva, que mora no Amparo, que deve estar ouvindo a gente aí agora. E eu tô aqui em Juiz de Fora, viu? Minas Gerais.
5: Nossa, que massa, tá?
6: Eu já vi duas pessoas, dois seres humanos nascer sem cérebro. Um é Bolsonaro e o outro é Trump.
5: Concordo plenamente.
3: Tá vendo que a briga é boa? Aqui tem lulista, bolsonarista e eu, centrista. Me perdoe, porque eu não gosto de... Eu não sei por quê. Eu evito, porque como eu acredito que eu preciso de mudanças, certo? Eu acredito que a gente precisa reformular a forma de fazer política. Eu acho que Lula já deu o que tinha de dar. Poderia vir um novo nome. Com o povo de Bolsonaro também, a gente poderia, merecia que não fosse um Bolsonaro. E aí eu fico ali... nenhum nem outro, para mim, a mesma coisa que o PT, já deu, não tenho que ser hipócrita, não, já deu, vamos tentar mudar um pouquinho de vez em quando, porque tem uma coisa muito boa, o PT na oposição não tem igual, isso aí para mim é igual. Olha, você já viu um deputado do PT com a oratória, quando ele é oposição, é maravilhoso. Então, bora começar a rodar essa roda. A roda gigante, onde você está em cima. Mas aí, como a gente não deixa a gente com opção, aí fica difícil.
5: A gente está precisando, na minha concepção, de melhores gestões municipais. Porque, veja bem, a formação do nosso país, ela acontece, você sabe disso, nos municípios. Se você tem municípios mal geridos, né, não tem governo federal bom. Aqui pode chegar o dinheiro que for, vai chegar no povo? Não. É isso que é eu quero dizer. Vai chegar, pode despejar aqui bilhões, bilhões, vai chegar no povo.
3: Chega dele.
5: Então, minha filha, você já me disse tudo. É isso que a gente tem que conscientizar a população. Pô, não adianta eleger o Papa para presidente, minha filha.
3: Para meu marido.
5: Para governador.
3: Você se elegeu no PT, vai perder o mandato. Não, é. Eu me elegi no PV. Eu me elegi na federação, mas me elegi no PV. Federação. E minha consciência política ninguém vai tirar.
5: Na realidade, o partido político.
3: É meu marido, viu,
5: o partido político para o município não tem relevância.
3: Vamos mudar, porque depois eu não perdi o meu mandato. Perde nada. Eu vejo eles brigando entre eles mesmo, uma guerra desgraçada. Hein, gordo? Boa tarde, gordo. Chega aí, gordo. Chega aí, gordo.
4: Direito de expressão, não pode.
3: É, diante de tato.
4: Pode, doutor, daqui.
7: Todo mundo tem direito de expressão.
5: Não.
3: Tem direito. Manifestar minha opinião.
5: Você pode dizer o que você quiser. O problema é, se o que você disser for crime, né?
3: Exatamente.
5: Por exemplo, veja bem, dizer o que você quiser, você tem. O problema é a consequência daquilo que você diz. Por exemplo, se você chegar aqui e instigar fulano, vamos matar Beltrano, vamos meter a faca aqui na jugular, cortar até tal lugar. Você está instigando o quê? A prática de um crime. Você pode dizer isso? Pode. Agora, tem consequência? Tem. Então, mas esse é o problema. Não, falar pode.
3: É meu direito. É. Linda, bora botar os áudios, porque senão vai acabar o programa e não vai ninguém ganhar o pneu.
4: Vou levar de volta, hein?
5: Não.
8: Boa noite a todos. Feliz Dia dos Pais para todos os pais, rádio ouvintes da Rádio Educadora. Um abraço para Juliane Vieira e todos. Quero concorrer esse pneu aí, viu? Bora ver.
9: Boa noite. Aqui é Nick Cabeleireiro, desejando um feliz Dia dos Pais aos pais queridos dessa cidade de Conceição de Jacuípe. Um abraço aí também para as pessoas aí da Rádio Educadora 88.5. Um abraço aí para vocês. Uma boa noite e feliz Dia dos Pais. Amanhã, promoção, Dia dos Pais, corte masculino e feminino na promoção.
5: Apareçam. Aí, eu tô vendo. A gente tem que aproveitar.
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5: Isso.
9: Nick Cabeleireiro.
5: Arrasou.
9: O Achille.
10: Boa noite, minha amada Conceição do Jacuípe, amigos ouvintes, passando aqui para desejar um feliz Dia dos Pais ao meu pai, pastor Gilson Paim do Picado, qual eu amo, nosso milagre estar aqui no meio de nós, que Deus continue abençoando sua vida, ao meu esposo Ângelo Rocha, vocês são excelentes pais, exercem essa função muito, muito, muito bem. Que Deus venha abençoar a vida de vocês cada dia mais e mais. Juliane, um cheiro, um abraço para você, viu? Deus abençoe. E eu quero ganhar aí, viu, esse sorteio.
3: Ela falou o nome dela, não, Lina, no começo? Não sei. Como é o nome? Ah, meu Deus. É a esposa de Ângelo, pode botar assim? Eu sei o nome, eu esqueci agora. Ah, filha de pastor Gilson, um abraço, pastor. Que bom ter o senhor aqui com a gente também. Feliz Dia dos Pais. Tem mais áudio para baixo, viu, Lina? Não, aqui, ó, esse de 11 segundos aqui, ó. Aí, esse. Esse foi, não?
11: Esse aqui é daquele rapaz.
3: Quem é?
11: Nick.
3: Foi quem?
4: O esposo de...
5: Foi Nick.
11: Não.
5: Aí
11: você vira uma gente de infarto e mais gente de dengue do que na Covid-19.
5: Hã? A dengue morreu mais gente de dengue.
7: Dengue morreu aqui.
3: A dengue morre muita gente. Morre muita gente de dengue.
7: E tem
3: a vacina
7: lá do Japão que ninguém tem.
3: Mas ele falou que mais aí, né? Porque tá uma zoada danada.
7: Já existe, já existe.
11: O Brasil está destruído porque Lula foi. Se o PT não tivesse.
5: Foi.
11: Minha casa, minha mãe, 92 anos. 92 anos, meu tio. Eu, 62, minha família, todo mundo tomou Ivermectina. E eu não tomei vacina nenhuma. Não usei máscara, não parei de tomar cerveja. Não parei de ir lá. Eu fiz tudo e a Covid não veio aqui.
3: Só tudo, ô seu cara. É a imunidade, é coração de ferro.
12: Tem mais, Lina. Tem, não, já foi. Ele tá danado ouvindo a gente nas alturas. Não baixa o rádio para fazer o áudio.
4: Não vai dar.
12: Gordo, peraí que vai chegando mais áudio. Ah, tem dois áudios aí, Lina. Por favor, esses dois aí, por favor.

0: Alô, minha querida Juliane Vieira, Cibele, Rubem. Nas próximas políticas, vão acabar com esse negócio de homem estar comandando o país, estado e tudo mais, município. Vamos botar só mulher para dominar a política no Brasil, porque essa homem azarrada aí tem que acabar mesmo, para modificar, ver se melhora a situação do povo brasileiro, porque eles dominaram o tempo todo, então é vez agora da mulherada tomar conta desse país, que vai melhorar. Com certeza, vai ter mais dinâmica, vai olhar
1: Vai
0: mais
1: ficar
0: as
1: igual a
0: coisas
1: condição de Jacuípe.
0: necessitadas e vai ser bom para todo mundo. Valeu, meu querido Rubens. Um abraço, meus amores e minhas amoras.
1: Ô, Carlos Rosa.
2: Boa noite, minha senhora. Como vai, senhora? Tudo bem? Dê um alô aí para seu tio João, viu que tá aqui lhe assistindo.
3: Oi, Tonha. Carlos Rosa, um cheiro. Pois é, estamos aqui na presença. Que bom as pessoas interagindo, dividindo. E daqui a pouco a gente sorteia. Tem mais alguma coisa ali, né? Não, não sei. Tem mais gente. Peraí, vou terminar os áudios enquanto a gente vê
4: Boa
3: aqui.
4: noite, Mix aí. Um feliz Dia dos Pais a todos aí.
3: Trocou
4: Quem tá
3: a rádio.
4: falando aqui é Josué, da Rua de Vence Dias. Eu quero concorrer esse pneu aí, viu? Que minha moto tem uma bros aí. Os pneus estão pedindo socorro, viu? Vamos ver aí. Valeu, um abraço a todos a vocês aí, viu? E a Mix aí. E Bolsonaro só foi bom pra família dele, não pro país.
3: É boa uma briga assim. É boa. Agora, Josué, só atrapalhou uma coisa. Vou botar seu nome. Mas aqui é educadora, é firme.
1: Educadora, Josué. Se ligue no movimento, Josué. Tá doido,
5: É educadora. É educadora.
1: Ah, senhor, de um rigor. Foi bom que a gente deu risada.
3: Ah, tô bom. Na Mix, então, ó, se meu nome falar na Mix, eu duvido. Mas a gente fala o nome da Mix aqui, eu não tenho medo,
1: É, qual o problema?
3: Melina. Gordo, me conte, agora do Pneus, como é que tá o empreendimento, as batalhas, as.
6: Graças a Deus está bem. A gente fez um investimento agora lá no Posto Jaqueira. Temos hoje o alinhamento, balanceamento também para a linha de passeio, que não tínhamos. E estamos transferindo a loja da rua, porque nós não temos estrutura de atendimento. Então, em vez de construir, eu resolvi usar a estrutura que eu tenho, né? Hoje, na região, nós atendemos 90% das empresas. Do segmento de caminhões, né? Então a gente não tem área de atendimento, então resolvemos fazer a transferência para lá. Mas o intuito, na verdade, da premiação, em parceria com a Rádio Educadora, é prestigiar os pais, prestigiar quem precisa, que não tem condições de comprar um pneu de moto nesse momento. 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No posto Jaqueira, as montagens grátis, né? Quem for sorteado, já pode
1: É o serviço completo.
6: É o serviço serviço completo,
1: completo,
6: né?
1: hein? Exatamente.
3: Gosto-me de uma coisa. Você acha que esse período, assim, o pessoal tem se queixado muito do comércio aqui em Conceição de Jaguípe? Não, não é uma questão necessariamente de política. Pode ser um cenário geral. Como é que você está avaliando ultimamente as coisas, Gordo? Porque eu tenho visto as microempreendedoras, manicure, pessoal que faz. Menino, o pessoal está se queixando muito, o comércio está se queixando bastante. Você está achando alguma coisa? Lá na sua realidade da borracharia mudou? Como é que estão?
6: Não, o impacto, na verdade, é geral, né? O setor de transporte, que é o principal impactado com a situação do país, o diesel hoje custa 7,50 e a gasolina 6,50. Então, nunca existiu isso. Então, é uma inversão de valores. Os caminhoneiros estão falidos.
3: É mesmo, velho.
6: Falidos. Eles não
3: Devendo
6: têm
3: muito.
6: muito. A maioria com seus carros sem pagar. Tem uma média de 15 dias para conseguir um frete. E os valores baixíssimos, só realmente dá para pagar o óleo. Então a categoria é uma categoria defasada, ela não é protegida pelos órgãos que representam, né? E as grandes transportadoras, que têm 500, 1.000 carretas, é quem domina o mercado. E essas empresas aqui da região, elas ditam, né? Imagina você em São Paulo por 6 mil reais.
3: Com tudo o seu, é mesmo.
6: Aí
3: só de
6: você
3: abastecimento.
6: gasta mais ou menos 6. E quando você retorna com 20, 25 mil. Mas pode quebrar o carro, pode estourar um pneu. Que
7: pode ter um acidente, né?
6: Pode acidente. Então, na verdade, você não consegue fazer um capital de giro. Entendi. Então, essa categoria está defasada. Hoje, a Gordo Pneus tem uma relação com as principais transportadoras do país. Hoje, nós fazemos não só serviço para as empresas da região, como as nacionais, né? Então, hoje a gente tem clientes em São Paulo, clientes no Rio Grande do Sul, Santa Catarina. Nós temos ótimas parceiras aqui em Alagoinhas, Teodoro Sampaio, a Bahia Rende, por exemplo, uma ótima empresa de relacionamento. Mas o comércio, no geral, está morto. O país está falido. As pessoas vão fechar seus comércios, não tem condições de estruturar. Eu sempre falo, né? Um dia você ganha 10 mil reais, mas leva uma semana depois sem ganhar nada. Então, um dia cobre o outro e você não consegue ver muita produtividade de dinheiro. Como eu tenho outras atividades, sempre...
7: Um cobra o outro.
6: Exatamente. Na verdade, eu sempre, às vezes, fui criticado, até em casa mesmo, assim, por que não foca em uma coisa, né? Aí eu falava assim, é melhor ter duas, três atividades.
7: Sim.
6: Porque no dia que não der nenhuma, tem outra, né? Aí depois que uma embala, aí você valoriza mais aquela, né? Então, o futebol, que é a segunda atividade, que é a minha principal atividade, é um grande negócio. É um negócio que movimenta muitos valores importantes, como a música, mas é um negócio que não dá dinheiro todos os dias. A cada 2 anos você tem um valor expressivo, mas ninguém sabe o dia e a hora para tudo isso, né? Mas resumindo, o comércio está falido, o momento no país é péssimo. Inclusive eu recebi uma ligação domingo, eu acho que foi do pessoal do governo atual, nacional, e me fez as perguntas, fui bem sincero, eu falei, vocês vão fechar os comércios todos, só quem vai ficar são os grandes.
7: Por causa de imposto, né? Também não.
6: Não é só de imposto. O imposto, na verdade, esse ano a gente recebeu 3-4 vezes visitas da Receita Federal, sem sentido, né? Um comércio receber 3-4 vezes, já que não está sonegando, que está pagando seus impostos em dias. A questão toda é que você não consegue ter margem de lucro. Os produtos estão muito caros. Por exemplo, esse mês a gente recebeu um comunicado de 6% de aumento de diesel, ou de pneus, que automaticamente impacta no valor do diesel. Tudo é uma cadeia, né?
7: Mas você não acha que nós estamos num período de guerra, né? Eu estava vendo uma reportagem hoje na Globo falando justamente sobre o impacto que essas duas guerras estão tendo no mundo todo. Por quê? Porque ela impacta na questão dos combustíveis, ela impacta na questão dos fertilizantes, porque tudo precisa ir e vir, né? Então, se existe um bloqueio, né, existe uma dificuldade. O custo, o valor do petróleo subiu excessivamente. De certa forma, o que nós estamos vendo em relação ao preço dos combustíveis não é em função de política brasileira. Nós temos uma situação mundial, né? Os Estados Unidos, por exemplo, estão com o preço altíssimo do combustível. Nós temos hoje problemas com o negócio das bets, né? Muito endividamento por parte das pessoas em função das bets. Nós temos hoje circunstâncias, eu estava falando aqui antes de vocês entrarem, que existe um déficit de pessoas para trabalhar na área de inteligência artificial. Então, assim, setores que exigem formação técnica. E aí o que é que acontece? Salários de 15 a 30 mil reais. Não estamos falando de ninguém ganhar salário mínimo, às vezes são rendas razoáveis e não tem essas pessoas. O país vive numa situação porque, primeiro, não há uma valorização da educação, né? Os municípios, de um modo geral, não têm, não investem. É como eu acabei de falar, aqui pode chegar a bilhões, não vai chegar no povo. Gestões e mais gestões, elas têm esse tipo de problema. O dinheiro é mal gerenciado, não transforma-se em algo positivo na educação, na saúde. Uma cidade que tem condição de gastar 16 milhões com uma festa, era para ele ter uma estrutura de quê? De primazia, né? Então, se você, em vez de fazer em 5 dias uma festa desse porte, você dividisse ao longo do ano várias festas, várias atividades, inclusive de ordem esportiva, haveria um benefício infinitamente maior para a própria população e para o comércio. Você não acha que seria assim?
6: É, voltando ao tema sobre o transporte, o impacto, ele é em função do governo federal, que não tem um programa para o setor de transporte.
8: Entendi. Para estimular, no caso.
6: Para estimular. Por exemplo, agora o presidente está regulamentando os valores de fretes fixo, etc. O que é que acontece? As empresas não cumprem. Faz uma jogada por fora e não cumprem. E as motoristas ficam 15 dias pressionados a aceitar, em vez de 10 mil, que é o valor do frete, ele vai receber 5. Ah, você não quer? Então nunca faço. Aí o outro aceita. E aí o mercado, ele fica dessa forma. Eu votei para Lula e não tenho nenhum... Até porque eu fiz campanha nas redes sociais para Lula. E na época de Bolsonaro foi onde nós conseguimos mais ganhar dinheiro no comércio. Os bancos ligavam com taxas boas, oferecia. Quando o Lula entrou, isso fechou.
8: Entendi.
6: Os bancos, quando vêm, só vêm com taxas altas e mesmo assim com pouquíssimo crédito.
7: Tem alguma colocação, Rubens, também depois? Ah, sim. Sim.
6: Então, você não consegue pagar. Se você for pegar, você não vai pagar. A verdade é essa. Se você pegar 150 mil para pagar 350, 400 mil, inviável. O governo se posiciona rapidamente, estou falando da onde eu...
7: Sim, do seu trabalho.
6: Do trabalho, né? O futebol não tem crise. Quem tem mais, leva. O jogador é bom, né? Mas no transporte, eu estou com pena dos caminhoneiros. Não tem dinheiro para absolutamente nada por uma decisão de governo. Aí é governo institucional. Tem que realmente alguém tomar a frente, um senador, um deputado... liderar ali para os caras realmente... Por exemplo, o meu candidato a deputado estadual é o João Furão.
8: Nosso.
6: No momento, eu vou ter um particular com ele, vou dizer assim, pai, abraça os caminhoneiros,
8: pois
6: pai.
8: Pois é, exatamente.
6: Os caras estão mortos. Os caras não têm um deputado, não têm um senador, não tem ninguém por eles, somente eles. E eles que encarregam o país, né? Quem traz comida, móveis, para todos nós, né? E no mais é isso aí.
8: Rubens.
9: Tema da cidade.
8: É.
9: Eu não quis abordar por causa do projeto.
8: Sim.
10: Sim, veja só. Você é... Pneu. Falar de pneu. A Michelin está fechando uma produção de pneu. Não é pneu, é câmara de ar por causa da importação chinesa, né? Aí ele disse que não é vantajoso mais produzir câmaras de ar. Eu vi realmente pneu de
6: bicicleta. Eu perdi meu principal cliente por causa desse impacto.
10: E isso?
6: A Delmar Transporte, que tem uma garagem aqui no contorno, ela perdeu 80% da sua produtividade financeira em função da Michelin fechar a fábrica. Impactou diretamente em mim em mais de 50% do meu orçamento.
10: Mas foi só as câmeras de ar ou o pneu também está fechando?
6: Pneu também.
10: Pneu.
6: Impactou tudo. Ela deixou de... Se eu tivesse hoje a Delmar como minha cliente e a Michelin, nós teríamos hoje mais capacidade de 5 a 8 pessoas trabalhando comigo. Uma média de 3 mil dá quanto?
8: Pois é.
6: 8 vezes 3 dá o quê?
8: É.
6: 24 mil, né?
10: Isso. É por causa do governo não estar protegendo o mercado interno. Até falando por causa da BYD, né, que... indústria de automóvel que vai fechar.
6: Na verdade, é diferente o mercado. Os motoristas, na verdade, de caminhão, eles são desassistidos. Eles não são respeitados pelo órgão federal. Ponto. Eles estão soltos no mercado.
3: Eu acho que como é o mecanismo, por exemplo, a JIF, né, que é a maior produtora de carne do país. Existiam vários produtores pequenos. É
6: sim,
3: isso?
6: Ela
3: o que é que ele faz?
6: Mercado.
3: Hoje em dia ela comprou todos e só tem eles.
6: Sim.
3: Então, às vezes, para o governo é interessante que isso aconteça. Um pequeno suma, entendeu? E fica desassistido. Então, você tem os grandes que financiam campanhas, que botam dinheiro aqui, botam dinheiro acolá. As bets. A bet é para existir isso, mas, gente, pelo amor de Deus. Eu tenho, se a gente não continuar, fizer um sorteio, que seja. 18 horas, 28 pneus.
6: Eu tô doido para devolver os pneus.
3: Eu quero dizer aqui, meu marido disse assim, você se elegeu. Eu digo, tem uma coisa, eu sou grato ao PT local. Local. Eu quero deixar muito registrado essas pessoas que fazem parte da minha vida, eu não sou ingrata a eles. A Lu, a Mai, a Gilmar, a Tan, a Ratinho, a Popó e as outras pessoas, o local. Mas nem eles do local nunca foram valorizados pelo estadual nem nacional. Nunca tiveram espaço no governo. Lançam candidaturas, eles vêm apoiar a gestão, que é de outro partido. Apoia a gestora. Nenhum bom dia a gente dá. Eu tenho uma dias tentando agendar uma audiência com eles. Nunca eu tenho um oi de volta. Não estou entendendo. Eu valorizo o meu local. O meu local foi importante e decisivo. Sou extremamente grata a eles. Eu sempre reitero isso aqui quase toda semana. Mas se até eles que têm ao vínculo não dão pingo de valor ao pessoal daqui. Não dão. Não dá. O PT, infelizmente, a estadual, não valoriza a sua base. Não valoriza os seus defensores. Como é que eu falo o nome que eles falam?
10: Fez o L.
3: Não importa. Tem um nome que eles dão, assim, que é os defensores mesmo. As pessoas que defendem.
6: O PT é desunido. Eu sou filiado ao PT aqui.
3: É, né? Isso. Aí a gente forma um partido, organiza lideranças. Tem tudo aqui. E eles nem uma reunião com a gente. Faz a gente de cachorro. Porque quem importa e quem tem voto é a gestora. Me perdoe. Então, se eles não me valorizam, se eles não me deem, se eles me têm apenas como um nada, pra que é que eu vou dar eles? Gosta de mim quem eu gosto. Se eles não gostam de mim, não me quem do lado, não me detém do lado, não faz um pingo de questão, vai ser eu que vou estar me rastejando. Isso é amor passional. Eu não tenho esse tipo de amor e afeto. Eu amo, estou casada com meu marido há 26 anos, porque a gente se gosta há 26 anos. Que a partir da hora que ele disser, eu não quero, eu vou ficar insistindo, me rastejando. É coisa, viu? Me poupe. Eu não faço isso dentro da minha casa, eu vou fazer lá fora, com gente que eu nunca vi. Ah, me deixe. Bom dia, viu? Bora aí, Lina. Tem mais mensagem aí.
11: Boa noite, Juliane. Juliane. Eu quero participar desse sorteio aí, meu dia dos pais, viu, Juliane? Cadelinha, Mar Santana. O bom é que ele acha que é uma e tá ouvindo a outra.
3: Oi, vô! Quem botou o nome de vô, ele... Ai, que mais? Dino matou... Ai, que é... Ele mandou, foi ali, né?
12: Perdão. Perdão, me confundi aí. É a primeira vez que eu mando um áudio aí pra rádio aí. Mais um abraço a vocês aí. Eu sei que tô perdoado.
1: Adquirimos um ouvinte novo agora.
3: Tá vendo lá de Mário Reis?
1: Vamos lá, Lina.
13: Oi, Juliane, boa noite. Boa noite pra todos aqui da bancada. Deus continue abençoando a vida de cada um de vocês. E gostaria de participar do sorteio, minha querida. Eu quero ganhar esse presente aí pra dar meu esposo, que ele é merecedor. Ele merece muito, tá bom? E se eu ganhar, vou ficar muito grata.
1: Amém.
13: Tá bom? Eu já agradeço. Eu chamo Luciana Cerqueira, moro aqui na Rua da Caiçara.
1: Amém, viu? Que bom. Que bom, né? É pra dar presente pro marido, né?
3: Pode, claro que sim. Dino Motoboy.
14: Boa noite, Juliane Vieira. Aqui é Dino Motoboy, tá na escuta. Feliz do Dia dos Pais pra todos os pais desse Brasil, viu? Eu sou pai, já fui pai, eu sou avô de 5 netos, viu? E eu agradeço todos os pais desse Brasil inteiro, que seja feliz no dia de domingo, inclusive eu, avô, viu? E quero participar desse sorteio, viu, Juliano? Dino Motoboy tá aqui na escuta, viu? E um boa noite, viu? A minha é uma pop, viu? Uma pop 100 que eu ponho de cada dia para dar os netos para comer aqui, viu, Juliane? É uma popzinha, viu, que me dá o pão de cada dia todo dia que eu monto nela, viu, Juliane? Dino Motoboy tá na escuta aqui, viu? Eu quero participar desse sorteio aí, viu?
1: Tem mais, Lina? Jace Barros. Já se falou alguma coisa, não? Boa tarde, tá ligada? Mira da Cajá, a gente já foi.
10: Deixa eu perguntar aqui.
1: Jurandir da Cajá, já botou o nome dele?
10: A gorda é Adriana, André, né?
1: Já botou?
10: André perguntou.
3: Pergunta aí. Daqui a pouco a gente faz um sorteio, né? Que seja.
10: Vou perguntar rápido. Essas dois.
3: Teve
10: aí,
3: pessoal que botou escrita. Jurandir da Cajá, você tá participando, viu, Jurandir? Pode ficar tranquilo.
10: Falar, Essas dois.
3: Teve pessoal que botou escrita. Jurandir da Cajá, você tá participando, viu, Jurandir? Pode ficar tranquilo.

0: Aí o pessoal tem voltado para as escolas, tipo as Urizes mesmo? Tem mais entrada o pessoal nas escolas?
1: Na verdade, o futebol, as crianças, na verdade, perderam um pouco de.
0: Campo de várzea, né?
1: Perderam vontade de jogar futebol, a tecnologia chegou, o celular. Tem hoje outras opções. Antigamente, as pessoas. O lazer era jogar futebol, né? O Azures é um clube do Paraná, que eu represento no Nordeste. É um clube que nós fizemos Resende do Bahia, né? O Grupo City, fizemos a transferência para a China tem 2, 3 meses. José Hugo, atacante do Vitória, também que subiu para o time para a Série A, né? Também era do Azures. Hoje o Azures tem o melhor jogador do futebol brasileiro, que é Pape do Cruzeiro, um jogador que já está sendo negociado com o Real Madrid. Os valores são fora da curva. Então acredito que é um clube que daqui a 5 anos vai estar aí na Série B do Campeonato Brasileiro. E por ser daqui, né, nós instalamos um projeto liderado por André, na Arena Nascimento, onde vai fazer 2 anos.
2: 2 anos, em
1: fevereiro. Esse projeto foi apoiado pelo presidente do Azures, né? A Umbro também foi parceira, fez doações, né? Você participou do início com a gente lá em Feira. Julien também, né?
3: Foi.
1: Tiveram lá com a gente.
3: Chuchu, se lembra?
1: Chuchu. E foi quando nós abrimos o projeto. Hoje o projeto ele tanto atende a parte de alto rendimento, mas também socialmente. E nós vamos sair pela primeira experiência, participar da Copa Talentos em Feira de Santana, dia 15, com 4 categorias. Vamos iniciar os jogos a partir das 8 da manhã. A gente conseguiu um feito que. Na próxima semana a gente vai agradecer, né? A gente conseguiu as maiores empresas da região, talvez a maior da região, como nossa patrocinadora Master.
3: É.
1: Então, algo
3: Quem é a
1: fantástico,
3: empresa?
1: não podemos falar.
3: Oh,
1: Só podemos falar quinta, por causa do contrato que tem
2: Qualquer coisa a gente vem aqui
3: Sim,
2: sexta.
3: com certeza.
1: E aí, hoje nós temos quase 20 patrocinadores. É muito bom a gente receber ligações das pessoas interessadas em apoiar o projeto, tanto do sexo feminino como do sexo masculino. E muitas crianças, né, que a gente às vezes percebe que até não tem potencial para futebol, mas a gente pode melhorar elas como cidadãos, né? E isso é bacana demais. A parte de futebol eu já estou resolvido, para mim está tudo satisfeito, não tenho mais o que buscar. Só satisfação mesmo, né? Andréa, depois de velha, coroa, né? Nem, ela não é
3: Coroa,
1: vó ainda, mas resolveu gostar de futebol. Antigamente não tinha tanto entusiasmo, mas depois passou a gostar. Então ela está no projeto na frente, né? Eu não tenho tempo. Na verdade, eu viajo o tempo todo. Então ela que toca. Então todos os méritos aí de crescimento também é dela. A gente só dá uma ajuda no sentido de, às vezes, alguém que eu conheço, dá um toque ali para dar um apoio. Mas, de qualquer forma, a gente tem que agradecer muito. E eu acredito, né? Eu estava muito resistente a fazer um investimento na cidade. Muito, muito mesmo, muito resistente. Mas, quem sabe, nós não fazemos um centro de treinamento na cidade,
0: Isso, precisa.
1: né? A gente pode fazer isso, mas ainda estou muito resistente a fazer qualquer investimento na cidade. Eu acho que a cidade ela tem um pensamento de um crescimento ao contrário do que eu penso, né? Então, a região em si, ela não desenvolve esporte, ela não desenvolve futebol.
0: Exato.
1: Ela desenvolve outro tipo de crescimento, que aí provoca violência, droga, que em qualquer lugar está chegando, mas automaticamente, pelo que você desenvolve, o crescimento aumenta, né? Então, possa ser que eu faça esse investimento em Feira de Santana, resolva comprar uma área e fazer um centro de treinamento em Feira de Santana, ou eu posso também decidir fazer em algum interior, já que praticamente todas as cidades aí nos têm assim com muito respeito. Como nós criamos uma afinidade muito grande com o Clay em Amélia, em Coração de
0: Coração de Maria.
1: Maria, Nós criamos uma afinidade fantástica, um cara

0: muito inteligente, muito visionário. Quem sabe, eu não posso fazer em Coração de Maria. Mas Birimbau hoje eu tenho uma resistência muito grande. O projeto do Azures, ele vai caminhar aqui, mas ele vai ter crescimento automaticamente em outra cidade.
1: No caso aqui, Coração de Jacuípe é logística, é entroncamento, né? No caso, um centro de treinamento desse não precisaria de um entroncamento rodoviário para ter muito acesso às cidades?
0: Sim, na verdade, tecnicamente, nós precisamos de cidades populosas.
1: É, aqui...
0: Na verdade, eu preciso de quantidade de meninos que joguem futebol para eu fazer a triagem. Mas a logística de Birimbau é perfeita, né? Mas não adianta você entender que a logística é perfeita e o entendimento na prática não ser. Então, eu preciso de tudo combinando, né?
1: É, Coração de Maria tem proximidade com feira também,
0: né? Mas a questão é que eu preciso ter um entendimento de negócios. Eu preciso sentar com o gestor e o gestor entender que aquele projeto é bacana, que vai agregar, vai contribuir socialmente e também vai ter um retorno técnico para quem vai investir. Entendeu?
1: E qual a faixa etária e o contato?
2: Sim, eu vejo. É porque, 18 horas e 40, eu já vou. Vamos fazer o seguinte, ela vai responder, mas vamos fazer, nem que seja sorteio já de um kit. Adriana, para o áudio de Adriana, e você vai falar, por favor.
0: Tem esse Dino aí, né, da moto.
2: É, Dino, motoboy.
0: Ele tem 5 netos.
3: De Juliane Vieira, aqui é a Adriana que tá falando da mulher de Dino, motoboy. Quero participar desse prêmio aí, viu, para dar meu marido aí pro Dia dos Pais, Dino, motoboy, paizão, avôzão.
2: Participa ela e ele, como é que não bota, tem que botar, né? É a democracia.
3: Quase careca. Com certeza.
2: Né? A gente disse que ia botar de quem ligasse, né? Ela botou e eu mesmo. Dea.
0: Quem é que ganhou?
2: Dea, pera aí.
4: Sorteio aí.
0: Bora sortear aí.
4: Esse rapaz da Pop.
2: Dino?
4: É, que é motoboy.
2: Sim.
4: Manda ele entrar em contato comigo.
2: Por quê?
4: Tem um kit lá de...
2: Já dele?
4: Hã?
2: Por quê, Dea?
4: Tem um kit de
2: da de Pop. Pneu?
0: Não, é kit de...
2: De quê?
0: É pra trocar... corrente, baixa mecânica.
2: É coisa, viu, Dino?
0: Tu ela tá gostou, se achando.
5: Ele é pai avô.
2: Cinco. Tu tá se achando, viu, Dino?
0: Cinco netos.
2: Pai avô.
5: É coisa, viu, Dino?
2: Tu tira foto, viu, Lina? É Fábio, é? O gerente. Olha, Dino, tu tá vindo aí.
0: Fábio ficou 90 dias de pé.
5: Olha, Dino se aproveitou, tá vendo? Hoje
2: tira aqui, Dea. Por favor, primeiro vai para que número aí pra gente ver. Botei aqui o número. Ó, primeiro, o primeiro kitzinho de dois pneus pra sua moto. Quem é? O número 9. José Carlos do Picado. Quem foi, Lina? Zé Carlos do Picado. Zé Carlos do Picado, você acaba de ganhar por escrito. Mande um áudio aí pra gente, Zé.
0: Manda ele pra borracharia 24.
2: Manda aí pra borracharia. Diga lá qual é a sua moto, viu, nego? Mande aí no seu áudio.
0: Não, ele vai no Posto Jaqueira, a gente resolve lá.
2: Mas Dino já mandou o quê? Dino já ganhou um negócio aí da Pop.
0: Um kit.
2: Já ganhou o kit da Pop. É coisa, viu, Dino? Sortudo é ele. Ah, Lino, pera aí que tem uns cortes.
6: Acabei de ouvir agora. Obrigado, viu? Fiquei muito feliz, estava precisando de dois pneus.
2: Amém, senhor.
6: Obrigado.
2: Olha, eu vou ser honesta. Se não estivesse precisando, eu tenho certeza que não mandava, não. Só eu sei, a gente sabe como é que funciona, né, Zibeli?
5: Com certeza.
2: Obrigado, viu, de coração, por essa parceria. Eu acho que... Olha, tem coisas assim que a gente fala que não é fácil, não. A vida lá fora está pegando fogo. Zibeli! É assim, vamos sortear pro outro, que aí depois a gente sorteia os cortes de cabelo. Vocês também vão ganhar o corte de cabelo, né? Tem mais áudio aí, Alina? Mandaram mais um áudio? Foi o Vadinho, mandou o quê?
7: Eu tô pegando esse kit aí, porque a corrente daqui. Mesmo se eu não ganhar, me diga onde aí, vá. Vou lá trocar o kit da minha noventinha.
0: Rapaz, eu vou
2: é
0: o Dino aí?
2: É Dino. Aí é Vadinho da Gameleira. Vamos sortear o outro. É kit de moto? Como é o nome?
0: Não, é kit? Ele sabe
2: é o
0: que
2: kit?
0: É falar do kit.
2: Não, mas o do pneu, o nome é o quê? Dois pneus só.
0: Dois pneus. Na verdade, já bateu só esses dois pneus. Falta mais dois.
2: Não, só foi, falta mais dois.
0: Dois agora é de Juliane.
2: É isso. Que a gente é nosso. Tira aqui, gordo. Tira aí o número.
0: É que eu vou tirar Dino, rapaz?
2: É,
0: sério. Tô com pena do.
2: Tá vindo mais, viu? O próximo. José Carlos.
0: Quatro.
2: Número 4, Jace Barros.
5: Jace ganhou.
2: Jace,
5: menino, Jaciara.
2: Jace ganhou.
5: Do centro.
2: E Jace tem moto?
5: Tem moto. Acho que é a filha dela.
0: Que moto é?
5: Não sei.
2: Ô, Jace, tu manda, viu?
0: É. E Dino, rapaz, faz o rico Dino.
2: Dino ganhou o quê?
0: Cinco netos.
2: Ganhou
0: cinco
2: netos.
4: Mas aí pra ver se
2: o
4: Dino vai ganhar o pneu.
2: Deixa ver. Já foi,
0: Dino. Já foi,
4: mas ele já ganhou o kit.
5: Não sei, eu acho que tem.
2: Ela botou que queria sortear. Algo, fazer parte do sorteio.
1: Pronto. Ah. É. Se não tem, ela compra a moto.
0: Se ela não tem moto, ela não ganha. Compra.
2: Pergunta aí, Jace. Tu tem moto, Jace? Fala aí, Jace. Ela já disse obrigada, então ela tem moto.
5: Então pronto.
2: Então fechou. Jace ganhou. Jace, você vai vir aqui na rádio, ouviu falar de sua massagem terapêutica. Ela manda mensagem para a Sibela, não tem coragem de mandar para mim. Obrigada, senhora. Obrigada. Obrigada. Pois é. Vamos sortear aqui agora os cortes de cabelo. Eu vou ajeitar, Budite. 8. Número 8. A Dino ganhou o corte de cabelo.
5: Rapaz, hoje é dia de Dino, viu? Rapaz, é brincadeira. É o dia de Dino, Waldaboy, rapaz.
2: Dino já ganhou o kit. Já ganhou o kit da Pop. E ganhou agora o corte de cabelo. É coisa, viu?
5: Rapaz.
2: Rubens,
5: é
2: outro corte, Rubens.
0: Dependendo, ele vai ganhar até o primeiro.
2: É coisa, viu? Dino, você ganhou na Mega Sena hoje, viu?
1: 3.
2: Quem? Número 3. Mira da Cajá. Ô, Mira, tu vai ganhar o corte de cabelo aí pro pessoal. Pra tu mesmo, Mira. Vem aqui dar o astral, viu?
5: Pois é.
2: Ele faz corte de cabelo.
5: É feminino e masculino.
2: Feminino
5: e masculino. E muito bom. Mais de 30 anos que ele é cabeleireiro.
2: Ah, Renatinho tá dizendo eu nada. Foi sorteio, Renato. Foi o Rané. Seu nome tá aqui, seu número era o 6, entendeu? Seu número era o 6, Renato. Zé Carlos tá perguntando o quê? Precisa ir aonde?
4: No pneu, né? Lá na borracharia.
0: Borracharia 24 horas.
2: Na borracharia ali na BR, perto do Posto de Jaqueira.
1: Posto de Jaqueira.
2: Aproveite, mano.
0: Dentro
2: do Posto de Jaqueira ali. Ali dentro é fácil de achar.
0: É, chegou lá, ele vai ver na grande.
2: Rubem.
8: Da Cajá. Ô, Juliane. Tu vai ganhar. Ô, Juliane.
2: Oi.
8: Ô, Juliane, oi. E o corte de cabelo, passo pra outro, que eu sou cabeleireiro, eu não pago cabelo pra ninguém. Eu não pago cabelo, não. Eu mesmo corto cabelo e faço minha
5: barba. Pronto. Aí ah, isso aqui é bom. Não é? Passou pra outro.
8: Muito Gina? Obrigado, Juliane. Muito oi. Obrigado. Passa uma pessoa que tá pesando pra
2: cortar. Ô, Dino, mas tu viu que tu já ganhou o kit. Que, Dino, tu já viu que tu já ganhou o kit, não foi?
1: Número 13.
2: Número 13. Vixe, a mulher de Dino, não adianta. Vai, outro número. Outro.
5: Não, Dino hoje tava demais, não, viu? A sorte tava pro lado dele.
2: Dino, tu jogou no bicho hoje? Tu ganhou no bicho, jogou no bicho agora.
1: Número 12. Assim.
2: Número 12. Jemima, a mulher, a Jemima, a filha do pastor. Pronto. Ganhou um corte de cabelo, viu, Gema?
1: Pois é.
2: É, Renato, você foi número 6. Não posso fazer nada. Olha, tem a montaria. Vou botar aí a montaria, Lina, para eu falar da montaria. Montaria das Veteranas, 30 de agosto, saída da Associação Atlética Brimbal, em direção ao Bar Girassol, Bar de Vera. E o bar é onde? Hein, Ivone? O bar é onde? Tu manda mensagem para eu saber onde é. Montaria para mulheres. Poxa, bem que eu gostaria de ir. Eu já falei tanto com meu marido, Vone, que eu preciso de um cavalo. Agora, um cavalo bom. Não é um cavalo duro, como é cavalo de vaquejada, que me tora toda no meio. Não adianta.
5: Deus é
2: mal. Não, é horrível. Aquela Gordo, responde a respeito às urnas, por favor.
0: Data, é,
4: o bar é indo para Coração de Maria, por dentro.
0: Bora, André,
4: dá um cavalo à mulher aí, para mulher para montaria aí, que é contra o feminicídio. Bora apoiar essa mulherada aí. Bora, dá logo um carro ou uma montadinha logo aí.
0: O projeto do Azuis é de 15 anos abaixo. A gente tem crianças lá de 5, 6, 7, 8, 9, no máximo até 15 anos. E tanto meninas como meninos também podem jogar. É de segunda a quarta, das 14 horas às 17 horas.
4: Lembrando que menina é
0: bolsista. É, as meninas, na verdade, são bolsistas 100% do projeto.
5: Que massa.
0: O projeto também tem vários bolsistas, mas as meninas são 100%.
1: E o telefone?
0: telefone é 759-9147-5862. É o meu mesmo.
2: Deia, deixa aqui. A gente vai fazer. Vou pedir para fazer uma musicazinha. Bota na propaganda nos intervalos sempre da escola, do Rodo. Bota aí a gente fazer a parceria que é nosso. Não é?
0: Do Azures.
2: Do Azures, sim.
4: Fechou.
2: Escola
0: do Gordo.
2: Escola do Gordo.
1: Escola de Gordo. Contra
2: a uma boa campanha. É, um jingle. É, claro. Vai vir sim, com certeza.
4: As minhas, hein? Dá pra trazer todos, né?
3: Ô, Júlio, Dina, sortudo mesmo. É isso aí. É, e esse prêmio vai pegar onde aí, Júlio? Fala direito aí.
0: Borracharia, fala 24 aí, horas.
2: Na borracharia, 24 horas, Gordo Pneus, ali no Posto Jaqueira. Entendeu onde é? Entre.
5: Na BR-101.
2: Na BR-101, é.
0: Pensa se ela não conhece as pousadas de Jacolima.
2: É, a pousada Jacolima.
0: Jacolima não, é Jaqueira.
2: Jaqueira. É, o povo gosta da pousada Jaqueira.
0: É, exatamente, é a mais conhecida.
2: É a mais conhecida de Brimbal, é?
0: Sim, foi a primeira.
2: Eita, tá vendo?
5: Agora tem um bocado, né? Antigamente não tinha, nem lá. Ninguém dormia aqui.
0: Só somente lá. Pronto, mais alguma coisa?
2: Não, 18 horas e 50 minutos. A gente já está finalizando, já estamos encerrando. Obrigado. Mais uma vez, obrigado, Gordo, parceria. Obrigado, Déa. Pode trazer, você sabe que o espaço é de vocês. Vitor, Amandinha, todo mundo, as meninas. É, a gente é família, você sabe disso. Obrigada por tudo. E ele que me ligou ontem, mais 10, dizendo, Juliane, bota aí. Eu disse, meu Deus, que coisa maravilhosa, que coisa boa. Venha, né? É de vocês.
0: A população é mais moto, né?
5: Um candidato a deputado estadual que teve aqui, ele falando, né, que os números da Mondial são 4 mil e poucas pessoas que trabalham. Dessas 4 mil, 2 mil e poucas pessoas têm moto. O transporte é moto.
0: Esse foi o objetivo, ajudar a população com dificuldade. Esperamos, né, que o próximo ano seja melhor. Esse ano realmente já passou. Não tem jeito, não. Esse ano a gente não ganha dinheiro, não. Boa noite, obrigado, viu?
2: Tchau, Gordo. Tchau, obrigado.
1: Vou tirar uma foto aqui.
2: Vai tirar uma foto. Gente, obrigado a todos. Vamos finalizando aqui mais uma vez. Eu quero agradecer a vocês. Amanhã, a partir das 7 horas. A música. É, estamos convidando vocês. Quem tiver aí, vá lá tomar um cafezinho com a gente. Minha prima acabou de dizer que o munguzá está pronto. Munguzá, tudo gostoso, quentinho da hora. Entendeu? Bolo de tapioca.
5: Rapaz, foi bolo, viu?
2: Chegou mais 10 agora.
5: Rose me disse, olha, Sibeli, tem muito bolo gostoso.
2: Bolo bom. É. Não, ó, deixa eu dizer uma coisa para vocês. Não. O que come em minha casa, eu levo para casa de qualquer pessoa. Não vai ser nunca diferente. É o leite do marido, você sabe, o marido trabalha com leite. É o leite 100%. Não tem uma gota de água dentro do leite, entendeu? Para o mingau, para tudo. Certo? Acalar tudo que tem do cuscuz.
5: Eu acho que eu vou sair da academia, eu vou tomar café lá.
2: Isso, depois vai lá. Isso, passe lá primeiro para tomar café. A gente fez o cuscuz de todo tipo, jeito e gosto, entendeu? Tudo bom, saboroso. Sejam bem-vindos, o espaço é de vocês. Bota o que é que vão estar fazendo, resenha aí.
4: Rapaz, eu preciso de um leite puro, Juliane, para eu comer com a broba. Eu quero comer uma broba com leite.
5: Gente, um feliz dia dos pais para todos vocês. Que tenhamos bons pais, né? Que é isso que a gente está precisando. Consciências.
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0: 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Juliene Vieira.
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3: 6:59.
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6: Olá, boa noite.
5: Boa noite para você que nos acompanha em todo o país.
6: Sexta-feira, 7 de agosto de 2026.
5: E vamos ao destaque do dia.
6: 20 anos da Lei Maria da Penha.
5: Marco legal brasileiro de prevenção e enfrentamento à violência doméstica e familiar contra as mulheres.
6: Ao longo de duas décadas, a legislação foi aperfeiçoada para ampliar os mecanismos de proteção. Márcia Fernandes.
7: Além dos mecanismos para responsabilizar os criminosos, a lei criou medidas protetivas para as mulheres, como o afastamento do agressor do lar e a proibição de aproximação da vítima.
5: Alerta de desmatamento na Amazônia e no Cerrado teve redução em agosto de 2025 a julho de 2026.
6: Os dados são do DETER, Sistema de Detecção de Desmatamento em Tempo Real. Gabriela Noronha.
8: Por meio de imagens de satélites, os dados do DETER produzem alertas diários para orientar ações de fiscalização e controle do desmatamento.
5: Campanha de multivacinação.
6: Está na hora de atualizar a caderneta de crianças e adolescentes menores de 15 anos. Luana Karen.
9: Entre as doenças prevenidas pela vacinação estão tuberculose, hepatites A e B, poliomielite, rotavírus, pneumonias e meningites.
5: Hoje, na apresentação da Voz do Brasil, Nazi Brum e Mariana Jungmann.
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10: Hoje, quando a lei batizada com o meu nome completa 20 anos, eu gostaria de fazer algo diferente. Gostaria de falar com você como quem escreve uma carta ao Brasil.
5: Essa é Maria da Penha, farmacêutica cearense de 81 anos.
10: Há 43 anos, minha vida mudou para sempre. Eu sofri uma tentativa de feminicídio que me deixou paraplégica. Eu lutei 19 anos e 6 meses para que o meu agressor fosse responsabilizado. Uma espera que nenhuma mulher deveria enfrentar. Ao longo desse caminho, ouvi muitas vezes que eu deveria desistir, mas eu não podia desistir, porque aos poucos eu entendi que aquela história não era só minha. Ela representava a realidade de milhares de mulheres brasileiras e quando buscavam proteção, encontravam silêncio, descrédito e omissão. E agora eu gostaria de convidar você a fazer uma reflexão. Você já parou para pensar como estaria o Brasil hoje se não tivesse na Lei Maria da Penha?
6: É, 20 anos depois de promulgada a lei, a história de Maria da Penha é reconhecida internacionalmente.
5: E abriu portas para que outras mulheres lutassem contra a violência doméstica.
6: Além de punir a violência física, a Lei Maria da Penha também ampliou o olhar sobre outros tipos de agressão.
5: Violência psicológica, patrimonial e sexual, por exemplo, foram reconhecidas com a lei criada há 2 décadas.
6: Vamos saber mais detalhes sobre a lei na reportagem de Márcia Fernandes.
7: Uma história de violência que marcou a vida de uma mulher e resultou na lei que hoje ampara outras vítimas. Nos anos 80, Maria da Penha sofreu 2 tentativas de homicídio pelo então marido. Na primeira, ele atirou contra as costas dela, o que a deixou paraplégica. Ele não assumiu a autoria do crime e alegou ter sido um assalto. Algum tempo depois, tentou eletrocutá-la. O caso virou uma longa batalha judicial, que durou cerca de 20 anos, e foi parar na Comissão Interamericana de Direitos Humanos, que reconheceu a negligência do Estado brasileiro diante da violência doméstica. Maria da Penha tornou-se uma das principais defensoras dos direitos das mulheres no Brasil e deu nome a uma lei. Ela destaca a importância dessa lei na proteção às mulheres.
10: Ao longo destas 2 décadas, milhões de mulheres romperam o silêncio, encontraram proteção, tiveram acesso à justiça, salvaram suas vidas. É como eu costumo dizer, a Lei Maria da Penha veio para resgatar a dignidade da mulher brasileira.
7: Já a advogada e doutora em Direito Público, Daniela Portugal, comenta que a lei, criada em 2006, mudou a forma de tratar a violência doméstica no país.
11: Durante muito tempo, acreditamos que a violência contra a mulher seria somente a violência física. E a gente passa a ter uma consciência maior para outras formas de violência que são expressamente referidas na lei, como é o caso da violência patrimonial, da violência sexual, a violência moral, a violência psicológica.
7: A Lei Maria da Penha vale para casos ocorridos na unidade doméstica, no âmbito familiar e em qualquer relação íntima de afeto, mesmo sem convivência. Além dos mecanismos para responsabilizar os criminosos, a lei criou medidas protetivas para as mulheres, como o afastamento do agressor do lar e a proibição de aproximação da vítima. O atendimento às mulheres em situação de violência também foi ampliado. A lei determina ainda que União, estados e municípios atuem de forma integrada para prevenir violências por meio de campanhas e atendimento policial especializado. A vítima tem direito a atendimento prioritário no SUS, na segurança pública e assistência jurídica. Leila Linhares é coordenadora da ONG Sépia, organização voltada para o fortalecimento da cidadania de grupos como as mulheres. Ela destaca o legado da Lei Maria da Penha.
12: Então é uma grande vitória esse legado de tirar da cultura a ideia de que violência contra as mulheres é um assunto privado e que o Estado não deve se intrometer.
7: Se você é vítima de violência doméstica ou conhece alguém nessa situação, procure uma delegacia de defesa da mulher ou qualquer delegacia. Busque também as orientações do Ligue 180 de atendimento à mulher. Em situações de emergência, a indicação é ligar para a polícia no número 190. Reportagem Márcia Fernandes.
5: A partir da Lei Maria da Penha, além da prisão e condenação de agressores, foram desenvolvidas políticas públicas para a proteção da integridade física, psicológica e patrimonial das mulheres.
6: Nós conversamos com a Secretária Nacional de Enfrentamento à Violência contra Mulheres, Estela Bezerra, sobre os avanços da lei e os desafios que ainda restam. Acompanhe. Secretária, muito bem-vinda à Voz do Brasil. Um prazer ter a senhora conosco novamente. 20 anos da Lei Maria da Penha, né? Queria que a senhora começasse destacando, então, para a gente quais foram as principais mudanças e os avanços promovidos pela lei.
13: Mariana, a alegria minha de estar aqui novamente. A Lei Maria da Penha, que completa 20 anos, é uma lei que tira o Brasil da omissão à violência contra as mulheres, né? E que muda uma percepção cultural muito forte e que era danosa para metade da nossa população, que são as mulheres. Antes da Lei Maria da Penha, a cultura era: quem em briga de marido e mulher, ninguém mete a colher. E essa não intromissão do Estado fazia com que mulheres fossem executadas e ainda em muitas situações, como no crime do Dock Street, né, ter um argumento da mulher honesta e da morte em defesa da honra, do assassinato em defesa da honra. Então, esse tipo de modelo de civilidade, ele não era sustentável. O Estado brasileiro, ele é denunciado, né, na Comissão Interamericana de Direitos Humanos por conta do crime, da tentativa de crime de homicídio contra Maria da Penha, ali em Fortaleza, uma bioquímica, 3 tentativas, e o Tribunal de Justiça local se omite de fazer uma sentença justa. E aí o Estado brasileiro é condenado, e nesses 20 anos a gente vem avançando muito, mas encontrando novos desafios, que são as novas formas de expressão de violência contra as mulheres.
14: Ou seja, antes da lei, essa ideia de que em briga de marido e mulher ninguém mete a colher, ela ia até o judiciário mesmo, né? Ou seja, o próprio poder judiciário, o próprio Estado brasileiro encarava a violência doméstica como uma coisa da esfera privada do casamento, né?
13: Não reprovava o agressor e ainda justificava, porque ele estava defendendo a própria honra, julgando a mulher, penalizando a mulher. Quem assiste ainda tem pelo YouTube os argumentos que eram utilizados no tribunal, dizendo que aquela mulher pediu para morrer.
14: Agora, ao longo desses 20 anos, secretária, a lei passou também por aperfeiçoamentos, novas discussões no Congresso, ela foi sendo modificada, né? O que a senhora destacaria como os aprendizados trazidos pela Lei Maria da Penha, em relação ao enfrentamento da violência contra a mulher?
13: Olha, a lei é muito completa. A lei, na medida em que ela surge dessa penalização, o Estado brasileiro anteriormente, na Convenção de Belém do Pará, que aconteceu aqui no Brasil, se obrigou a criar uma legislação, mas só em 2005, quando houve 2004, quando houve a primeira Conferência Nacional das Mulheres, saíram 2 primeiros pedidos daquela conferência. Primeiro, a sanção da Lei Maria da Penha. Segundo, a criação de um programa de enfrentamento à violência contra as mulheres. Isso ali em 2004, 2005, 2006, o governo federal encaminhou a lei para o Congresso, ela foi aprovada. De lá para cá, ela teve muitas ameaças. Em 2012, a PGR encaminhou para o Supremo Tribunal Federal uma AD, para poder o Supremo Tribunal Federal dizer que não existia inconstitucionalidade da lei. Recentemente, Maria da Penha, através de uma plataforma de informação, que é o Brasil Paralelo, eles tentaram desqualificar novamente Maria da Penha. Então, durante esses 20 anos, a lei também foi muito atacada, além de aperfeiçoada. Primeiro ativo dessa lei, ela fez com que o sistema de justiça criasse a vara de violência doméstica. Ela fez com que ampliasse as redes de delegacias especializadas das mulheres. Ela fez com que a gente ampliasse os mecanismos de acolhimento e de apoio à mulher. Então, Casa Abrigo, Centro de Referência, Casa da Mulher Brasileira, vem tudo na esteira dessa lei. Qual o nosso maior desafio no momento? A lei saiu de entender que violência da mulher era agressão física e assassinato, e passou a abordar violência moral, violência patrimonial, violência psicológica. Recentemente assimilou a violência vicária, né, a ela também. Essa é um mecanismo. Ela também fez com que as medidas protetivas de urgência fossem criadas. Não existia medida protetiva que afastava o agressor do ambiente da mulher vítima de violência, e ao mesmo tempo que fazia com que aquela mulher tivesse um tipo de acompanhamento e monitoramento da segurança pública para que não seja vítima de feminicídio. Então, todos esses mecanismos são inovações da Lei Maria da Penha, que foi considerada na ONU durante muitos anos, ela é a terceira lei com maior aperfeiçoamento. O que ainda não implantamos da lei? Não implantamos devidamente os mecanismos de prevenção. Agora, no ano de 2026, em março desse ano, o Ministério das Mulheres, com o Ministério da Educação, editou uma portaria para regulamentar a Lei 14.164, que leva à escola o tema do enfrentamento à violência contra as mulheres, e esta portaria encontra-se em processo de implementação no Conselho Nacional de Educação, e agora em outubro, porque é o prazo que as comissões têm, entregará o resultado de como isso será implantado, do ensino fundamental, passando pelo ensino fundamental, médio, até o ensino universitário.
14: Só para a gente explicar aqui para o ouvinte, né, violência vicária, que a secretária mencionou, é quando o agressor usa um familiar, geralmente os filhos, para atingir a mulher, muitas vezes matando, para causar sofrimento, então, à mulher. Agora, secretária, para a gente encerrar e para celebrar a data, o Ministério das Mulheres está promovendo aí o Agosto Lilás, né? O que está sendo, então, promovido esse mês?
13: Olha, tem uma vedação aí por conta do período eleitoral, mas a violência contra a mulher é considerada uma atividade de interesse público. Então, além das várias ações de divulgação do 180, nós estamos realizando conjuntamente com o Conselho Nacional do Ministério Público, o CNJ e os estados brasileiros. Aí vai, hoje mesmo eu viajo para Belo Horizonte, onde junto com a Defensoria e o Ministério Público, o Ministério das Mulheres vai estar realizando um seminário. Nós temos a nossa ministra viajando o Brasil inteiro, mas nossa principal atividade para o Agosto Lilás são formações dirigidas a operadores de segurança pública e operadores de direito, para que a gente fortaleça o acesso à justiça. Então, o Ministério da Justiça, o Ministério das Mulheres, tem estabelecido no Estado como um todo atividades de formação dirigida à Polícia Militar, Polícia Civil, para operacionalizar a Lei Maria da Penha, para atualizar a Lei Maria da Penha, e, ao mesmo tempo, nós estamos apoiando os estados a partir das organizações, as secretarias estaduais das mulheres dos estados, para que essa agenda, ela não só visibilize, mas ela apoie aquilo que a gente chamava de Operação Chamar e passou a ser Operação Mulher Segura. A Operação Chamar acontecia só em agosto, tem um mutirão de mandatos de fazer efetivar e efetivar os mandados de busca, apreensão e prisão, que é aquilo que tem resultado numa diminuição do feminicídio. Nós hoje podemos celebrar porque a quantidade de registro de feminicídios ocorridos nesse primeiro semestre, em comparação ao primeiro semestre de 2025, nós conseguimos uma redução de 2,5. É uma redução ainda pequena, ainda tímida, mas isso significa que 19 mulheres deixaram de ser executadas. E a gente tem aí o desafio de avançar nos estados, na região Centro-Oeste, Sul e Sudeste. A região Norte e Nordeste baixaram vertiginosamente os indicadores de feminicídio.
14: Muito bem, nós conversamos com Estela Bezerra, secretária nacional de enfrentamento à violência contra as mulheres. Secretária, muito obrigada pela sua participação na Voz do Brasil mais uma vez.
13: Obrigada a você, Mariana, e obrigada também por tornar esse tema tão necessário e tão presente no cotidiano, na memória, na audição da população brasileira.
15: Oportunidades para mulheres que buscam qualificação.
14: Estão abertas as inscrições para 70 cursos de educação profissional e tecnológica durante o mês de agosto.
15: As capacitações são presenciais e distribuídas em 24 estados e com oferta de 8 mil vagas no total.
14: Os cursos abrangem áreas como administração, gastronomia, logística, saúde, beleza e turismo.
15: A ação prioriza mulheres acima de 16 anos em situação de vulnerabilidade social ou com baixa escolaridade.
14: Todas as informações estão disponíveis em gov.br/mec.
15: Foi registrada a queda de 37% nos alertas de desmatamento na Amazônia desde agosto do ano passado.
14: No Cerrado, o número de alertas recuou 7,8%.
15: Os dados foram divulgados hoje pelo Instituto Nacional de Pesquisas Espaciais.
16: A área sob alerta de desmatamento na Amazônia caiu cerca de 37% entre agosto de 2025 e julho de 2026. Os números divulgados nesta sexta-feira são do DETER, Sistema de Detecção de Desmatamento em Tempo Real, do Instituto Nacional de Pesquisas Espaciais, o INPE, e mostram também uma redução no Cerrado, como apresentou o coordenador do Programa de Monitoramento dos Biomas Brasileiros, Cláudio Almeida. Almeida.
17: É uma queda de 7,8% com relação ao ano anterior, foram 5.119 quilômetros quadrados. O Cerrado vinha de altas sucessivas e pelo segundo ano seguido dentro do DT, a gente mediu um valor menor, um valor de queda dentro do dado do desmatamento.
16: Por meio de imagens de satélites, os dados do DETER produzem alertas diários para orientar ações de fiscalização e controle do desmatamento. Segundo esse sistema, 5 dos 6 estados amazônicos com as maiores áreas sob alerta registraram redução, com destaque para Mato Grosso, Amazonas e Rondônia. Já no Cerrado, as quedas mais expressivas foram observadas no Piauí e Bahia. Durante a divulgação, a ministra da Ciência, Tecnologia e Inovações, Luciana Santos, falou sobre o trabalho coordenado dos órgãos da União com os estados e municípios.
18: Uma atuação convergente, né, em que aqui a gente dá os dados em tempo real e no mesmo momento entrega aqui ao IBAMA para que faça ação e controle. E sem os prefeitos, sem os estados, né, mobilizados, não era possível também garantir isso.
16: O INPE também disponibilizou nesta sexta-feira os resultados do PRODES, Projeto de Monitoramento do Desmatamento na Amazônia Legal por Satélite, para os biomas Caatinga, Mata Atlântica e Pampa. Esse sistema realiza o levantamento anual das taxas de desmatamento. Os dados referentes ao período de agosto de 2024 a julho de 2025 mostram que na Caatinga houve redução de mais de 34% em relação ao período anterior na área desmatada. Já na Mata Atlântica, a área suprimida passou de 475 quilômetros quadrados para 402 quilômetros quadrados. Houve uma redução de mais de 15%. Também houve queda do desmatamento no Pampa. O bioma localizado no Rio Grande do Sul registrou um recuo de quase 42% em relação ao ciclo anterior. Reportagem Gabriela Noronha.
14: Agosto é mês de atualizar a carteira de vacinação.
15: A estratégia multivacinação conta com cerca de 20 vacinas disponíveis nas unidades de saúde para quem tem menos de 15 anos.
19: Durante todo o mês de agosto, crianças e adolescentes menores de 15 anos de idade poderão atualizar a caderneta de vacinação nas unidades básicas de saúde do país. Para a estratégia multivacinação, os estoques da rede pública serão reforçados, como explica o ministro da Saúde, Alexandre Padilha.
20: São mais de 20 vacinas de vários tipos de doenças, tem vacinas novas que nem todos os pais já levaram suas crianças, como por exemplo a pneumovinte. E é importante os pais aproveitarem esse momento para atualizar a caderneta de vacinação das crianças.
19: Entre as doenças prevenidas pela vacinação estão tuberculose, hepatites A e B, difteria, tétano, coqueluche, poliomielite, rotavírus, pneumonias e meningites. Por conta do surgimento de um surto de sarampo em vários países da América, a vacinação contra a doença também está sendo reforçada, como destaca o ministro da Saúde, Alexandre Padilha.
20: Outros países do mundo pararam de vacinar, tiveram explosão de casos de sarampo. Os Estados Unidos estão vivendo o maior surto de sarampo dos últimos 35 anos da história deles. E esses casos vêm para o Brasil de forma importada. E se a gente não tiver com todo mundo vacinado aqui, tem risco de ter casos de sarampo, surtos de sarampo.
19: A mobilização nacional segue até o dia 1º de setembro. No dia 22 de agosto, um sábado, será o dia D de vacinação, com postos de saúde abertos em todo o país. É importante que os responsáveis compareçam à UBS com um documento de identificação da criança ou adolescente e a caderneta de vacinação física ou digital, disponível no aplicativo Meu SUS Digital. Reportagem Luana Karen.
14: O Dia dos Pais já é domingo, ainda dá tempo de comprar um presente, mas fique de olho para o que deveria ser uma alegria não virar dor de cabeça.
15: Na hora de comprar, é bom ficar atento aos seus direitos, como prazos de troca e a qualidade do produto.
14: E nas compras digitais, o cuidado deve ser maior. Confira os prazos, a reputação da empresa e desconfie de ofertas com valores muito abaixo dos preços de mercado.
15: Quem detalha pra gente é Thaís Araújo.
0: A Secretaria Nacional do Consumidor, a Senacom, orienta quem vai comprar presentes a tomar alguns cuidados para evitar problemas. A recomendação é pesquisar preços, conferir as informações do produto, verificar as condições de pagamento, prazo de entrega e política de troca antes de fechar a compra. Nas compras online, o consumidor deve conferir se o site é oficial, verificar a reputação da empresa e desconfiar de ofertas com valores muito abaixo dos praticados no mercado. Também é importante evitar clicar em links recebidos por mensagens ou redes sociais sem confirmar a origem. O Código de Defesa do Consumidor garante o direito de arrependimento para compras feitas fora de lojas físicas, como pela internet, telefone ou catálogo. Nesses casos, o cliente pode desistir da compra em até 7 dias após o recebimento do produto ou assinatura do contrato, com direito à devolução dos valores pagos. Já nas lojas físicas, a troca por motivo de tamanho, cor ou preferência depende da política de cada estabelecimento. Entre as principais dicas estão: pesquisar preços, conferir as condições da oferta, observar o prazo de entrega e ter atenção redobrada nas compras online. Em caso de problemas, o consumidor pode procurar os PROCONs ou registrar uma reclamação na plataforma consumidor.gov.br. Thaís de Araújo para a Voz do Brasil.
21: Os efeitos do ciclone extratropical diminuem ao longo dos próximos dias, segundo o INMET, o Instituto Nacional de Meteorologia.
15: Mas, segundo o Instituto, a circulação associada ao sistema favorece a entrada de uma massa de ar frio sobre o sul do Brasil.
21: E a partir de segunda-feira, o ar frio alcança também São Paulo e Rio de Janeiro, porém com menor intensidade.
15: A Defesa Civil Nacional oferece um serviço gratuito para envio de alertas sobre situações de emergência diretamente ao celular.
21: Para receber, moradores podem enviar um SMS com o CEP para 40199 ou mandar um WhatsApp para 61-2034-4611.
15: No caso do Defesa Civil Alerta, basta acompanhar os avisos que aparecem na tela do celular. O sistema utiliza a rede de telefonia para enviar mensagens de texto e avisos sonoros para celulares em áreas de risco elevado.
21: Do governo federal.
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21: Com produção da empresa Brasil de Comunicação.
15: E que agora com as notícias do Poder Judiciário e do Congresso Nacional. Uma boa noite, um bom fim de semana.
21: A gente volta segunda-feira. Boa noite.
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24: 20 anos da Lei Maria da Penha. Decisões do STF ampliam a proteção às mulheres.
25: TSE faz ação com urna eletrônica na capital federal.
24: Para o STJ, juiz pode definir percentual do salário mínimo como valor da pensão se alimentante ficar desempregado.
25: Boa noite, eu sou Marcela Luiz.
24: E eu sou Walter Lima.
25: Sancionada em 7 de agosto de 2006, a Lei Maria da Penha segue como um dos principais instrumentos de enfrentamento da violência de gênero.
24: Ao longo de 20 anos, decisões do Supremo Tribunal Federal ampliaram a efetividade da norma. Marta Ferreira.
26: Para marcar os 20 anos da norma, o Supremo Tribunal Federal inaugurou o painel Sete Marias, do renomado artista plástico Antônio Veronese. Carmen Lúcia, única mulher da corte, e que também completou 20 anos como ministra do STF em 2026, explica que a obra de arte passa a integrar o acervo permanente do tribunal como manifesto contra o feminicídio e a violência de gênero.
27: Este painel é exatamente a demonstração da violência que se vem praticando, a denúncia de um feminicídio que não para, embora eu já tenha conclamado mais de uma vez, parem de nos matar porque nós resolvemos que nós não vamos morrer.
26: Em fevereiro de 2012, o Supremo consolidou a constitucionalidade da norma. Em 2025, a Suprema Corte ampliou o alcance da proteção da Lei Maria da Penha às relações de casais homoafetivos do sexo masculino e aquelas que envolvam travestis e mulheres transexuais.
25: Quem passou pela rodoviária do Plano Piloto em Brasília nesta sexta-feira teve a oportunidade de conhecer melhor a urna eletrônica.
24: Os eleitores puderam tirar dúvidas e treinar para as eleições de outubro. Fábio Ruas.
28: Durante a ação,
1: As pessoas simularam voto, aprenderam qual a ordem de votação para os cargos da eleição deste ano e ainda conheceram os recursos de acessibilidade da urna. A iniciativa faz parte da primeira Semana Nacional do Sistema Eletrônico de Votação e busca aproximar a justiça eleitoral da população.
25: O Superior Tribunal Militar declarou indigno para o oficialato um segundo tenente aposentado do Exército que transmitiu HIV intencionalmente para duas ex-companheiras. O militar já havia sido condenado pela Justiça Comum do Estado do Maranhão por lesão corporal gravíssima e ameaça.
24: Com isso, o STM determinou a perda do posto e da patente nos termos da Constituição e do Estatuto dos Militares.
25: Mato Grosso do Sul foi condenado por submeter trabalhadores, inclusive adolescentes, a condições análogas à escravidão.
24: A decisão é da segunda turma do TST, Samanta Flor.
2: A fiscalização encontrou trabalhadores, inclusive adolescentes, sem registro, alojados perto de agrotóxicos, consumindo água sem tratamento e transportados de forma insegura numa fazenda em Porto Murtinho, Mato Grosso do Sul. O Tribunal Regional não reconheceu o trabalho análogo à escravidão, mas a segunda turma do TST entendeu que a gravidade das violações atingiu não só os trabalhadores, mas toda a coletividade e condenou o fazendeiro a pagar R$100 mil por danos morais coletivos.
25: Juiz, ao determinar a pensão alimentícia, também pode fixar previamente um percentual do salário mínimo para ser adotado como valor da pensão no caso de perda do emprego do responsável pelo pagamento.
24: Esse posicionamento é do STJ. Fátima Uchoa.
3: A terceira turma do STJ reformou o acórdão do Tribunal de Justiça de Santa Catarina e restabeleceu a sentença que havia definido a pensão em 54% do salário mínimo para o caso de desemprego ou trabalho informal do alimentante. Segundo a relatora ministra Nancy Andrighi, a fixação de obrigação alimentar alternativa, prevendo-se antecipadamente a hipótese de desemprego do alimentante, justifica-se pela necessidade de garantir efetividade à prestação jurisdicional e proteção integral, especialmente se houver interesses de crianças e adolescentes. Além disso, evita que o beneficiário da pensão e o responsável pelo pagamento enfrentem novo processo judicial.
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25: Uma boa noite.
24: E um bom fim de semana.
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8: Eu sou Paula Groba.
9: E eu sou Ricardo Nakaoka.
8: E estes são os destaques de hoje do Jornal do Senado, que começa agora.
9: O plenário pode votar regras para indenização por dano moral.
8: Novo modelo de busca por desaparecidos avança no Senado.
9: Senadora destaca 20 anos da Lei Maria da Penha e pede mais proteção às mulheres.
8: Boa noite.
9: Boa noite.
8: Vítimas de crimes podem ter acesso mais rápido à indenização pelos danos sofridos.
9: Um projeto que está na pauta do plenário estabelece critérios mais claros para definir o valor mínimo da reparação e busca agilizar a justiça. Repórter Bruno Lourenço.
10: O plenário do Senado está pronto para votar a proposta que tenta estabelecer regras claras e objetivas na fixação de valores mínimos de indenização em favor das vítimas de crimes. A relatora, senadora Zenaide Maia, do PSD do Rio Grande do Norte, considera que o projeto traz duas inovações. Concede à própria vítima o direito de formular o pedido de indenização na ação penal, reduzindo a dependência da atuação do Ministério Público, e autoriza a fixação automática de indenização por danos morais quando o crime afetar direitos da personalidade, como a vida, a integridade física, a liberdade e a honra. Zenaide acredita que as mulheres terão agora uma ferramenta imediata em processos sobre violência doméstica.
11: A lei passará a reconhecer
5: reconhecer a irrazoabilidade da exigência de que as vítimas se submetam à nova instrução probatória com o objetivo de demonstrar os danos morais decorrentes das violências sofridas. O dano moral é uma decorrência natural em crimes dessa natureza, não sendo necessárias provas para além daquelas que serviram para a condenação do agressor.
10: Como já veio da Câmara dos Deputados, se aprovado pelos senadores, o projeto de lei segue para a sanção presidencial.
8: E foi sancionada a lei que estende até 2030 o prazo para que hospitais filantrópicos e santas casas de misericórdia renegociem suas dívidas com o dinheiro do FGTS.
9: O senador Nelsinho Trade, do PSD de Mato Grosso do Sul, foi o relator da proposta e destacou o papel estratégico dessas instituições que prestam serviço ao SUS no interior do país. Repórter Raíssa Abreu.
6: Hospitais filantrópicos e santas casas de misericórdia ganharam um alívio para o acerto de suas contas. O presidente Lula acaba de sancionar a lei que estende até 2030 o prazo para que essas instituições tenham acesso ao dinheiro do FGTS para fazer empréstimo. A norma, que tem origem num projeto apresentado pelo líder do governo na Câmara, deputado Paulo Pimenta, do PT do Rio Grande do Sul, foi aprovada pelo Senado no dia 15 de julho. O senador Nelsinho Trade, do PSD de Mato Grosso do Sul, que é médico, foi o relator. Ele destacou o papel estratégico desempenhado pelas santas casas e hospitais filantrópicos, especialmente no interior do país.
7: Todo recurso que for destinado aos hospitais filantrópicos e às santas casas, ainda assim é pouco. Tamanho o trabalho desprendido for destinado aos hospitais filantrópicos e às santas casas, ainda assim é pouco.

0: renegociação de dívidas e reestruturação financeira. O dinheiro do FGTS é de natureza privada, ou seja, é diferente de dinheiro público.
1: A Polícia Federal concluiu a investigação que apurou responsabilidades na queda do avião da Voepes em agosto de 2024. Foram indiciadas 16 pessoas, entre funcionários e ex-funcionários da empresa.
2: No Senado, a Comissão de Infraestrutura já questionou representantes da ANAC sobre a fiscalização da companhia aérea antes e após o acidente. Repórter Alexandre Campos.
3: No Senado, a Comissão de Infraestrutura chegou a ouvir representantes da ANAC para esclarecer a suspensão, pela agência, dos voos da companhia aérea em março de 2025. Na ocasião, o órgão alegou que a Voepas não estaria cumprindo condições de manutenção e redução de atividades impostas após o acidente. O senador Sérgio Moro, do PL do Paraná, questionou se o cenário de omissão nas manutenções envolvendo o acidente era algo recorrente na companhia aérea, antes mesmo da queda do avião.
4: Esses elementos de degradação já não estavam anteriores dessa precariedade, e porque a ANAC e a fiscalização da ANAC não detectou esses fatores anteriormente a esse acontecimento.
3: Bruno Diniz Delbel, representante da ANAC, afirmou que o cenário que motivou a suspensão das atividades da companhia surgiu somente em fevereiro de 2025, 7 meses após a queda do avião.
5: O principal ponto, né, após o acidente que levou a gente a detectar essa degradação no sistema foi que a empresa não mais estava sendo capaz de demonstrar a execução desses planos de ação corretiva, identificação dos problemas.
3: Se o Ministério Público Federal denunciar à Justiça os indiciados pela Polícia Federal, eles responderão pelos crimes de atentado contra a segurança do transporte aéreo e falsidade ideológica.
1: Quando uma pessoa desaparece, cada hora pode ser decisiva. Um projeto pronto para votação na Comissão de Constituição e Justiça do Senado cria 3 categorias de desaparecimento e define procedimentos específicos para cada situação.
2: A proposta visa tornar as buscas mais eficientes e aumentar as chances de localização das pessoas. Repórter Marcela Diniz.
6: De acordo com o projeto em análise no Senado, os desaparecimentos passariam a ser classificados em 3 categorias. A voluntária, quando uma pessoa maior de idade decide ir embora, a involuntária, quando alguém desaparece em episódios de acidente, desastre ou crise de saúde mental, ou ainda quando uma criança ou adolescente se perde de seus pais ou responsáveis, e a categoria de desaparecimento forçado, quando uma pessoa é sequestrada ou some em outras circunstâncias que também envolvam condutas ilícitas. A proposta, que já recebeu o aval da Comissão de Direitos Humanos, determina que o poder público defina estratégias diferentes de abordagem para cada categoria de desaparecimento. Para a relatora do projeto na CDH, senadora Damaris Alves, do Republicanos do Distrito Federal, as mudanças podem ajudar o Estado a atuar de forma mais eficaz. Ela ressalta que em 2025, o Brasil registrou um recorde de desaparecimentos. Foram 84.760 casos.
7: Uma alarmante média de 232 ocorrências por dia. Esses indicadores evidenciam a necessidade de contínuas atualizações no ordenamento legal para fazer frente ao problema.
6: O projeto está pronto para a votação na Comissão de Constituição e Justiça, com relatório favorável da senadora Mara Gabrilli, do PSD de São Paulo.
1: E o dia 7 de agosto de 2006 marcou a luta contra a violência doméstica e familiar contra a mulher. Nesta data foi sancionada a Lei Maria da Penha, que completa 20 anos. A legislação criou medidas como a prisão em flagrante do agressor, as medidas protetivas de urgência e o reconhecimento da violência vicária quando filhos ou familiares são usados para atingir a mulher.
2: A senadora Jussara Lima, do PSD do Piauí, destacou a importância da lei e defendeu o fortalecimento das políticas de proteção às mulheres e o aprimoramento da legislação.
8: Celebrar os 20 anos da Lei Maria da Penha é reconhecer uma das maiores conquistas na proteção das mulheres brasileiras. A lei fortaleceu o combate à violência doméstica, garantiu uma proteção às vítimas e reforçou a responsabilização dos agressores.
2: Com edição de Paula Groba e trabalhos técnicos de João Lira, o Jornal do Senado fica por aqui. Acompanhe agora as notícias do Tribunal de Contas da União e da Câmara dos Deputados. Boa noite.
1: Boa noite e um bom fim de semana.
9: Minuto do TCU. O Tribunal de Contas da União avaliou a implementação

0: do Compromisso Nacional Criança Alfabetizada. A fiscalização analisou como o programa vem sendo executado. O percentual de crianças alfabetizadas na idade certa passou de 44% em 2023 para 66% em 2025. Apesar dos avanços, 15 estados ficaram abaixo da média nacional e 5 não atingiram as metas do programa. A auditoria também apontou problemas como falta de diretrizes para a alfabetização inclusiva, dificuldades no apoio aos municípios e falhas no acompanhamento dos resultados. O tribunal fez recomendações ao Ministério da Educação para fortalecer o programa e melhorar os resultados da alfabetização no país. Saiba mais em tcu.gov.br.
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2: Proposta cria mais exigências para a fabricação e uso de fogos de artifício.
3: Câmara obriga uso de hora-aula no cálculo da jornada de professores.
2: Avança projeto que prevê medidas para acelerar os processos de adoção.
3: Boa noite. Comissão Permanente da Câmara aprovou proposta que prevê medidas para acelerar a adoção e incentivar o convívio entre crianças e idosos. A reportagem é de Maria Neves.
4: A Comissão de Defesa dos Direitos da Pessoa Idosa aprovou o projeto do deputado Amon Mandel, do Republicanos do Amazonas, que institui medidas para acelerar os processos de adoção. A proposta também cria o programa Cuidar e Conviver, que prevê formas de integrar crianças ou adolescentes e idosos que vivem em instituições e não têm convivência direta com a família. Como forma de acelerar as adoções, o texto cria o Protocolo Nacional de Adoção Ágil. Dentre as regras previstas estão prazos máximos para cada etapa do processo de adoção, como determina o Estatuto da Criança e do Adolescente. A Justiça também deverá dar prioridade a processos que envolvam crianças de até 6 anos, grupos de irmãos e crianças com deficiência. Quanto ao programa Cuidar e Conviver, o projeto estabelece que ele será implantado de forma voluntária pelas instituições. Quando criada, a iniciativa deverá adotar ações como acompanhamento da interação entre crianças e adolescentes e idosos por profissionais capacitados e oferecer atividades educativas, culturais e recreativas aos envolvidos. Na opinião do relator do projeto na comissão, deputado Luiz Couto, do PT da Paraíba, integrar crianças, adolescentes e idosos que vivem em instituições de acolhimento pode trazer benefícios emocionais e sociais para os dois grupos.
5: Os dois grupos têm em comum a vivência de não contarem com a convivência familiar de forma provisória ou definitiva. Dessa forma, pretendo haver benefícios para ambos no intercâmbio de experiências e no apoio emocional mútuo.
4: O projeto determina ainda que os processos de adoção terão de tramitar inteiramente por meios eletrônicos, prever perícias integradas e audiências concentradas. Ministério Público, Defensoria Pública, Judiciário, Conselhos Tutelares e equipes técnicas terão de instituir formas de interação permanente nos casos de adoção. A proposta ainda inclui o acolhimento familiar como política permanente na Lei Orgânica da Assistência Social e no Estatuto da Criança e do Adolescente. O texto prevê apoio financeiro, suporte psicológico, acompanhamento por equipes multiprofissionais e capacitação obrigatória para as famílias acolhedoras. De acordo com a Momandel, o apoio financeiro busca evitar que a manutenção da criança ou do adolescente dependa apenas da renda da família acolhedora. O projeto também reforça que o acolhimento familiar não se confunde com a adoção. O projeto, que busca acelerar os processos de adoção e promover a integração entre crianças, adolescentes e idosos que vivem em instituições, ainda será analisado por 3 comissões da Câmara. Se aprovado em todas, poderá seguir para análise do Senado. Da Rádio Câmara de Brasília, Maria Neves.
1: Segurança Pública.
2: Rodrigo de Castro, do União de Minas Gerais, defende a proposta de emenda à Constituição que reduz a maioridade penal de 18 para 16 anos. Na visão do deputado, a medida é uma resposta ao aumento da violência e contribui para fortalecer a segurança pública.
3: Rodrigo de Castro afirma que adolescentes de 16 anos já têm discernimento sobre seus atos e que a legislação atual favorece o aliciamento de menores por organizações criminosas. A matéria já foi aprovada na Comissão de Constituição e Justiça e segue agora para análise de uma comissão especial.
6: Uma das distorções que nós assistimos hoje é que jovens com 16 anos de idade, que podem votar para presidente da República, que têm pleno discernimento das suas ações, são beneficiados pela questão da maioridade penal e não podem pagar, às vezes, por um homicídio, por um crime de tráfico de drogas. Através da aprovação dessa PEC, da diminuição da maioridade penal, nós estamos dando uma resposta a esses bandidos, nós estamos dando uma resposta à sociedade que ninguém está acima da lei.
1: Meio ambiente.
2: Bruno Ganem, do Podemos de São Paulo, acredita que o descontrole populacional de animais está diretamente ligado aos casos de abandono, maus tratos e violência. Para ele, a castração é a principal ferramenta para enfrentar o problema.
7: A castração, ela é fundamental para quem defende a causa animal, mas muita gente que não é da causa não sabe que o impacto ele vai além. Se a gente não tem um programa de castração nacional muito intenso, muito compatível com o volume necessário, a gente acaba tendo essa situação, né? E ao mesmo tempo tem uma outra vertente importante do trabalho da castração, que é a qualidade de vida do animal. É comprovado que o animal castrado ele tem uma longevidade maior, inclusive.
3: De acordo com Bruno Ganem, o controle populacional dos animais contribui para a saúde pública porque facilita o atendimento sanitário e veterinário. Segundo o deputado, a castração é um ganho simultâneo para os animais e para a sociedade.
1: Educação.
2: Os deputados aprovaram um projeto que obriga o uso de hora-aula no cálculo da jornada dos professores. Saiba mais sobre o assunto na reportagem de Paula Bittar.
8: A Comissão de Constituição e Justiça da Câmara aprovou uma proposta que estipula a hora-aula como medida para calcular o tempo de professores e outros profissionais do Magistério da Educação Básica destinado às atividades diretamente com estudantes. Pela proposta, a hora-aula será usada como referência, mesmo se a duração for menor que 60 minutos. Relatora na comissão, a deputada Lídice da Mata, do PSB da Bahia, disse que o objetivo é aliviar um pouco os professores.
9: É um projeto muito importante que garante aos professores a inclusão do planejamento de atividades extras classe na sua carga horária normal. Portanto, faz com que não haja uma sobrecarga de trabalho para os professores.
8: O autor do projeto, o deputado Tarcísio Mota, do PSOL do Rio de Janeiro, acrescentou que a ideia é cobrir uma lacuna jurídica da Lei do Piso Salarial do Magistério Público da Educação Básica, que estabelece que 2/3 da carga horária do professor devem ser dedicados a atividades diretas com o educando e 1/3 para atividades sem interação com o educando, como preparar aulas e corrigir provas, mas sem definir como esse tempo será contabilizado. Segundo Mota, alguns governos começaram a usar a diferença de 10 minutos na hora-aula dos professores para contabilizar como tempo de planejamento.
10: Cada professor foi obrigado a pegar mais turmas, sem 1 centavo no salário a mais. Professores já massacrados, adoecidos nas salas de aula, foram obrigados a pegar mais turmas de uma hora para outra, porque contavam a chamada minutagem para o tempo de planejamento. Uma covardia, uma crueldade.
8: A proposta que estipula a hora-aula como medida para calcular o tempo de profissionais da educação básica destinado às atividades diretamente com estudantes já pode seguir para análise do Senado, a menos que haja recurso para votação antes pelo plenário da Câmara. Da Rádio Câmara, de Brasília, Paula Bittar.
3: Rafael Brito, do MDB de Alagoas, defende o cumprimento do piso salarial do magistério para todos os professores, incluindo os temporários. Ele alerta que quase metade dos estados e a maioria dos municípios brasileiros ainda não pagam o piso para a categoria.
11: Valorizar o professor é uma das políticas públicas que mais impactam a qualidade da educação. Um professor valorizado, com remuneração digna e segurança para exercer sua função, ele com certeza absoluta tem melhores condições de ensinar, de se dedicar aos alunos e de permanecer na carreira por muito tempo. Então a gente defende, né, o cumprimento do piso.
2: Rafael Brito orienta os profissionais que ainda não recebem o piso salarial a procurarem seus sindicatos ou o Ministério Público. O deputado reitera que o cumprimento da lei não é um favor à categoria, mas um direito conquistado.
1: Previdência.
3: Maria do Rosário, do PT do Rio Grande do Sul, é autora do projeto que institui pensão especial para crianças e adolescentes que perderam a mãe em decorrência de feminicídio. Ela afirma que a medida garante apoio financeiro para que os órfãos permaneçam com seus familiares em vez de serem encaminhados a abrigos.
12: Essa lei é importante porque as crianças, os órfãos de mães que foram assassinadas, em geral, o pai dessas crianças ou o padrasto é que cometeu esse crime. E a criança perdeu a mãe, perdeu o pai, perdeu o padrasto. Quando a mãe não deixa nenhuma pensão porque, enfim, já vivia uma condição de hipossuficiência, de pobreza, eu sempre fiquei me perguntando e ouvindo as avós que ficam com essas crianças, eu me dei conta que a orfandade significa uma grande responsabilidade para o Estado brasileiro.
2: Maria do Rosário lembra que o feminicídio deixa impactos permanentes na vida dos filhos das vítimas e defende o fortalecimento de políticas públicas de prevenção à violência contra a mulher. Ela também pede que o Estado atue para evitar novos casos e assegurar proteção às crianças afetadas.
1: Votação.
3: O plenário da Câmara pode votar projeto que cria mais exigências para a fabricação, comercialização e uso de fogos de artifício. O repórter Antônio Vital traz mais informações sobre a proposta.
13: Ganhou o regime de urgência e está pronto para ser votado no plenário da Câmara, projeto que regulamenta a fabricação, a importação, o armazenamento, o transporte, a comercialização e o uso de fogos de artifício. O projeto, já aprovado pelo Senado, prevê punições para quem descumprir as determinações. A queima não autorizada de fogo de artifício, por exemplo, poderá acarretar pena de detenção de 6 meses a 2 anos ou multa. A proposta já foi aprovada por 2 comissões da Câmara, com alterações em relação ao projeto original. Nas comissões de Segurança Pública e de Meio Ambiente, o texto final prevê apenas o uso profissional para os fogos que possam causar lesão grave e morte ou danos ao patrimônio e ao meio ambiente. Determina ainda que as fábricas só poderão ser instaladas na zona rural. Na Comissão de Constituição e Justiça, o relator, deputado Lafayette de Andrada, do PL de Minas Gerais, incluiu limites para o barulho provocado pelas explosões. O limite máximo será de 120 decibéis nos lugares onde os eventos são autorizados. Nas áreas residenciais, o limite foi fixado em 110 decibéis e em locais considerados sensíveis, nas cidades, de 85 decibéis. O parecer, porém, não chegou a ser votado e o relator, Lafayette de Andrada, defendeu a aprovação do regime de urgência para o projeto.
14: Esse é um projeto importante que, na verdade, procura dar toda uma roupagem e uma legislação para a questão de fogos de artifício. Não só para a questão dos decibéis, dos barulhos, considerando os animais, considerando os autistas, considerando os locais, mas também toda a estrutura de comercialização, de armazenamento, ou seja, de segurança. É um projeto muito amplo, merece ser debatido e, portanto, peço aos senhores deputados voto favorável à sua urgência.
13: O regime de urgência foi criticado por deputados do Missão e do Novo. A deputada Adriana Ventura, do Novo de São Paulo, disse que há pontos positivos na proposta, mas criticou a criação de novas exigências para fabricantes e comerciantes de fogos.
15: Nossa grande questão, e essa é a razão pela qual a gente vai orientar ao contrário, é que amplia muito a intervenção estatal sobre uma atividade econômica que já está regulada por diversos órgãos públicos. Cria um monte de exigências de licenciamento, certificação, rotulagem, armazenamento, fiscalização. Então, a gente tem uma preocupação, a gente quer debater esse projeto, a gente se coloca à disposição para melhorar o projeto, para poder votar favoravelmente o mérito, se for o caso. Mas é não.
13: Com o regime de urgência, o projeto que regulamenta a fabricação, o transporte, a comercialização e o uso de fogos de artifício pode ser votado diretamente no plenário, sem passar pela análise das comissões permanentes da Câmara. Da Rádio Câmara, de Brasília, Antônio Vital.
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1: Transportes.
17: Projeto aprovado pela Câmara reconhece a BR-319 como infraestrutura crítica para a segurança nacional. Capitão Alberto Neto, do PL do Amazonas, defende a proposta argumentando que a medida é essencial para integrar o seu estado e Roraima ao restante do país.
3: Segundo o capitão Alberto Neto, o projeto prioriza investimentos na rodovia e simplifica o processo de licenciamento ambiental. O deputado argumenta que a BR-319 vai facilitar o escoamento da produção, ampliar o acesso a serviços públicos e fortalecer a presença do Estado na região.
18: Então nós vamos destravar os licenciamentos ambientais, nós vamos trazer orçamento, mostrar a importância estratégica da BR-319 para o país. É um sonho de todo amazonense e que nós queremos pertencer verdadeiramente a esse país. A gente nós não queremos ficar isolado. Isso afeta diretamente a nossa economia. No momento de estiagem, por exemplo, onde os nossos rios têm dificuldade para a navegação, é uma saída para o escoamento da nossa produção.
1: Consumidor.
17: Comissão aprova a proposta que busca resguardar direitos dos consumidores em relação ao uso de inteligência artificial. A repórter Silvia Munhato explica como isso pode ser feito.
19: A Comissão de Ciência, Tecnologia e Inovação da Câmara dos Deputados aprovou o projeto que estabelece diretrizes para proteger os direitos dos consumidores no uso de produtos e serviços que empreguem inteligência artificial, com foco em transparência, equidade e privacidade. As empresas ficam obrigadas a informar, de forma clara e destacada, quando o consumidor estiver interagindo com sistemas, respostas ou conteúdos gerados por IA. Também devem explicar de maneira acessível a função do algoritmo e seus impactos sobre a experiência do usuário. Em caso de decisão automatizada, como recusa de crédito, o consumidor terá direito de solicitar informações sobre os critérios utilizados. Além disso, poderá recorrer da decisão e pedir revisão humana. O projeto assegura ainda o direito do consumidor de pedir a exclusão de seus dados de bancos usados para treinar ou operar sistemas de IA. O texto ainda proíbe o uso de sistemas de IA que resultem em discriminação algorítmica, ou seja, tratamento desigual baseado em raça, sexo, idade, deficiência ou qualquer outro fator protegido por lei. É o que explica o relator, deputado Davi Soares, do Podemos de São Paulo.
20: É importante deixar claro que a IA ela não nasce preconceituosa. Ela aprende a partir de informações que recebe. Se esses dados contiverem vieses ou discriminações, as respostas também poderão ser injustas ou discriminatórias. Por isso que o projeto estabelece a proibição da discriminação algorítmica e determina que as empresas adotem medidas para identificar e reduzir esses vieses.
19: O descumprimento das regras sujeitará as empresas à advertência com prazo para correção, multa de 1 a 5% do faturamento e suspensão temporária do uso de sistemas de IA. O texto também autoriza o uso de IA certificada pelo Executivo para revalidar receitas médicas de medicamentos de uso contínuo, conforme regulamentação a ser definida. A proposta, que busca proteger os consumidores em relação ao uso da inteligência artificial, será analisada pelas Comissões de Defesa do Consumidor e de Constituição e Justiça. Da Rádio Câmara de Brasília, Silvia Munhato.
1: Trabalho.
3: Glauber Braga, do PSOL do Rio de Janeiro, defende a proposta que reduz a jornada de trabalho e acaba com a escala 6x1 sem redução salarial. De acordo com o deputado, a medida garante mais dignidade e tempo de descanso para os trabalhadores.
21: O trabalhador brasileiro tem o direito de ter mais um dia à sua disposição para ter vida além do trabalho. para cuidar da sua saúde mental, para estar mais tempo com a sua família, para ampliar a sua formação sobre os mais variados temas, para fazer aquilo que ele queira fazer. Eles vão ficar mais dispostos, com uma maior capacidade de trabalhar, já que eles não estão sendo explorados à exaustão, como é o regramento que a gente tem nos dias de hoje.
17: Glauber Braga argumenta que experiências internacionais já demonstram que a produtividade das empresas não diminui com a redução da jornada. Ele cita ainda que pesquisas de opinião mostram que a grande maioria dos brasileiros apoia o fim da escala.

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6: 8 e 7.

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1: 8 e 18.

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